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1: A sua madrugada, 2:03.
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Meus queridos Ataíde e Alexandre, é com imenso prazer que eu estou aqui. Queria muito estar aí pessoalmente agora, cantando com vocês essa canção. Mas infelizmente, vocês sabem que a nossa vida é uma correria. Vocês estão vendo, eu estou aqui no estúdio gravando nosso CD novo. Mas estou aqui de longe, torcendo para vocês, para que vocês façam desse DVD um grande sucesso. Essa galera toda que está aí na frente curtindo vocês, um beijo especial para todo mundo. Está aí curtindo o Ataíde e Alexandre. Como eu já disse, gostaria muito de estar aí presente junto com meu irmão. Mas estou aqui na torcida, de longe. Sucesso sempre. E cantem essa música maravilhosa que nós gravamos juntos e que é sucesso no Brasil inteiro. Ataíde, Alexandre, senta a madeira aí, meus amigos. Sucesso!

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1: Confira a hora, 3 da manhã em 1 minuto.
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1: E a gente segue juntos aqui na sua madrugada, agora 4 da manhã.
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1: Confira a hora certa, hora do despertador, hein? 4:30. Bom dia pra você, tá na hora de acordar.

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1: Confira a hora certa, agora pontualmente 5 da manhã, hora de acordar.
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2: Sextou, 24 de julho. A mensagem do dia está no ar.
3: Deus faz mais do que pedimos. Em uma igreja nos Estados Unidos, foi chamado um rapaz para dar seu testemunho. O rapaz pegou a Bíblia e leu em Efésios 3:20. Aquele que é capaz de fazer infinitamente mais do que tudo que pedimos ou pensamos, de acordo com o seu poder que atua em nós. E o rapaz começou a história. Eu nasci em uma tribo no Congo, na África. Lá não tínhamos nada. Escola, hospitais, médicos, professores. Eu nunca tinha calçado um tênis, um sapato, uma sandália. Éramos 12 irmãos. Perdi meu pai quando ainda era um bebê. Todos nós fomos criados por nossa mamãe, que não sabia ler. Mas um dia passou um missionário por lá e ensinou a minha mãe um verso da Bíblia. O verso era Efésios 3:20. E minha mãe vivia dizendo: o meu Deus fará infinitamente mais por mim. Um dia eu tive uma vontade, a vontade de ser médico. E eu falei para os meus irmãos. Eles fizeram uma fila e um a um bateram em minha cabeça com toda a força, dizendo: cala a boca, menino. Você não sabe nem ler nem escrever. Ora dizer que quer ser médico. Mas eu continuei dizendo aquilo e apanhando também. Só que eu fui crescendo e crescendo. Aos 17 anos, eu tinha 2,18 metros. Agora, quando eu dizia que queria ser médico, nenhum dos meus irmãos me batia. Ficavam espantados. Nunca tinham visto alguém tão alto. Ninguém na minha família tinha uma altura considerável. Um dia saí para a rua, descalço como sempre, aquela estrada cheia de poeira, e passou um jipe em alta velocidade. O jipe voltou. O homem lá de dentro falou: menino, você quer ir comigo para os Estados Unidos? Eu disse: quero. E dentro de 3 dias eu estava embarcando para os Estados Unidos. O homem era o dono do time de basquete Houston Rockets. Ele olhou para minha altura e pensou: este rapaz pode jogar basquete no meu time? E me trouxe para os Estados Unidos. Bom, a maioria da história vocês conhecem. Sou Dikembe Mutombo. Joguei basquete a minha vida toda. Agora estou me aposentando. Daqui a 3 dias estou voltando para o meu país, o Congo. Eu vou inaugurar lá o meu hospital, o maior hospital do Congo. O hospital que eu coloquei o nome de Marie Mutombo, em homenagem à minha mãe. Eu só queria ser médico, mas Deus me deu uma equipe de médicos e cientistas que já estão lá preparando tudo, trabalhando para mim. Eu só queria ser médico, mas Deus me deu um hospital repleto com os melhores equipamentos na área de medicina. Então, ele pegou a Bíblia novamente e leu mais uma vez. Aquele que é capaz de fazer infinitamente mais do que tudo que pedimos ou pensamos, de acordo com seu poder que atua em nós. Fez infinitamente mais por mim. Sou Júnior Bodanese e esta foi a mensagem do dia.
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4: O homem, quando filho, deve lapidar o próprio destino, iluminando seus caminhos com as verdades que aprendeu no lar. Porque querer bem a um filho não significa obrigá-lo a viver com nossas verdades. Querer bem um filho significa ajudá-lo a crescer, ajudá-lo a crescer sem nossas mentiras.

Meu Brasil, bom dia. É hora de acordar. É hora de pular da cama, Brasil. Não perca aí. Vem pra cá. Não perca o nosso programa. Vem pra cá, Brasil. Vem pra cá, Brasil. Eu estou por cá. Eu estou por cá. Eu sei, onde é que você tá? Eu já estou por cá. Eu já estou por cá. Eu

0: Minha Bahia. Bom dia, meu povão. Bom dia, bom dia. É hora de pular da cama.
1: Bom dia.
0: Tudo bem, tudo bem, tudo bem, tudo bem.
1: Bom dia.
0: Bom dia, meu amigo, minha amiga.
1: Mais alegria e diversão.
0: Você que tá acordando agora. Você que já tá ligando o seu rádio. É energia, é alegria, é positividade.

0: Olha a hora, agora são 5h24, o relógio tá marcando. Bom dia, dona Solange, manda áudio, dona Solange, manda áudio, Bebeto, manda áudio, dona Solange, bom dia, meu Brasil, bom dia, meu Brasil. Você que tá acordando, você que já acordou, já faz tempo que tá acordado, não é, Brasil? Muito bom dia, muito bom dia, muito bom dia, meu amigo, minha amiga, você que acorda de madrugada para acompanhar o nosso programa, que é feito com carinho e dedicação para você. Bom dia Cida da Baixada, bom dia seu João, bom dia Cida, bom dia seu João.
1: Bom dia Cardoso, eu tô esperando só você entrar na rádio, já tô aqui na escuta já, já na luta Cardoso.
0: Estou por cá, eu já estou por cá, viu Cida? Pois é Cida, é isso aí.
1: E aí Cardoso, passou uma música aí. É de Paulo e Paulinho, participação Marinho Mendonça, estrelinha. Pra meu irmão que chegou de viagem, tava na 8. E pra toda a família da esposa dele. E pra meu pai, e especialmente pra mim, né? Se você puder. Aí se não tiver essa música de estrelinha, aí você manda. Aquela lá da cadeira de roda que o pai gosta, que eu não sei o nome, você sabe qual é, que o pai gosta, que é Amado Batista.
0: Tá certa, Cida, tá certa, Cida, tá certinho.

0: Bom dia.
1: Bom Cardoso, no dia que eu não escuto essa música, parece que meu dia não começa.
0: E ela grava, pai, engraçado que ela grava a música e bota pra cá. Eu tô pensando que é mais áudio, ela tinha gravado a música, rapaz. Bom dia, Cida. Essa música pra gente começar o programa, não é, Brasil? É pra gente começar o programa. Luciano Turismo, bom dia, meu amigo Luciano Turismo. Luciano Turismo e o Adalto, Adalto Motáxi, que é o motorista do Luciano. Bom dia, meu Brasil. Bom dia, meu povão, bom dia. Bom dia, Cláudio Mecânico, bom dia, meu brother.
2: Bora, Cardoso, bom dia, meu irmão. Vamos acordar a galera aí, vamos acordar. Tá na hora, né? Tá passado da hora. É aí, meu irmão, tamo junto nessa madrugada aí. Tô acompanhando aqui esse programa, viu? Tava só esperando começar aqui. Você sabe que eu não perco, não. E eu gosto de ouvir aí a Sucesso. Sucesso FM 95.5, tá na Sucesso, tá na boa.

0: acontece todo dia e você não manda e nem oferece.
1: Bom dia, Cláudio. Bom dia, Cláudio. Bom dia, Cláudio Mecânico. Bom dia. Tá tudo jóia, Cláudio Mecânico. Bom dia. Creuzinha. Bom dia, Creuzinha. Alô, alô, Serra do Ramalho, minha Bahia, meu Brasil. Bom dia, bom dia.
2: Flexboa aí, uma música na rua da garagem aí, pra Neto, pra Diva, pra minha mãe, o povo que mora aqui na rua Paraíba, viu? Tá falando, Jetinho, viu?
1: Valeu, Genival. Genival, é o Tinha. É o Genival, o Tinha. Ele tá ligado mais nós nesta manhã. É manhã de muito bate-papo. É a rede de amizade aqui na sua sucesso, onde o melhor tá sempre acontecendo. Bom dia, meu.

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12: 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Olha a hora, Brasil, agora são 5:41.

0: É hora de acordar, é hora de pular da cama, meu Brasil. Bom dia, Cebolinha, bom dia, meu amigo. É, Cebolinha, bom dia, meu brother.
1: Bom dia, seu, tudo na paz, tudo no Jesus, bom dia pra toda a minha família, bom dia pra todos os ouvintes, que foi, se me ligou, mandei pro senhor a resposta, se não me respondeu, que foi. Depois estamos falando no meu privado, beleza? Tá na sucesso, tá na boa.
0: Bom dia, meu brother. É que o senhor sumiu, o senhor, com esse WhatsApp do senhor aí. O senhor tá meio que importante, aí eu tento falar com o senhor, não consigo falar com o senhor tá demais, aí fica meio que complicado pra eu falar, mas tá tudo 100%, tá tudo ok. Você tá na área aí, né? Tá na área, tá tudo beleza. O senhor tá tudo tranquilo com o senhor, né? Tudo tranquilo, graças a Deus. Então tá tudo em paz. Ô Louro, manda áudio, Louro. Louro, você manda áudio, Louro. Manda áudio, Louro. Alô, Brasil. Meu amigo Joselito Vaqueiro. Joselito Vaqueiro. Bom dia, Joselito Vaqueiro.
2: Bom dia, bom dia, Carlosão. Sextou, meu patrão, sextou. Vamos que vamos pra luta.
0: Vamos cuidar.
2: Agora os meninos do Tadala. Cuida, porra. Cuida, os meninos do Curral dos Bebos. Vamos que vamos. Cuidado com o Tadala, que o Tadala mata.
0: Tá na sucesso, tá na boa. Lourão, manda áudio, Lourão. Manda áudio, Lourão. Alfredo, manda áudio, Alfredo. Manda áudio, Alfredo.
3: Bom dia, Cardoso. Acorda, Simar, acorda, Simar. Acorda, Reinaldo. Você tá dormindo demais, Reinaldo. Acorda, Baleia da Mata. Um patrão da água. Acorda. Sou Luiz na 3. Beta Nazaré, Lucidava das Farias, Leuzinha do Taquari e todos meus amigos que estão assistindo. Falou, um bom dia.
0: Valeu, um abraço, bom dia. Bom dia. Bom dia, meu povão. Bom dia, Célia. Minha querida Célia lá da 18. Bom dia, Célia. Bom dia, minha amiga.
4: Bom dia, meu amigo Cardoso. Uma ótima sexta-feira para todos vocês daí da rádio. Pra Creuzinha do Tafari, Beto, Nazaré, Sueli, Suzana e toda a família. Meu irmão tá tirando leite pra minha mãe, meu pai, meu esposo, minhas filhas. Meus netos, que Deus continue abençoando a todos.
0: Muito bem,
4: senhor. Ninguém não dá nada a ninguém.
0: Vamos
4: um
0: cuidar.
4: Abraço, meu amigo. Que Jesus continue abençoando todos os ouvintes, todos nós.
0: Abraço, minha amiga. Alô, minha amiga. Tudo de bom, minha amiga. Bom dia, Célia. Célia da 18. Bom dia, Célia da 18. Bom dia, Célia da 18. Célia tá aí escutando o programa, bom dia, ela e também minha amiga Nega da 18, Nega da 18 e Célia. Bom dia, Edilson. Bom dia, Edilson, meu brother. Sextou, Edilson. Sextou, Edilson. Bom dia, meu brother. Edilson da Van, Edilson Turismo, Edilson Transporte, já tá acordado, já tá aí ligado mais nós, nesta manhã. Manhã de muito bate-papo, de muitas mensagens e, claro, com a sua participação, aqui fica tudo mais animado, fica tudo melhor. Olha a hora, Brasil, 5:47 agora.
5: 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Apesar de sua riqueza, a ninguém desconhecia. A nobre rainha santa, a pobreza socorria. 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

0: Brasil, olha a hora. O relógio está marcando agora 5h52. 5h52. O relógio está marcando 5 horas mais 52 minutos. Bom dia. Bom dia, meu amigo Manuel da Mata. Bom dia, Manuel da Mata. Manuel da Mata, categoria da Bahia, tá lá em Goiânia. Bom dia, Manuel da Mata.
1: Bom dia, tá na sucesso e tá na boa. Bom dia, Cardoso. Eu tô de cá e você, Cardoso. Bom dia, Alfredo, o homem sem medo. Bom dia, compadre Antônio da Água, não é isso? Bom dia, aquele abraço a todos, amigos. Cadê o Bebola? O Bebola é a boca de guitarra. Cadê? Um abraço a todos vocês, amigos. Um abraço. Bom dia.
0: Manuel da Mata, você ainda tá por cá ou você já tá por lá? Você é igual o Curmatá. Quando pensa que aqui tá aqui, você escorrega e tá lá. Você é demais, Manuel da Mata. Você é igual o Curimatá. Quando pensa que você tá aqui, você escorrega e já tá lá. Bom dia.
2: É isso aí, Cardoso. Vamos mandar bom dia aí. Vamos acordar a galera.
0: Bom dia, Cláudio.
2: A galera da cama que já tá passado da hora aí.
0: Bora, Cláudio, mecânico.
2: Quero mandar um abraço aí pra toda a galera aí, todos os mecânicos aí que nunca é lembrado, né? Só por você, né? Você lembra de alguns aí. Um abraço pra todos os mecânicos, todos os eletricistas. Que Deus abençoe a vida de cada um deles. São os guerreiros aí do dia a dia, né? Uns grandes profissionais aí, uns talentos meio esquecidos, mas um abraço aí pra cada um deles aí, que Deus dê um bom final de semana.
0: Muito bem, Cláudio.
2: A vida deles, a vida da família de cada um deles aí, viu? Que é o Cláudio aqui que tá falando aqui. Tá
0: valeu, Cláudio, valeu, Cláudio.
2: Do Serra do Ramalho.
0: Um abraço
2: pra todo mundo aí, pra todos os ouvintes, todos os participantes aí, todos os moradores aí de Serra do Ramalho, Bahia, inclusive aí pra vocês e sua galera.
0: Bom dia,
2: aí.
0: Deus abençoe, meu irmão.
2: Véio. Um bom dia.
0: Bom dia.
2: Por Deus pra todos, todos, todos mesmo.
0: Alô, meu povão.
3: Essa é pra relembrar os tempos sofrimento.
0: Eita. Alô, meu Brasil. Bom dia, bom dia, bom dia. Alô, alô, meu povo. Alô, alô, minha gente. É hora de acordar. É hora de pular da cama, Brasil. É hora de acordar. É hora de pular da cama, Cláudio Mecânico. Bom dia. Bom dia, bom dia. Bom dia, bom dia. Célia. Célia da 18. Bom dia, Célia da 18. Bom dia, Célia da 18. Bom dia. Bom dia, Célia da 18. Bom dia, meu amigo Bebeto. Oi, Bebeto. Bebeto já tá acordado também. Bom dia, Bebeto. Categoria.
4: Bom dia, meu amigo Cardoso. Bom dia, ouvintes da Sucesso FM. Tá na sucesso, tá na boa. Sextou, sextou. O dia tá quase amanhecendo. E eu estou aqui na minha caminhada diária.
0: Tá certo.
4: Bom dia abençoado aí para todos os ouvintes da Sucesso FM. Tá na sucesso, tá na boa. Grava áudio, Cardoso, que eu não sei ler.
0: Manda áudio, bebê.
4: Para todos os ouvintes da Sucesso. Um dia abençoado, uma sexta-feira abençoada para nós todos. Com o amigo Bebeto Agrovila 3, para todos os ouvintes da Sucesso FM.
0: Muito bem, Bebeto. Muito bem, Bebeto. Bom dia, bom dia. Bom dia, bom dia, minha querida Sandra. Alô, Sandra. Sandra Fernandes. E bom dia também para Suelen e Suzane, César, seu Abílio e Dona Nina. Bom dia. Bom dia, meu Brasil. É isto aí. Vamos acordar esse povo. Vamos acordar esse povo. Oi, Sirlene. Bom dia, Sirlene.
5: Bom dia, Cardoso. Como é que tá você? A família na paz de Deus.
0: Tudo na paz, Sirlene. Graças a Deus, Sirlene. Tudo de bom, Sirlene. Manel da Mata. Manel da Mata tá lá em Goiânia ou tá em Serra do Ramalho?
6: Eu tô de cá, Cardoso. Tô deitado ainda. Tô de cá. Tô aqui em Goiânia já.
0: Já?
6: Já estive na Bahia, fiquei 8 dias aí, já estou de cá. Aquele abraço.
0: Aí, rapaz, o homem não quieta não. Eu tô falando que Manel da Mata é igual com matar. Quando pensa que ele tá aqui, ele escorrega, tá lá. Ele é assim, é ligeiro. Ele por lá e eu por cá. Ele por lá e eu por cá. Eu tô por cá e ele tá por lá. E nós vamos junto aqui na Rádio Sucesso. Bom dia. É show. Fernanda Almeida. Ah, o Fernando Almeida, categoria. Aí é o Fernando Almeida, o Flávio e o Fabiano e o Fernando. Fernando Almeida, o Fabiano e o Flávio. E seu Everaldo e Dona Delfina. Seu Everaldo e Dona Delfina e Carol. Bom dia, Carol. Carol que é a esposa do Fabiano. Bom dia, Fabiano. O homem do rádio na cabeça da estaca.
7: Bora, Cardozão, bom dia. Ei, hoje eu perdi a hora, não foi, Cardoso?
0: Moço, tá dormindo demais, rapaz.
7: Mandar um alô pra galera aí. Brunão no Laticínio aí. Severaldo, mas Dona Delfina aqui. Minha esposa Carol, minha neta Bruninha tá aqui hoje, aí dormir aqui.
0: Bruninha.
7: Pra todos os meus irmãos aí, Cardoso. E toda a galera, toca uma moda de peão carreira aí, moço. Tem dia que eu peço que você toca uma moda de peão carreira e você não toca.
0: Toco, eu toco.
7: Meu amigo, véio.
0: Eu toco.
7: Pra cima, sextou.
0: Eu toco, é porque.
7: Um bom dia aí.
0: Ela cai no meio das outras aí, você nem percebe. Mas eu toco. Peão carreira, eu toco. De vez em quando cai um de peão carreira aí. Olha, são 5 horas mais 59 minutos. É isto aí. Compadre Tonho da Água. Compadre Tonho da Água é o compadre Tonho Pimenta. O Renildo é o Terra Seca. Compadre Tonho da Água, tá ligado? É o Tonho Pimenta, compadre Tonho Pimenta. E também o Renildo Terra Seca. Compadre, bom dia, compadre.
8: Bom dia, compadre. Tudo bem, compadre?
0: Tô de joia.
8: Aqui tá tudo bem. Pois é. Então, seu Manuel da Mata tá igual a Curumatá. Não, ele já tá lá. Não tá aqui mais não.
0: Já tá lá.
8: Muito bem. É assim que a gente tem que fazer. Manda um bom dia pros nossos amigos aí. Não mais, Dana Branca e família. Lá, Oswaldino e família.
0: Oswaldinho.
8: Do Homem Sem Medo.
0: Oswaldinho e Silva.
8: Tá na Gravilha 3.
0: E Dona Lourdes.
8: E lá pras meninas, lá na 6. Regina, Dona Elizabeth. Não esquece da gente. E o senhor também. Tenha um bom dia.
0: Bom dia, compadre. Compadre Tonho da Água.
8: E esqueci do outro, moço. O nosso querido lá, o.
0: Terra Seca.
8: Da Beira do Rei.
0: Terra Seca.
8: Que é o Terra Seca.
0: O Renildo.
8: Manda um bom dia pra ele também. Pessoal, ele tá até sendo rido.
0: Tá. Olha, Brasil. João Paulo e Daniel. Vazio. Oi, Brasil.

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5: 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Olha a hora, Brasil, agora são 6:10.
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0: Ei, meu Brasil, bom dia. Bom dia, minha querida Maria Lúcia. Bom dia, Maria Lúcia. Bom dia, Maria Lúcia e Dona Neuza. Maria Lúcia e Dona Neuza e Antônio lá na Barrinha, município de Carinhanha. Bom dia. E bom dia também para Lúcia Fernandes. Ô, Maria Lúcia, a Lúcia Fernandes sumiu mesmo, hein? A Lúcia Fernandes sumiu mesmo, nunca mais deu notícia, nunca mais falou nada. Hein, Maria Lúcia? A Lúcia Fernandes desapareceu, rapaz. Ave Maria, que eu nunca vi desse jeito. Dona Neuza, um abraço, Dona Neuza, um abraço. Antônio, bom dia. Bom dia, Tonho da Gata. Bom dia, Tonho da Gata. Bom dia, Tonho da Gata. Bom dia, categoria. Bom dia, gata.
1: Bom dia, Cardoso. Bom dia, Cardoso. Tô por cá, Cardoso. Tô na escuta. Tô por cá. Bom dia a todos os ouvintes. Bom dia a todos que estão na escuta. E uma boa sexta-feira com o Japaís e Alegria pra nós. Saúde, Cardoso. Cardoso, manda um alô aqui pra Nargan e Ambulância, Tony Gouveão, Valmir Nazaré, Seu Belmiro, Evandinho Mazerinho, Zé Carlos do Peixe Mais Dois e todos os ouvintes que estão na escuta aqui da Alegria. Todos que estão na escuta, é a linha da uma professora Hélia da Lonça. E todos que estão na escuta aí.
0: Abraço! E...
1: Várias opções de dermocosméticos para você cuidar da sua pele. É, Carlos. E o Val da Fria também, Val mais Ica.
0: Val mais Ica.
1: Mandou pra eles também, tá? E abraço. Tá na escuta. Tá na sucesso, tá na boa. Mandar de conhecer ele, Carlos. Valeu, Carlos. Com Deus, é nóis.
0: Beleza, meu amigo. Um abraço. Tudo de bom. Tudo de bom, meu amigo. Bom dia, bom dia. Alô, Edilene, bom dia, Edilene. Bom dia, Ed. A Edilene, Heloísa. Heloísa e Edilene. Alô, Tiani. Oi, Tiani. Oi, Tiani. Bom dia, Tiani. É Neil de Santos. O Sandro Borges. E a Emily. E a Alexia. Daiane. E também meu amigo Johnny Boy.
2: Bom dia, meu amigo Cardoso. Deus abençoe o nosso dia. Com muita paz, com muito amor. Estou por cá, estou te ouvindo. Mesmo quando eu não ligo meu radinho, curto. Mesmo quando eu não mando alô, mas eu estou aqui com meu radinho ligado, viu?
0: Uhum.
2: Manda um alô para os meus filhos, Sandro Borges, Johnny Borges, para Léo, para Zapa, Goi, para Ju, para Lã. Pra Daiane, pra Tanael, pra Cebolinha, pra Suzane, pra Sueli, pra seu tião lá na Grovilha 13. Em especial pra todos os ouvintes. Pois é.
0: Um abraço.
2: Estou por cá, tô te ouvindo.
0: Lembra
2: de mim pra mim não esquecer de você. Bom dia, meu amigo. Cheiro no seu coração.
0: Beijo grande. Fica com Deus. Tudo de bom. Tudo de bom. Tiani Neildes. Tiani Neildes, ouvindo a Rádio Sucesso. Pode mandar o seu áudio. Pode mandar o seu áudio. Pode. Pode mandar o seu áudio. Manda o seu áudio pra cá. Eu tô aqui pra te atender. Agora, manda.

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1: 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Eu queria oferecer com todo carinho aos nossos fã-clubes bom também aqui presentes. Essa é pra vocês.

0: já eu estou de volta com o segundo tempo. Me espera aí que já tem o segundo tempo. Alô Brasil, me espera aí que já nós teremos o segundo tempo do nosso programa. Me espera, meu Brasil. Me espera, meu Brasil. Já eu volto contigo com o segundo tempo, Brasil. Beijo no seu coração.
1: 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A vida, em determinados momentos, nos apresenta dificuldades, problemas difíceis de serem vencidos sozinhos. E assim, você deve contar com a ajuda espiritual preciosa de Padrinho José, o Mago da Bahia. Dê um basta nos momentos angustiantes, dolorosos e desanimadores. Se você está passando por problemas no casamento, na família, no seu lar, as brigas são constantes, problemas de insônia, não tem sossego nem para dormir. Se você é daquelas pessoas que manda buscar e não vem, vai buscar e não traz. Se você é daquelas pessoas que lutam tanto por um amor e esse amor vai cair nos braços de outra pessoa. Se você é daquelas pessoas que dá um passo para frente e 10 para trás, nada dá certo em sua vida. Se você é daquelas pessoas que vem lutando muito para sair do vício da bebida, mas não consegue. Se você é daquelas pessoas que bate em tantas portas de emprego e essas portas nunca se abrem. Se a sua vida foi estraçalhada por trabalhos feitos pelo inimigo oculto, por pura inveja, enfim, não importa o seu problema, porque a partir de agora você vai saber o que fazer para ter a solução. Se você tem fé, abra o seu coração, pois neste momento será formada a maior corrente de ajuda e orientação com a mais alta autoridade do mundo espiritual, Padrinho José, o Mago da Bahia.
2: Tudo ia bem naquela casa, até que a coisa de 2 meses, a sogra foi morar com eles. A mulher não ia com a cara dela. Mas que cheiro horrível é esse, meu Deus do céu, quem é que você tá cozinhando aí, hein? Você tá querendo envenenar todo mundo aqui, é? Ela implicava com tudo. Tudo que a sogra fazia, nada estava bom. Você quer parar? Dá pra desligar? Dá pra desligar? Poxa vida, você não tá vendo o que eu tô lendo aqui? Você fica com esse respirador de pó, me atrapalha, poxa vida. Você não tem, na verdade, noção de nada, né? Haja paciência, que

por favor, nós precisamos conversar. É sobre a sua mãe. Não dá mais pra gente morar no mesmo teto que ela. Você acredita que hoje eu a peguei? Tentando nos roubar? Por favor, amor. Acho que você está se precipitando. Ela é minha mãe. Tenha um pouco de paciência. Paciência? Que paciência? Ou ela ou eu. Você escolhe. Aquela mulher, ouvindo aquilo, ficou com o seu coração partido. Sem ninguém ver. Arrumou sua mala, fez suas coisas e foi embora. Antes, porém, escreveu uma carta. Aquele homem tentou de todas as formas mostrar para sua esposa que ela estava, na verdade, era fazendo tempestade em copo d'água, julgando precocemente uma situação. Não se esqueça que você está falando da minha mãe. Vamos agora conversar com ela. Eu tenho certeza que ela vai se explicar. Eles então foram até o quarto onde aquela mulher estava dormindo. Quando lá chegaram, não a encontraram. Apenas uma carta direcionada à sua nora. E o que aquela mulher leu naquela carta a fez ficar com um peso na consciência tremendo. Minha querida nora, eu peço desculpas se eu fui mal interpretada, mas tudo que eu fiz foi querendo apenas o bem de vocês. Quando eu fiquei sabendo que meu filho estava doente, eu vim imediatamente para ajudá-lo. O médico disse que estava muito fraco, anêmico. E eu conheço uma receita que levanta qualquer um, só que os condimentos são fortes. É por isso que quando você chegava na cozinha, sentia também aquele cheiro forte. Eu queria apenas deixar o meu filho saudável outra vez. Ali na sala, me desculpe, mas eu me preocupei em passar o aspirador, porque sei que você sofre de asma. À noite nem consegue dormir direito. E para finalizar, querida, eu não estava roubando nada de vocês. Eu estava apenas querendo fazer uma surpresa, colocando ali na gaveta um anel, uma joia, que já está na nossa família por gerações. Eu queria dar esse anel a você de presente. Eu não quero atrapalhar ninguém. Estou voltando para minha terra. E saiba que de lá estarei todos os dias orando por vocês. Quando aquela mulher acabou de ler aquela carta, não conteve as lágrimas. Oh, meu Deus, como eu fui injusta, como eu fui injusta. Ela só deu amor pra gente e outra vez. Assim.

0: nenhum tipo de relacionamento é fácil. Mas precisamos entender que Deus fez cada um de nós como indivíduos únicos. Temos personalidades e temperamentos diferentes. Nós abordamos as questões da vida de forma também diferente. Então não é de se estranhar que confrontos aconteçam assim de vez em quando. Agora, é preciso então ter maturidade para se dar bem com alguém diferente de você. É preciso paciência para não começar uma disputa sobre questões bobas, pequenas, banais. Se queremos de fato ter relacionamentos sadios, saudáveis, o que a gente precisa é aprender a dar à pessoa o benefício da dúvida. E aprender também a ignorar algumas coisas. Entenda algo. Quando permitimos conflitos em nossos relacionamentos, abrimos a porta para tudo quanto é tipo de problema em nossa vida. Então, não seja tão orgulhoso a ponto de sempre querer provar que você está certo. Deixe de ser um detector de falhas. Pare de manter o seu livro de registros. Comece a ser um pacificador. E por favor, nunca, jamais, em nenhuma hipótese, abra sua boca para desrespeitar, ofender, humilhar alguém. Palavras têm o mesmo poder de machucar, de ferir, do que facas, do que lâminas afiadas. Também deixam marcas profundas e muitas vezes permanentes.
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2: A partir de agora, no programa A Carta do Ouvinte. 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

0: carta de hoje é de Celina Nunes Cavalcante. A carta dela diz o seguinte: em nome de Jesus, gostaria de agradecer de todo o coração ao atendimento que recebi dessa pessoa de fé, imperador dos orixás. A carta dela prossegue dizendo que a primeira vez, exatamente a primeira vez que ela recebeu ajuda e conforto espiritual do imperador dos orixás, foi para o filho que estava com uma doença grave no esôfago e precisou passar por um procedimento cirúrgico que, segundo os médicos, poderia ser repetido inúmeras vezes e que não tinha muita perspectiva de cura. Então, após o tratamento espiritual, meu filho retornou ao tratamento médico e fomos surpreendidos com os resultados. Os profissionais que nos atenderam nos disseram que os exames não conferiam com a situação que eles tinham conhecimento e que estava muito melhor do que esperavam. Meu filho estava curado. Não precisou passar por mais nenhum procedimento médico, diz Dona Celina em sua carta. Não tenho palavras para agradecer todo o bem que os trabalhos espirituais do imperador dos orixás. A segunda vez foi semana passada, quando pedi ajuda, pois estava desesperada. Meu marido estava internado no hospital e ninguém descobria o que ele tinha. Estava mal, com líquido no pulmão e sem tratamento adequado por falta de diagnóstico. Assim que pedi ajuda ao imperador dos orixás através do WhatsApp e tudo se resolveu. Agradeço mais uma vez a este homem iluminado que tem o dom de ajudar tantas pessoas. Só Deus para recompensá-lo. Como diz, a fé move montanhas. Não era muito de acreditar nessas coisas de curas espirituais. Ouvia falar, mas não dava a mínima atenção, pois achava que não passava de coisas sem fundamentos. Hoje não. Hoje eu sei que tem pessoas que têm o dom, que conhece, que sabe. Por isso, sempre que puder, farei visitas pessoalmente ao imperador dos orixás. Como disse a senhora Celina, a fé move montanhas. Por isso, se você é uma pessoa de pouca fé, tudo ficará travado em sua vida, nada prospera. Por isso, se você está passando por uma difícil situação em sua vida e precisa de uma orientação espiritual, venha falar com o imperador dos orixás. Venha, mas venha com fé.
1: Olá, meus amigos, bom dia. Está entrando no ar, por esta emissora, este programa que é elaborado por mim, o Imperador dos Orixás, o programa O Imperador dos Orixás. Este programa é um programa que vem conversar com você, falar com você da sua vida espiritual, a você que é vítima do olho grande, a você que é vítima do invejoso, a você que é vítima do macumbeiro, do malfeitor, a você que está passando por uma dificuldade na sua casa, na sua família. Este programa é um programa que ele é feito a você que está neste momento internado em um hospital, acamado em uma cama do hospital, desenganado pela medicina, a você que já não tem esperança mais na vida, a você que planta e não está colhendo. Este programa é um programa feito a todas as pessoas, a todos aqueles, do mais pobre ao mais rico ouvinte. Este programa, ele é elaborado no intuito de trazer uma palavra amiga e de conforto a você que está desesperado, a você que sua vida está de cabeça para baixo, a você que está devendo, a você que está na mão do agiota sem saber como sair, a você que vive pagando juros, a você que bota para vender e não vende, a você que é comerciante, mas teu comércio está se destruindo, está se acabando. A você que se pegar tudo que tem e vender, não paga o que deve. Então esse programa é para você que se encontra conturbado, desesperado sem uma solução em sua vida. Então, amigo, este programa está aqui pronto para te trazer essa palavra amiga e lhe dizer que seus problemas em sua vida acabaram. Basta você ter fé em Deus e acreditar. Então, amigo ouvinte, então, meu irmão, minha irmã, pare de sofrer. Me procure agora mesmo aqui no Império dos Orixás, que está montado aqui na cidade. É onde eu estou agora. Agora, eu disse agora. Eu tô aqui, amigo, te aguardando. Você pode estar vindo me procurar. Eu estou atendendo aqui dentro da cidade e atendo até às 8 horas da noite. Você pode estar vindo agora me procurar. Esse programa é para você. É para você que sua vida está conturbada. É para você que dentro de casa tem um filho e esse filho vive na bebida. É para você, mulher, esposa, que dentro da sua casa o seu esposo só vive na bebedeira. É para você, amigo, homem, esposo, que dentro da sua casa a sua mulher só vive brigando com você. É para você que é casado, mas dentro de casa parece dois irmãos, que já não tem mais uma vida sexual. É, que já não tem mais um prazer. Um deita para um lado, outro deita para o outro lado. Que muitas das vezes você se sente até na obrigação de fazer alguma coisa dentro de casa com tua esposa, com tua esposa, porque você já não tem mais desejo, você já não tem mais vontade, você esfriou. É para você que tá borocochô, é isso mesmo, borocochô. É para você que já não tem mais desejo. É, amigo, se você tá desse jeito na sua casa, na sua família, nos seus negócios, no seu comércio, você é vítima do olho grande, você é vítima do invejoso. O macumbeiro pode estar trabalhando contra você. Alguém pode ter mandado fazer um trabalho espiritual para acabar com a sua vida. E eu tô aqui, ó, aqui dentro do hotel. Tô aqui, ó, atendendo. E aqui você vai saber, aqui você vai vir aqui, vai me dizer o que tá acontecendo. Eu vou pegar meus búzios e vou jogar. Ou então vou tirar minhas cartas, meus tarô, e vou abrir para você e vai ser revelado se tem algum mal, se você é vítima do macumbeiro, do feiticeiro, se você não é. Aqui vai ser mostrado. Aqui eu vou te revelar e aqui você vai ficar sabendo se tem algum atrapalho trancando seus caminhos. Porque se a sua vida tá de cabeça para baixo, com certeza tem alguma coisa. E aqui eu vou te revelar e vou te mostrar e vou te orientar e vou lhe dizer o que você deve de fazer para resolver e tirar essas maldades, essas mungangas, essas bruxarias que foram feitas no teu caminho para acabar com a tua vida, com o teu comércio, com a tua loja, com a tua... com tudo que tu possa ter na tua vida. É, aqui eu vou lhe dizer o que você deve de fazer. E você fazendo, eu te garanto que dentro de poucas luas, eu digo luas, será resolvido e solucionado o seu problema. Eu resolvo. Eu sou o imperador dos orixás. É, o mago da Bahia. Fui desenvolvido dentro de Cachoeira de São Félix e no Codó, no Maranhão. Sou afilhado de Bita de Barão, do Codó. Agora estou aqui pronto para resolver. O mais complicado que seja o seu problema, eu estou preparado. Agora, tem uma doença? Não interessa qual seja ela. Tem um parente doente? Aqui traga. Traga aqui e me diga qual é a doença, que aqui ele vai ser... aqui ele vai ser curado em nome de Deus. Aqui eu faço operação espiritual. Espiritual. Aqui ele vai ser operado espiritualmente. E essa enfermidade vai ser curada, tirada e mostrada. Você me compreendeu? Aqui eu opero espiritualmente também. Qualquer tipo de doença, sendo espiritual. Material é com os homens de casaca branca. É com os médicos, certo? Material são com os médicos. Aqui eu não dou um copo de remédio. Aqui eu não dou um copo d'água como remédio. Aqui eu não passo remédio. Aqui eu não passo nada. Aqui é tudo espiritual aqui no meu gabinete. Aqui no Império dos Orixás. Você vai vir falar comigo no Império dos Orixás. É onde que eu tô atendendo. Das 8 da manhã até as 8 da noite. Agora atendo só neste horário. Você me compreendeu? Agora também vou na sua fazenda se precisar. Vou na sua casa se precisar. Tem pessoas que perguntam: você vem na minha casa? Vem. Você vem na minha terra? Vem. Você vem na minha chácara? Vem. Vem na minha fazenda? Vem. Vem na minha casa? Vem. E aí eu te mostro, tiro o que tem dentro das suas terras também, se for preciso, te mostro pra você ver. Se tiver que fazer algum arranquejo, alguma coisa, tiver algum mal enterrado nas suas terras, na tua casa, onde tiver, eu tiro. Eu te mostro. Você me compreendeu? E qual é o preço da consulta, Imperador dos Orixás? Eu não cobro consulta, eu peço contribuição. Bem explicado. Isso é para custear as minhas despesas e os meus encargos que eu tenho com a emissora, que eu tenho com o hotel, que eu tenho com a gasolina do carro, com a minha comida, com a minha roupa. Você me compreendeu? E com vocês também, certo? E o trabalho, o senhor cobra, Imperador? Não, nem um centavo pelo meu trabalho. Se você tiver que fazer um trabalho aqui, eu não vou te cobrar o trabalho, não. Você vai gastar sim, não vou lhe mentir, não. Você vai gastar para comprar o material para fazer o seu trabalho. Porque com a boca e com a mão eu não faço o seu trabalho. Seu trabalho vai necessitar de material. Aí tu gasta para comprar o material. Agora, o meu trabalho eu não lhe cobro. Tô deixando bem claro para você, meu irmão, minha irmã, ouvinte que tá escutando o meu programa, que pelo meu trabalho eu não cobro. Se tiver que gastar, é com material para fazer o seu trabalho, certo? Agora, tem um problema, por mais complicado que ele seja, venha falar comigo que eu tô pronto para resolver. Eu sou o Imperador dos Orixás. Tenho um filho na bebida, tenho um filho nas drogas, uma filha na prostituição. Nada que você faz dá certo. Tudo que é teu tá dando de águas abaixo. Quer trazer a pessoa amada de volta? Quer separar? Quer largar, você me compreendeu? Quer tirar alguém da vida de alguém, você me compreendeu, que não te faz bem? Às vezes você tem uma pessoa envolvida com alguém que você não gosta, você me compreendeu, que não faz bem aquele filho seu, aquela filha sua, você quer tirar, você sente que aquela pessoa tá com aquela pessoa porque foi feito algum trabalho, alguma amarração? Venha, traga aqui pra mim só o nome da pessoa, só o nome, uma foto ou uma peça de roupa, que aqui eu resolvo, eu tiro também, tá? Agora, se você é daquele que dá um passo pra frente, 5, 10 pra trás, vê que seus pés tá atado, nada que é teu vai pra frente, venha falar comigo que eu tô pronto pra resolver. É, amiga, tem pessoas que tudo que é dele, tá? Tudo que é dele, muitas das vezes, tá dando de águas abaixo. Às vezes ele fala: nossa, ó, as coisas começam melhor, ele fala: agora eu vou fazer isso. É, e se você é desse tipo de pessoa, que às vezes suas coisas tá começando a encaminhar, a melhorar, aí você abre sua boca e fala: agora eu vou fazer isso e aquilo. E quando você abre sua boca e fala que vai fazer isso e aquilo, vê uma coisa e pum, te poda lá embaixo nos seus pés, é, e você não consegue, venha falar comigo que eu tô pronto para resolver o seu problema, certo? Agora, tem um problema, sua vida tá de cabeça para baixo, você tem uma doença, tá enfermo, eu posso transformar a sua vida espiritualmente. Eu sou o Imperador dos Orixás. Eu resolvo qualquer problema, por mais difícil que ele seja, no lado espiritual. Faço cirurgia espiritual aqui no meu gabinete espiritual. Estou fazendo cirurgia espiritual. Tem um problema? Pode vir. Pode trazer enfermidade. Chega aqui e diga pra mim: a minha doença é essa. Ela, vou olhar. Ela é espiritual? Opero espiritualmente. Ela é material? Mando pros médicos, certo? Mando pros médicos. Aí é os médicos é capacitado materialmente para resolver o seu problema. Mas, bem esclarecido, aqui não passo remédio. Não dou remédio. Não passo remédio para ninguém, certo? Aqui você não toma um copo d'água como remédio. Aqui a sua cura é espiritual, tudo espiritual. Tem um parente doente, tem um parente viciado no álcool, quer trazer a pessoa amada de volta, tá separado, tá sofrendo, teu comércio tá indo de águas abaixo, tem uma dor nas costas, um reumatismo, um problema na coluna, uma dor, uma enfermidade, dentro de casa é só briga, é só discussão, é só desarmonia. Amigo, pare de sofrer, vem agora falar comigo. É vítima da inveja, do invejoso, do olho grande? Venha falar comigo, porque o olho grande é uma praga tão ruim que ele entra dentro da sua casa. E um exemplo, ele entra dentro da sua casa, ele olha uma galinha sua no puleiro, ele fala: nossa, que galinha bonita, hein? Que galinha bonita, hein, compadre? Gorda, sadia. Lá na minha casa, minhas galinhas tudo magrinha, raquítica, requenguela, tudo pequenininha, tudo magrinha, suas galinhas tudo gorda, hein, compadre? ele vai embora. Sabe o que acontece com as suas galinhas? 3, 4, 5 dias pra frente, elas dão gouro, elas começam a emagrecer, elas começam a morrer no puleiro. Ali suas galinhas se acabam tudinho.
2: O olho grande funciona assim, eu tô te dando um exemplo pra você ver. Agora imagina o olho grande botando o olho em cima do que é teu. Tu perde tudo que tu tem, amigo. E se você é vítima do olho grande, do invejoso, do falso amigo, do macumbeiro, você sente que você é vítima do feiticeiro, vem agora falar comigo. Não deixe pra amanhã cedo, não. Vem agora na parte da tarde, venha na parte da manhã, vem agora falar comigo. Eu tô atendendo aqui até as 8 horas da noite, tô te aguardando agora. Eu tô aqui, amigo, eu tô aqui nesse momento, eu tô aqui, ó, eu tô aqui dentro da cidade, nesse momento, só aguardando você ligar ou aguardando você vir falar comigo. Você pode vir aqui agora falar comigo. Ou me ligue agora também. Tem um problema? Venha falar comigo que eu tô pronto para resolver. E tá chegando aqui o final de mais um programa. Todos os dias eu coloco uma oração diferente. Você que tem uma doença, você que tem um parente enfermo, você que está depressivo, você que está depressiva, meu irmão, minha irmã, você que tem uma dor nas costas, um problema na coluna, um problema no estômago, uma gastrite, uma úlcera, uma queimação, você que tem um tumor, você que está desenganado, você que tem um parente assim, pega agora um copo com água. Com fé em Deus, eu disse com fé em Deus. Você tem fé em Deus? Pega um copo com água, coloca lá ao lado do seu rádio, ou pega uma garrafa com água, coloque ao lado da sua cama, ou ao lado do seu rádio aí onde você está escutando. Na verdade, coloca ao lado do rádio. E vamos orar comigo, e quando terminar essa oração, pega essa água, beba, para que você possa ficar curado. Se for uma dor, alguma coisa, uma ferida, pega essa água e lave aquela localidade daquela enfermidade, que eu te garanto que você vai ficar curado em nome de Deus, certo? Ou dê àquela pessoa que você quer que receba a graça. Vamos orar comigo a partir deste momento. E quando terminar essa oração, beba desta água ungida em nome de Deus. Amém. Vamos orar comigo. O imperador dos orixás.
3: Pai nosso que estais nos céus, santificado seja o vosso nome, venha a nós o vosso reino, seja feita a vossa vontade, assim na terra como nos céus. E o pão nosso de cada dia nos dai hoje, perdoai-nos as nossas ofensas, assim como nós perdoamos a quem nos tem ofendido, e não nos deixeis cair em tentação, mas livrai-nos do mal. Amém. Ave Maria, cheia de graça, o Senhor é convosco. Bendita sois vós entre as mulheres, e bendito o fruto do vosso ventre, Jesus. Santa Maria, Mãe de Deus, rogai por nós, pecadores, agora e na hora de nossa morte. Amém. Glória ao Pai, ao Filho e ao Espírito Santo, como era no princípio, agora e sempre. Amém.
0: 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Padrinho José tem a capacidade de desvendar os mais profundos mistérios do mundo espiritual. Para ele, não existe problema sem solução. Ele consegue ver aquilo que você não pode enxergar. Ele vai fechar seu corpo contra toda e qualquer maldade que jogarem contra você. Lembre-se, os que menos acreditam são os que mais sofrem. E não deixe para amanhã o que você pode fazer hoje, pois o amanhã pode ser tarde demais. Se você você está passando por problemas frequentes, é sinal de que a energia negativa está fragilizando a sua vida. Para que nada dê certo, amarração amorosa, inveja, olho grande, casamentos em crise, brigas familiares, divergência entre irmãos, maus vizinhos, vícios incontroláveis, queda no comércio, desemprego, depressão, doenças misteriosas e muito mais. Final do programa, o imperador dos orixás com padrinho José, o mago da Bahia, do império dos orixás. Até outro programa, se assim Deus permitir.

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5: 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Oi, Brasil! Olha a hora, 7:03.
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Oi, Brasil, bom dia, são 7:04. 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Olha a hora, Brasil. São 7:04.

0: 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Hoje é dia de sexta-feira, sextou, 24 de julho de 2026. Hoje é dia. A santa do dia hoje é Santa Cristina. É dia de Santa Cristina. Ela tinha pouco mais de 20 anos quando faleceu, mas ressuscitou durante a missa de corpo presente e morreu pela segunda vez com mais de 70 anos de idade, num convento no qual levou sempre uma vida exemplar. Hoje é dia de Santa Cristina. Olha a hora, Brasil, são 7:07, 7:07. Bom dia, tudo bem com você? Tá tudo jóia contigo? Ah, maravilha, não é? Olha, são 7:07. Deixa eu atender. Hoje eu tô aqui com lotado. Eu tenho muitos áudios hoje. Muitos áudios. E esses dias, com tantos áudios aqui, eu nunca mais fiz a pergunta. Nunca mais deu tempo pra eu fazer a pergunta. Porque é áudio demais, tem muito áudio aqui. E aí eu nunca mais consegui um tempinho para fazer a pergunta. Nunca mais eu fiz. Mas lotado demais, aí fica difícil para mim. São 7:08. Deixa eu atender Suzane. Oi, Suzane. Bom dia, Suzane. Bom dia, Suzane.
1: Bom dia, Cardoso. Rapaz, mas você viu que o Corinthians ganhou mesmo? E seu Vascão? Vai jogar quando pra levar outra cipuada? Manda um alô pra minha avó Nina, minha avó Abilo, vó Beta, neto de Brasília, Dona Solange, Célia, Cebolinha, Wagner da 18, Lindalva, Lia Couto, Betica, Eduardo, e pra todo mundo da rádio.
0: Ô Suzane, o meu Vasco logo joga de novo, não joga? Eu nem sei que dia o Vasco tá. Eu fiquei tão decepcionado com esse Vasco. Eu tô decepcionado com o Vasco igual o brasileiro ficou decepcionado com a seleção. É um negócio danado, rapaz. Agora o Corinthians enfrentou o Remo, venceu o Remo, não foi? O Corinthians venceu, foi o Remo ontem. E o Botafogo empatou com o Vitória. O Vitória empatou com o Botafogo. Alô, meu Brasil, bom dia. Bom dia. Fala, Cebolinha. Fala, Cebolinha.
2: Os fãs pensam que o Mané da Mata tá aqui, Mané da Mata já tá ali em Goiânia, bicho. Bom dia pra ele, bom dia pra Tiarinha. Manda esse áudio num minuto aí, viu? Beleza?
0: Rapaz, Manel da Mata não para não, rapaz. Manel da Mata é igual Curumatá. Quando você pensa que ele tá aqui, ele escorrega e tá lá. Alô, José Aparecido. Cido Russo e Elba, escutando o som da sucesso. Cido Russo e Elba. Bom dia, Cido Russo.
3: Fala por mim, Cardoso. Tô por cá, Cardoso. Elba tá pedindo a próxima música. Bom dia, Cardoso.
0: Bom dia, Cido Russo. Bom dia, Cido Russo e Elba. Bom dia, Cido Russo e Elba. Bom dia. Lá na 7, Agrovila 7 em peso, escutando o nosso programa. Bom dia, meu Brasil. Eu estou por cá, eu sei de onde é que você tá. Ô, Fábio Alves, manda áudio, Fábio Alves. Manda áudio, Fábio Alves. E também, meu amigo Celino Cabeça Branca. Meu amigo Celino Cabeça Branca e Donazinha. Celino Cabeça Branca e Donazinha. E também para Cristina. Alô, Cristina. Alô, Fábio Alves. Bom dia. Bom dia a vocês. Hoje é sexta-feira. Sextou, hein? Sextou, Brasil. Olha, Heraldina, lá da 17. Oi, minha amiga Heraldina. Tudo bem, Heraldina? Tudo bem, Heraldina? Bom dia, minha amiga. É, lembra de mim pra eu lembrar de você. Manda áudio que eu não sei ler. Lembra de mim pra eu não esquecer de você. Alô, Maria da Lapa. Alô, Maria da Lapa. Alô, Neta. Alô, Neta e Popó, o Apolinário. Neta e Popó, o Apolinário. É da tribo Pancaru, lá na aldeia Vargem Alegre. Aldeia Vargem Alegre. Bom dia.
4: Bom dia, Cardoso. Bom dia abençoado para você e com toda a sua família. Bom dia abençoado para todos os ouvintes da rádio e para todos os amigos e amigas daqui da 17. Patrícia no Taquari, Marinalva, Maria. Tchau, Cardoso. Fica com Deus.
0: Bom dia, bom dia. Bom dia.
5: E agora vai com raiva. E agora.
0: Bom dia.

0: Alô, minha gente, olha a hora. O relógio tá marcando agora 7:13. Bom dia, meu povão. Bom dia, meu povão. O povão manda recado. O povão participa. São áudios e mais áudios que chegam a cada instante aqui no nosso programa. A cada momento chega um áudio. A cada um instante chega um áudio. E o povo não para de mandar. O povo não para de mandar áudio. Minha amiga Marlene. Alô, Marlene. Lá na Agrovila 2. Marlene na 2 e Marleninha na 12. Oi, Marlene, bom dia.
1: Oi, Cardoso, bom dia. Quero mandar um bom dia aí pra Leta, seu João, Natan, todos os moradores da 5, da Grovilha 8, meus parentes, minha fiada na 10, a minha prima no Pambu, pra meu primo aí na Batalha, o morador da Fechadinha, da Barrinha, da Braona. Que Deus abençoe o dia de cada um de nós. Bom dia a todos. E participa da raia. Bom dia, pessoal de Deus.

0: Oi, Brasil. Bom dia. É hora de pular da cama. É hora de acordar. Nós estamos no ar, eu e o Brasil. Eu e o Brasil. O Brasil está comigo e eu estou com o Brasil. Todo mundo interligado através das ondas do rádio e através do aplicativo, acompanhando a Rádio Sucesso. Esteja você em qualquer parte do mundo. São 7:15 agora.
1: Bom dia, Sucesso. Bom dia a toda a equipe da Sucesso. Bom dia, bom dia. Bom dia, Cardoso.
0: Bom dia, José Gonçalves.
1: Bom dia, patrão. Manda abraço pra nós, Cardoso. Manda alô pro povo. Lembra de mim pra me lembrar de você, Cardoso. Manda um alô pra gente aqui na vila. Toma sua escuta aqui, meu amigo. Bom dia.
0: Bom dia, José Gonçalves. Do assentamento da vila. Do assentamento da vila. Alô, alô, Aleboge. Aleboge. O prefeito da Mata Verde. É o Aleboge. Tá aniversariando hoje. Parabéns, Aleboge. Feliz aniversário, meu brother. São 7 horas mais 16 minutos, Brasil.

Brasil, é sexta-feira, final de semana. Sexta-feira, final de semana, 24 de julho, 24/7. Aqui na sua Sucesso, são 7:17 agora. Bom demais, Brasil. Final de semana legal, clima gostoso. Você está comigo e eu estou contigo. Fala comigo que eu falo contigo. Manda áudio que eu não sei ler, Brasil. Agora 7:17. A Sucesso é um show, Brasil. Acorda.

0: Ah, sucesso tá na boa. Olha a hora, Brasil. O relógio tá marcando agora 7:21. Desatino Eduardo Costa, com a participação de Alex, aqui na sua Sucesso. Bom dia. Bom dia, meu povão. Bom dia, minha gente. Como é que tá? Eu tô por cá. Eu sei. Onde é que você tá? Nessa casa tem. Olha a hora, 7:21. Vamos agora para São Paulo, Itapevi. Lá em Itapevi, quem tá por lá é o meu amigo Agnaldo. Agnaldo da Mata Ferreira, ele é o irmão do Manel da Mata. O Agnaldo tá lá em Itapevi, São Paulo.
1: Bom dia, Cardoso. Sextou, sextou. Tá na sucesso, tá na boa. Mandar um abraço pra pessoal da Globilha 11 e todos os ramalhenses, vocês da rádio aí. Aquele abraço. Sextou, Cardoso. Aguinaldo da Mata, Quinta PV.
0: Tô ligado na sucesso. Aguinaldo da Mata. Aguinaldo da Mata.
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0: relógio está marcando 7h26. Pois é, meu Brasil, a maior audiência está no ar. Eu estou por cá e você, onde é que você tá? Ale Borges, parabéns, Ale Borges. Feliz aniversário, meu brother. Deixa eu chamar o Cláudio Mecânico. Cláudio Mecânico, já apagou aqui. Eita, Cláudio Mecânico. Ele bota e apaga, ele apaga. Ele tá igual a Marilene, apaga, apaga. São 7h26. Bora, Brasil. Aqui não para, aqui não para. Nós vamos conciliando aqui da melhor maneira, atendendo todo mundo. Vamos atendendo todo mundo. Quem foi? Qual é a sequência agora aí? Qual é a sequência? Regina? Então chama a Regina. Chama a Regina. Oi, Regina, bom dia.
1: Bom dia, meu amigo Cardoso. Bom dia, família Sucesso. Bom dia a todos, Serra Malhense. Mandar meu bom dia, Cardoso, para Aline Tiban, seu Ricardo Litinho, Gilberto Aurinha lá na CSB, Jaitinho Nina, Antônio da Água, Bora Antônio, cadê o churrasco? Tá puxado esse churrasco, viu, Antônio?
0: Tá enrolado, não tá?
1: Cícera Guiomar, Palia Couto, Catúcia, Cleidinha, Zé, pra Fila Adelso, Manelinho, Hilda, Tiririca, Eliane, pai Jorginho, todos os ouvintes, Cardoso, passeio Vevé, lá na 18, meu sogro, Dona Lita, Paulinho da Reciclagem, na 2, meu esposo Tui, todos os ouvintes.
0: Ô, bora, Tui. Bora, Tui.
1: Bora com o Diá, que já amanheceu.
0: Muito
1: bora,
0: bem.
1: De fogo. Acorda, Nazaré, sai da costela de Gelson.
0: Nazaré, língua de fogo, acorda. Acorda, Brasil, cadê o próximo áudio? É o Galeguinho da Ambulância, bom dia, Galeguinho da Ambulância, bom dia, meu brother.
2: Bom dia, meu amigo Cardoso. Tô aqui na escuta, no seu programa da Grauilha 22. Tô aqui no curral tirando leitinho, Cardoso. Quero mandar um alô aí pra minha esposa da Venice, a meus filhos Charla, Bidiel, minha nora Rosiane, também quero mandar um alô pra minha filha Cass, Nando, meus filhos que tá comigo, a

0: ouve o seu programa, Cardoso.
1: Bom dia. Cardoso,
0: tá na escuta. Cuida, Cardoso. Tá na sucesso, tá na boa.
1: Galeguinho, você tá sumido, Galeguinho.
0: Bora.
1: Galeguinho, você tá sumido, Galeguinho. Como é que tá aí, seu Galeguinho? Eu nunca mais, nós nunca mais tivemos um dedo de prosa, seu Galego. Ô, Galego, você tá sumido, você anda sumido, Galego. Você anda muito sumido, Galego. Tá na sucesso, tá na boa. Chama Brasil, chama Brasil. A maior audiência está no ar, Brasil. É a sua sucesso. Esse é o nosso programa.

0: Jesus da Lapa. 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

0: Aline!
1: Aline!
2: Tá na sucesso, tá na boa. Acorda, meu Brasil. Acorda, meu Brasil. Olha a hora. O relógio está marcando agora 7:40. 7:40. A rádio mais gostosa do interior da Bahia. Trazendo as melhores músicas para você. Meu amigo Louro. Louro tá ligado com a gente lá na 15. Tá ligado com a gente lá na 15. Você pode ter certeza que até o final do programa eu atendo todos os áudios. Até o final do programa eu atendo todos os áudios, Brasil.
3: Bom dia, Cardoso. Bom dia. Como é que você tá, meu amigo? As coisas aqui tá tudo bem, graças a Deus. E cadê o Tony Vergaiamo? Parece que o Tony Vergaiamo não falou hoje. Tamo por cá. Valeu, um bom trabalho pra você.
2: Rapaz, o Tony Rufião, rapaz. Ele tá de boa, o Tony Rufião. Hoje ele não mandou áudio pra cá não, mas ele tá de boa. É que também a Catúcia, que botou o nome dele de Tony Vergaião, não mandou nenhum áudio também ontem não. Ô Catúcia, bom dia Catúcia. Bom dia Cleidinha e bom dia Antônio, bom dia Arthur. Rádio Sucesso Brasil, agora o relógio marcando 7:42. Bom dia o Anderson.
4: Vou mandar um alô aí, o Anso da Buxarê. O Anderson da Buxada.
2: Valeu, Anderson da Buxada e o Nino. O Anderson da Buxada e o Nino. Alô, meu Brasil. Vamos. Já são 7:42. Até o final do programa, atenderemos todos. Que estão na sintonia, que estão mandando áudio. Mas manda áudio, Brasil. O Neto de Brasília. Alô, Neto de Brasília, bom dia.
5: Manda áudio, que eu não sei ler. Manda áudio. Bom dia, meu coligado Cardoso. Tô por cá, de onde é que tu tá? Agora é correr atrás dos papéis, né? Sexta-feira abençoada aí pra você, todos da equipe aí da Sucesso, todos meus conterrâneos, meus parentes aí na 18, na 9, toda essa galera caceteira aí. Manda áudio que eu não sei ler. E com nós é assim, a madeira deita e o couro come. Manda áudio que eu não sei ler.
2: A madeira deita e o couro come. A madeira deita e o couro come. Alô, Brasil. Muito bem, meu povão. Muito bem, meu povão. Oi, minha gente boa do

0: Meu Brasil, bom dia. Bom dia, Rosinha. Bom dia, Rosinha. Manda áudio, Rosinha. Ô, Rosinha, manda áudio. Manda áudio, Rosinha. Manda áudio. Alô, alô. Meu amigo Simar, lá da Boca da Vereda. Bom dia, Simar da Boca da Vereda.
1: Bom dia, Cardoso. Bom dia, Cardoso. Bom dia, César. Cardoso, manda uma luzinha aí pra Valmir, nosso amigo Duda Vaqueiro. Cocô na Brasileira pra você. E sextou. Solta a música aí, a próxima aí pra todos os amigos.
0: Valeu, Simar. Valeu, Simar. Valeu, Simar da Boca da Vereda. Bom dia, Simazão da Boca da Vereda. Alô, alô, Brasil. Bom dia, bom dia. Aqui o programa não para um minuto sequer. Tá na sucesso, tá na boa. Alô, alô, meu povão. Deixa eu mandar um abraço aqui para o meu amigo Tonho da Gata. Alô, Tonho da Gata, bom dia, Tonho da Gata.
2: Bom dia, Cardoso. Tô por cá, Cardoso. Tô na escuta, tô por cá. Bom dia a todos os ouvintes. Bom dia a todos que tá na escuta. E uma boa sexta-feira com muita paz e alegria pra nós. Saúde, Cardoso. Cardoso, manda um alô aqui pra Nara Vem de Ambulância, Tony Rubião, Palme Nazaré, Seu Belmiro, Evandir Malherinho, Mesa Carlos do Peixe Mais Dois e todos os ouvintes que estão na escuta aqui da Além Dois. Todos que estão na escuta, é a linha da a professora Hélia da 11.
0: O Erinho, a professora Hélia da 11.
2: E várias opções de dermocosméticos para você cuidar da sua pele. É, Cardoso. E o Val da Rafael também, Val Mazita. Um alô pra eles também, tá? E todos que estão na escuta. Tá na sucesso da rua. Mandar os conhecer ele, Cardoso. Valeu, Cardoso. Um Deus, é nóis.
0: É isso aí. É isso aí, meu brother. Bom dia. Tá na sucesso, tá na boa. Deixa eu mandar um abraço aqui pra todos que estão na sintonia da sucesso, pessoal que tá aí ligado com a gente, minha amiga Marlene, bom dia Marlene, bom dia Dani, bom dia Thiago, bom dia Kaique, bom dia Cauã, bom dia a outra moça também que tá por aí escutando o nosso programa e ainda o nosso amigo Neto, bom dia Neto, bom dia Neto. Olha, Marlene tá aí, Marlene tá ligada, ô Marlene, bom dia também o Kaique, bom dia o Cauã, o Tiagão, a Dani e a outra moça também ouvindo a sucesso e aí do Neto, todo mundo escutando a gente aí. Olha, são 7:48 agora, 7:48, relógio marcando. Alô, Rosinha, bom dia, Rosinha. Tá na sucesso, tá na boa, tá na sucesso, tá na boa. Bom dia, Lidiana, bom dia, Lidiana.
3: Bom dia, Cardoso. Bom dia, Leidiana falando. Manda alô aí pra minha esposa Adezinha, meus filhos João Guilherme Lourenço, minha mãe Cidelina, meu padrasto Manuel, meu compadre João, aqui no Quilombo Rio das Ramas, minha irmã Andréia, meu irmão Negão do Pandeira em Serra, meu cunhado Silas da Pinga.
0: É o Silas.
3: Tá ligadinho. Um
0: o alô Silas da Cachaça.
3: O leite. E Levão aqui na batalha. E sua esposa Sandra. Bom dia, bom dia.
0: A gente manda um abraço também, sabe pra quem? Pra Eusenita. Eusenita e o Silso. Eusenita e o Silso ouvindo a sucesso lá no PA Batalha. Na sintonia da rádio mais gostosa de todo o interior da Bahia.
4: O churrasco de Tonho da Água tá igual as visitas com o Padre Cardoso. Tá difícil de sair.
0: Ai, eita! O compadre Tonho da Água. Compadre Tonho da Água. Mas quando eu prometo que vou, eu vou, compadre Tonho da Água. É porque às vezes demora um pouquinho, mas eu vou, compadre. Eu vou, compadre. É porque às vezes demora um pouquinho, mas eu vou, compadre. Quando eu falo que vou, é porque eu vou. Logo, logo eu vou aí. Vou aí pra nós comer uma galinha. Uma galinha. Vamos comer uma galinha. Vamos comer uma galinhada aí. Ô, nega. Nega da 18. Bom dia, nega da 18. E bom dia, Dona No, lá no Barreiro Grande, Dona No no Barreiro Grande. Bom dia, Graça. Bom dia, Graça. Bom dia, Graça. Lá em Sítio do Mato. Alô, Graça, em Sítio do Mato.
5: Bom dia, meu amigo Cardoso. Sexto, meu amigo. A semana já foi. tá bom? Que Deus abençoe o seu dia, sextona, fica com Deus, um abraço, amiga, eu estou por aqui, e você?
0: Eu estou por cá.
5: Fica com Deus. Fica com Deus, que Deus lhe dê um bom dia.
0: Fica com Deus, você também.
5: E Deus nos abençoa. Muita
0: sempre.
5: Bênção, tá bom, Cardoso?
0: Sempre.
5: Fica com Deus, um abraço, amigo.
0: Abraço, tchau. Abraço, graça, tudo de bom, graça.
5: Com Deus.
0: Tá na sucesso, tá na boa. Aqui a gente não para, o nosso programa não para um minuto sequer. São áudios e mais áudios que chegam. Minha amiga Nega da 18, alô Nega da 18, Célia da 18 e também minha amiga Josefa Barbosa lá na Agrovila 21, Josefa Barbosa lá na Agrovila 21. É a Josefa Barbosa, que é a mesma Josefa Araújo, que é a dona Nina. Ainda Vanessa, Railza, seu Zeferino. Alô, seu Zeferino, seu Neno e o Edmundo. Bom dia, meu Brasil.
6: Bom dia, Cardoso. Eu tava lavando a roupinha aqui, Cardoso. Que esse povo tava aqui, não tava dando pra lavar a roupa.
0: Tava sem tempo.
6: Que Deus dê uma sexta-feira abençoada pra
0: amém,
6: nós.
0: Amém,
6: em nome
0: amém,
6: de Jesus.
0: Amém, amém, amém. Chama o Márcio do Rio. Chama o categoria da Bahia, alô Márcio do Rio, alô Márcio do Rio, bora, bora, bora meu Brasil, bora meu Brasil.
7: Bom dia Cardoso, bom dia Sucesso FM, é o galeguinho da ambulância meio sumido mesmo.
0: Tá sumido, rapaz.
7: Né? A gente já viajou muito, eu e ele, é cantor também, viu meu?
0: É
7: ele
0: cantor?
7: Semelhante ao Buscapé, o irmão dele lá, viu?
0: E eu não sabia não, velho.
7: Galinho da ambulância é danado, ele fica quietinho aí, escondendo leite aí na 22 aí. Mas se ele gravar um CD aí, um disco aí, ou subir num palco aí, o povo fica de bobo, porque ele canta bem, viu?
0: Rapaz, é brincadeira.
7: Um abraço pro meu primo Leboge, né, que não dá mais ousadia.
0: Tá aniversariando hoje, Leboge.
7: Né? Tá lá, virou o prefeito da 22.
0: 22 não, rapaz.
7: E ontem eu vi uma Alessandra Borges, né, lá, que é daqui da 9. E ela é da família Borges aqui daqui, né? É primo da gente aqui também, viu?
0: Uhum.
7: Um abraço, Cardoso.
0: Valeu, irmão. Valeu, meu brother. Um abraço.

0: 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Olha, são 7:54, Brasil. Bom dia, aqui na sua sucesso, o estouro está no ar. Aqui é a sua sucesso FM, Serra do Ramalho, a maior audiência do rádio. Oi, 7:54.
1: Bom dia, Cardoso, tudo bem, Cardoso?
0: Josefa.
1: Dê um bom dia, que Deus abençoe seu dia, nosso dia tudo, né?
0: É isso.
1: E eu vou oferecer uma musiquinha aqui pra você cantar. Não sei como é cantar não, porque já tá no...
0: Já acabou o programa.
1: No final do programa, né? Mas eu vou oferecer sempre. A música de Carlos Silva, tá bom? Oferecer a Dona Mariazinha daqui da Rua A, a Tina da Rua B, Dona Rosa, todas minhas amigas aqui da Rua A, tá bom? Bom dia, Cardoso.
0: Bom dia. Bom dia, Josefa Barbosa e a Dona Nina. Bom dia também, Nega da 18, Maria da Lapa. Maria da Lapa tá ligada. É Diene e Valesca e Valentina lá em Pontal, Canápolis. Luzia Bastos, ela tá em Pau d'Arco Malhada. Diti tá em Lagoa Clara, Macaúbas. É, o pessoal de Sítio do Mato ouvindo a sucesso, pessoal de Paratinga também escutando a sucesso, Bom Jesus da Lapa, Carinhanha, todo mundo ligado, na mais gostosa do interior da Bahia. Eu sou o Cardoso e estou aqui do seu lado só pra te fazer feliz. Oi, Brasil!
2: Corrigindo aí, eu ia mandar um feliz aniversário do Ale Borges, depois até embolou o áudio aí, né?
0: Pois é.
2: O prefeito é da Mata Verde, né? Que ele casou lá, né? Tá poderosinho lá, né? E a Alessandra Borges, que eu falei, eu vi ela na televisão ontem, na Globo, né? E ela é daqui da 9, né? Daqui da 9, já veio muito aqui em casa. É da Patrícia Borges ali, da...
0: Não sei,
2: da
0: não.
2: Nossa querida Sara, né? Borges, todo o Fernando, o Barroera Borges, o Ale Borges, né? Tudo parente da gente aí, primo. Um abraço, meu querido Cardoso.
0: Valeu, meu brother.
2: Ele canta mesmo, pode chamar ele pra cantar aí na rádio aí que ele canta.
0: É isso aí, é isso aí. Tá na sucesso, tá na boa. Ave Maria, o horário acabou. Sandro Borges, meu brother. Bom dia, Sandro Borges. Bom dia, Júnior de Lunga, Meca, Lunga e também o Mirão e a Lili. Um abraço forte a vocês. A Maria também tá ouvindo a sucesso. Todo mundo ligado na mais gostosa do interior da Bahia, Rádio Sucesso. Bora, Sandro Borges. Aumenta o volume aí, porque agora é

0: ao Brasil Alto Astral, são 7:57, a mais gostosa do interior está no ar. Sucesso FM.
1: Cardoso, manda um alô aí pra meu amigo Márcio, ó, que ele tá me cobrando direto. Manda um alô aí, fala que eu mandei um alô pra ele aí.
0: Pronto.
1: Pra todos os locutores da rádio. Tá na sucesso, tá na boa. Terezinha da Baixada Fluminense. E manda a música aí do Amado Batista Cardoso. É, Flores com Espinho, tá bom? Qualquer uma das duas que tiver.
0: Aqui agora só tem as flores. 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Aqui na sucesso. A rádio que toca a você.
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0: O horário, Brasil, acabou o programa.
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0: Nunca vi nada igual. Alô, Brasil. Alô, Brasil. E é como eu digo sempre, segure firme na mão de Deus e meta o pé na estrada, porque quem anda com Deus não pode ter medo de nada. E esse meu Deus que eu acredito piamente, é Ele que me guia, que me orienta, que me ilumina, que me segura, que me sustenta e que me trouxe até aqui, Ele nunca, nunca, nunca, nunca, nunca, nunca vai me deixar cair. Um abraço, Brasil. Fiquem todos com Deus, que eu tô indo com Ele. E amanhã com Ele eu estarei de volta às 5 horas da manhã. Um beijo grande, meu povo. Um beijo muito especial a todos vocês. Amanhã a gente volta a se encontrar cedinho, às 5 da manhã, acreditando em Deus, o construtor do universo. Beijo, gente. Até amanhã, se Deus quiser.
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3: 8:03, Cazé.
4: Pronto, juntos a partir de agora, o senhor Cláudio Sacramento e ouvintes telespectadores da Rede Metrópole de Rádio e Televisão, juntos nessa primeira hora do Jornal da Bahia no Ar, ficaremos em todo o interior do estado, em quase todo o interior do estado, de Salvador, até às 9:00. Depois prosseguiremos na trilha da informação, dos comentários, entrevistas, até às 10:00. E você é meu convidado a participar. Muito bem-vindo, bem-vinda sempre. Não é isso, Sacra?
3: Exatamente.
4: Muito bom dia para você, como está?
3: Bom dia, Cazé. Tudo bem, e você?
4: Tudo bem aqui na sextando, como se fala, né?
3: É, massa.
4: É massa, né?
3: Massa demais.
4: Nardelli tá toda alegre aqui do lado.
5: Tô.
4: Tudo bom, minha amiga?
5: Tô mesmo, hoje é sexta-feira. Exato, bom dia, Cazé.
4: Mas vai dormir o fim de semana?
5: Não, o que que tem? A pessoa também pode.
4: Tem que aproveitar também.
5: É, dormir é um bom proveito, viu? A pessoa que acorda todo dia às 5 da manhã, que pode acordar às 7:30.
4: Tudo bem, mas da maneira que você falou, parece que você dormiu o dia todo.
5: Não, que nada, vixe, não.
4: Tem que curtir, pegar uma praia.
5: Total.
4: Será que vai dar praia? Daqui a pouco tem carnaval e fala, né?
5: Não sei.
4: Mas é bom o fim de semana, né? Faz um balanço.
5: Só erra quando acaba. Exato. Você lê, você assiste um filme, você vai pro cinema, você vai pra praia, quem é de praia, vai passear, vai visitar os outros, né? Ótimo.
4: E você, Sacra, fará o quê?
3: Eu tô querendo ir ao cinema, Cazé.
4: A Odisseia?
3: Isso,
5: ai, tô ansiosa.
3: Exatamente, eu também.
4: Né? Ah, legal. Vá e me fale se vale a pena ou não.
3: Certo.
4: Ontem teve uma reportagem que eu li sobre a Odisseia, engraçada. Eu não sei onde foi, não me pergunte que eu não vou lembrar. Falando dos momentos do filme onde você pode ir ao banheiro.
5: Sério? E não vai perder nada.
4: É, porque o filme, acho que são quase 3 horas, né? Então você, pô, 3 horas sentado, dá uma vontade de fazer um xixi, né? Um número 2, sei lá. Enfim, depende do organismo de cada um.
5: Sim.
4: E a reportagem fala, em tal momento, em tal minuto, tal hora, você pode ir ao banheiro. Agora vá rápido. Entendeu? Vai e volta.
5: Não pode demorar.
4: É, não pode demorar. Não pode voltar. E não pode voltar sujo também, não, viu?
5: Ave não, socorro.
4: Tem que dar tempo para fazer o asseio completo. Falando em sujeira, o mundo político brasileiro continua em polvorosa com a novela da família Bolsonaro e novos passos da investigação do caso Master. O ministro do Supremo Tribunal Federal, André Mendonça, relator do caso, autorizou a Polícia Federal a aprofundar a investigação sobre o repasse de dinheiro para o filme Dark Horse sobre a vida do ex-presidente preso, Jair Bolsonaro. A suspeita é de lavagem de dinheiro, corrupção e evasão de divisas. A PF quer saber como foi feita toda essa transação entre Daniel Vorkari e o senador Flávio Bolsonaro, pré-candidato à presidência. Como se sabe, ele fez um pedido, um acordo pedindo a Vorkari 134 milhões de dólares para a produção do filme sobre a vida do pai dele, o ex-presidente Jair Bolsonaro, e já tinha recebido 61 milhões do banqueiro picareta, já preso, né? Enfim, e foi pedir mais grana. A PF quer investigar agora os caminhos desse dinheiro, principalmente o destino, né? Uma das suspeitas principais é de que ele teria ido para os Estados Unidos ajudar a custear a vida do irmão de Flávio Bolsonaro, o deputado caçado, foragido Eduardo Bolsonaro, que está nos Estados Unidos desde o ano passado. Flávio nega, diz que pediu dinheiro do Master só para o filme, né? E numa live ontem, eu tô vendo aqui, afirmou que está sendo perseguido pela Polícia Federal, disse que o diretor-geral da PF, Andrei Rodrigues, é pau mandado de Lula. Palavras de Flávio Bolsonaro. Afirmações, minha gente, claramente caem por terra, né? Quando estamos vendo a autonomia e independência da Polícia Federal, investigando também as ligações do senador Jacques Wagner com o caso Master. Wagner é um dos principais grandes amigos de Lula, amigo fiel, e está se investigando o caso Márcio e a ligação, as ligações que ele teria com o ex-sócio do Banco Márcio, Augusto Ferreira Lima. Ou seja, perseguição, tudo está perseguindo Wagner também. Lula que mandou, diz que Lula, que a PF é pau mandar Lula, então Lula falou, vai investigar Wagner? Cai por terra isso. Olha, o deputado fez uma transmissão ao vivo também, aí no caso, aliás, Flávio, reunião com embaixadores, já se sabe disso, né? Fez aquela acusação falsa sobre o nosso sistema eleitoral. Daqui a pouco eu vou conversar, inclusive, com a analista do Tribunal Regional Eleitoral, Jaime Barreiros. Daqui a pouco eu converso com ele, tá? Lembrando que no caso de Flávio, a Procuradoria-Geral da República fez um novo pedido para apurar também as emendas parlamentares autorizadas por ele, que podem ter relação com o caso Master, né? Além do pré-candidato, estão como citados, no caso, o irmão dele, Eduardo Bolsonaro, e o publicitário Tiago Miranda, acusado, inclusive, de coordenar ataques ao Banco Central, a mando de quem? Daniel Vorkari. E repetindo, depois de Flávio ter feito agora, recentemente, né? Aquelas declarações, aquela reunião com embaixadores, levantando suspeitas sobre as urnas eletrônicas, repetindo um texto, digamos assim, já desmentido anteriormente, em 2022, pelo Tribunal Superior Eleitoral, um texto dito pelo pai dele, ele repetiu, e quem repetiu agora foi o irmão dele, Eduardo Bolsonaro, o mesmo texto, acusando as urnas eletrônicas brasileiras de não serem seguras, de serem passíveis de fraude. Isso foi feito numa conversa, né, entre Eduardo Bolsonaro e o argentino, o consultor político argentino Fernando Cerimedo, que participou da campanha do presidente Milei, na transmissão ao vivo depois da eleição de Lula. Inclusive esse consultor político argentino, não sei se vocês lembram, Cerimedo fez lives afirmando que as eleições brasileiras tinham sido fraudadas, e ele acabou sendo indiciado pela Polícia Federal no inquérito do golpe. Todas essas acusações já foram desmentidas por especialistas. Agora aqui eu levanto dois pontos aí a serem refletidos por todos nós, e eu convido vocês aí a participarem dando opinião sobre esse assunto e outros também que quiserem fomentar a discussão, o só da opinião também aqui no Jornal da Bahia no Ar. Dois pontos é o seguinte: a família Bolsonaro, inclusive o ex-presidente Jair Bolsonaro, né? Foi eleita nesse mesmo sistema eleitoral. Está sendo agora acusado de fraude por eles. Então, como é que funciona isso? Eu quero entender. E tem outra suspeita também, é que todo esse movimento de acusações contra as urnas seria uma estratégia prevendo a derrota e Flávio Bolsonaro, que está enfrentando uma série de dificuldades, entre elas, não conseguiu unir a direita em torno da candidatura dele. Então, eu quero saber de vocês a opinião sobre isto aí, tá bom? São fatos. Estão movimentando a política. Ah, tem outro fato que eu vou falar daqui a pouco também, que é, saiu na Folha de São Paulo hoje, né? Terreno de Jacques Wagner valorizou 115 vezes após rodovia projetada no governo dele, lá na região da Via Metropolitana, rodovia criada para ser um eixo de expansão da Grande Salvador. Está aqui a matéria da Folha de São Paulo, do meu colega João Pedro Pitombo, um abraço para ele, tá? É, que foi contratada, né? A via rodovia criada para ser um eixo da expansão de Salvador, contratada na gestão do próprio Wagner, que governou a Bahia de 2007 a 2014. Daqui a pouco eu destrincho também essa reportagem da Folha. Então são assuntos para a gente conversar aqui no Jornal da Bahia no ar, nesta primeira hora. É isso, Nardelli?
5: É isso sim, Cazé. E você que é nosso ouvinte pode participar, mandar sua mensagem, seu áudio de 30 segundos até 30 segundos. Alguns ouvintes já estão se manifestando aqui. Pode mandar mensagem de texto também, e também tem o YouTube. Fique à vontade.
4: Pronto, eu falei do tempo agora há pouco. Uhum. E a gente quer saber qual é o tempo com ela, Taíque Carvalho, não só em Salvador, mas no interior do estado, onde muita gente sempre pede a São Pedro a chuvinha.
5: É verdade.
4: Pra molhar a sua horta.
5: Oxi.
4: A sua pequena propriedade.
5: Nossa. Oh, coisa boa.
4: Muita gente que não é latifundiário, uhum, muita gente que é grande pecuarista, grande fazendeiro, que tem grana pra fazer a irrigação. É aquele pequeno produtor que batalha lá no dia a dia,
5: verdade,
4: né?
5: Verdade.
4: É verdade? Vamos ver a previsão com o Taíque Carvalho, então, agora.
6: Oi, gente, bom dia, muito bom dia. Sexta-feira, sextou na nossa Bahia, 23 de julho. Tô chegando com as informações do tempo. O último fim de semana do mês de julho, não tem chance de muita chuva aqui para Salvador, não, mas em outras regiões o tempo ainda fica instável. Vamos ver comigo no mapa? Então, onde está azul, tem chance de chuva. Se você não está assistindo, a gente está só escutando, eu vou descrevendo para você. Tem chance de chuva nas ilhas, não é muita, tá? Aqui na capital, a chance maior de chuva é nas primeiras horas da manhã dessa sexta-feira. Temperatura na capital baiana começa na casa dos 22, 23 graus, mas ó, logo depois o sol também aparece no nosso sextou. Tem chance de chuva hoje em Feira de Santana, tempo instável. Ainda pode chover na região do Vale do Jequiriçá, na Chapada Diamantina. A gente pode ter alguma chuva passageira entre Lençóis e Andaraí. Mas, gente, esse azul que está representado aqui na imagem de satélite não é uma chuva volumosa, variando aí entre 5, chegando a no máximo 9, 10 milímetros, tá bom? No Recôncavo também pode cair alguma chuva passageira. Hoje à tarde, a chance de chuva diminui em Salvador. O sol deve conseguir aí aparecer, de acordo com informações da Defesa Civil, mas os ventos ainda estão mais fortes. Então, pessoal, as rajadas nessa sexta-feira podem variar de 18, chegando a 26, 27 quilômetros por hora. Isso é normal durante o inverno. E são esses ventos que devem espalhar as nuvens, por isso que o sol vai conseguir aparecer. E no final de semana, tá aí, que me conte. Bora voltar a ver o mapa? Então, a gente vai conferir aqui o sábado e o domingo. No sábado, gente, a chance de chuva não é grande aqui em Salvador. Diferente do último fim de semana que ficou instável, lembra? Esse fim de semana o sol deve aparecer. Durante o sábado a temperatura varia de 22 chegando a 28 graus. E no domingo também, ó, poucas manchas azuis aí no mapa, chance de chuva pequena. Se chover no domingo é pela madrugada, começo da manhã, mais de tarde o sol também aparece. Então vai ser um fim de semana, o último de julho, com chance pequena de chuva aqui em Salvador. Obrigada, viu, pela sua companhia. A gente volta a se encontrar ao longo de toda a programação. Beijo, bom fim de semana.
4: Eu tá aí, que a gente tá comentando sobre o novo café da Rede Metrópole de rádio e televisão.
5: Tem uma máquina nova cheia de opções.
4: Tudo. Até Sunday.
5: Até o que? Sunday?
4: É.
5: Sunday Coffee.
4: Sunday Coffee.
5: Gente.
4: Cappuccino, pingado, carioca.
5: É longo mocatino, cappuccino. Olha, muita coisa.
3: Chocolate.
5: Eu só quero um cafezinho preto.
4: Você prefere o longo ou o curto, Sacra?
5: Vixe.
3: Café?
4: Sim, e o que você tá pensando?
3: Ué, não, mas eu tenho que
5: ir. Ia ser o quê?
3: Sei lá, é café.
5: Ah.
3: Tô falando de café.
4: Pois é, o longo. O
3: longo.
4: Ou curto?
3: Longo.
4: O longo.
5: É. Você prefere qual, Cazé?
4: Eu gosto do.
5: Pingado?
4: Eu gosto do café com leite. Eu gosto. É, o pingado é bom. Gostei desse pingadinho aqui. É, Matheus, você vai no longo, no curto? Nescau. Nescau. Ó, Nescau rima, viu?
5: Ai, não tem pra onde correr.
4: Nescau rima.
5: Não tem pra onde correr. Se correr, o bicho pega, se ficar, o bicho come.
4: E Ana Clara?
7: Prefiro
5: longo. Longo
4: prefere
5: também.
4: Prefere longo, tá certa.
5: Isso, sem medo de negócio de segundas vírus.
4: É, ninguém tá falando.
3: Mas aqui tem vírus em tudo.
5: Tem em todo lugar.
4: O medo tá no ar. O medo. Olha, ontem eu falei uma coisa, viu, que o ouvinte, depois que eu li, eu falei, obrigado pela parte que me toca, pra que eu falei isso? Cuidado com essa parte. Depois
5: é
4: que eu me toquei, tá vendo você aí, não pode falar nada. Logo tem uma interpretação, rapaz. Elaine tá na linha. Oi, Elaine, bom dia, minha amiga.
8: Oh, bom dia, Cabel. É uma alegria muito grande em trabalhar, mesmo já na minha meia-idade, para me ver idosa. Sim. Quase. Sim. Mas é uma alegria e você é um repórter de primeira linha.
4: Oba, obrigado.
8: Que equipe é maravilhosa.
4: Obrigado.
8: É uma leveza vocês juntos aí. Esse baiano lá me alegra, minha amiga.
4: Oh,
8: rima.
4: Que bom.
8: Só tem um pena que a gente tem perdido ouvindo falar dos inomináveis.
4: Sim.
8: Quando foi a seleção do pai dele, tava tudo bom, né? O sistema eleitoral, tava tudo certinho. Agora, como eles sabem que a derrota é saborosa, ele já tá com medo. Então, vamos dizer a eles apenas que se conformem, que dói menos. Bom dia.
4: Bom dia. Um beijo gostoso pra você. Um beijo gostoso pra você. Tudo de bom, viu? Aliás, daqui a pouco eu vou falar também sobre a troca de amabilidades, depois da troca de ofensas entre Flávio Bolsonaro e Michele Bolsonaro, hein? Fizeram as pazes, desde isso era assim, ó. Oi, Luiz, tudo bom com você? Bom dia, amigo.
9: Como é que você vai? Tudo bem?
4: Como é que você vai? Tudo bem?
9: É, tudo bem. Eu queria fazer uma pilha aí, Miguel, da Cidade. Bom dia, você quer da área que é ambiente. Ó, eu queria fazer uma pilha aqui, eu vim do Merenda ali, próximo a Tiozão Pirajá. Tá me roubado, eu vim com a senhora Merenda, pastel, banana, esse negócio assim. Eu queria fazer uma pilha, se alguém pode me dar uma pilha aí, entendeu?
4: Você vende merenda, é isso? Ele vende merenda já?
9: Eu tô com o já. Ele pode entrar lá dentro que a pessoa tem que estar cadastrada. Eu tô cadastrado, eu vou ficar fora ali. Tá me roubado, entendeu?
4: Me traduz aí, Nardelli, você entendeu aí?
9: Eu tô fazendo a pergunta se alguém pode me dar ajuda aí. Os irmãozinhos podem me dar ajuda.
5: Você quer que ajuda especificamente, Luiz, pra gente entender?
9: Eu queria uma ajuda pra poder comprar a mercadoria.
5: Financeira. Tá.
9: Isso, é.
5: Pronto. Diga aí o número de WhatsApp.
9: Pronto,
5: é o seu telefone, tá bom. 984392724 é o número de Luiz, é o telefone dele. Ele tá precisando de ajuda financeira para comprar os ingredientes e os materiais para fazer o lanche dele para vender.
4: Que alguém ajude, né?
5: Pronto.
4: Vamos prosseguir, porque quem tá na linha agora é Matheus. Tudo bom, Matheus? Bom dia, amigo.
10: Oi, Casimiro. Bom dia. Bom dia aos ouvintes da Rádio Metrópole. Aqui, Matheus Russo. Estou presidente da Hora da Criança.
4: Sim.
10: Estou aproveitando aqui a oportunidade de estar falando com vocês para falar que a maior Hora da Criança está fazendo 83 anos,
4: Casimiro. Olha só, pô, legal.
10: Estamos com um evento muito bacana para um encontro de gerações aqui na instituição.
4: Sim.
10: Amanhã, a partir das 8 horas da manhã. Quem quiser fazer parte desse momento super especial, pode estar acessando o nosso Instagram, @HoraDaCriança. Se inscrevendo, ouvindo amanhã de manhã. Vai ser uma manhã de muitas emoções, muitas recordações, mas com um olhar para a criança do futuro.
4: Você hoje?
10: Aqui na Hora da Criança, no nosso espaço, aqui na Avenida Joaquim Magalhães.
4: Sim.
10: Na Lugar Vermelho, onde temos o nosso teatro e temos também um espaço onde as atividades acontecem ao longo da semana.
4: Bacana, parabéns, viu? Sucesso.
10: Obrigado,
4: aí, sempre para você. Daqui a pouco converso com Jaime Barreiros, analista judiciário do Tribunal Regional Eleitoral da Bahia. Tem alguma dúvida? Comece a mandar a sua dúvida sobre a hora do voto. Tem também hoje Márcio Meirelles, na segunda hora, diretor do Teatro Vila Velha.
5: Isso, tá cheio de novidades para te contar em primeira mão.
4: Ah, que bom. É Arlon quem mandou a mensagem.
5: Exatamente.
4: Escolheu aqui o programa para revelar as novidades do Vila Velha, que é um teatro que eu tenho tantas lembranças boas.
5: Ah, é. Aquele lugar é uma delícia, né?
4: É.
5: Principalmente quando tá bem cuidado.
4: É, agora tá, né?
5: Foi
4: inaugurado.
5: Ótimo.
4: Lá que começou, né? Não foi um movimento musical, mas começaram as carreiras de Caetano Veloso, Gilberto Gil, Tom Zé, Gal Costa, Maria Bethânia. Tudo começou lá, com shows lá no Vila Velha. que acabou dando esse cenário musical fantástico que a Bahia tem. Vila Velha tem uma importância muito grande no teatro baiano. Eu quero saber de Márcio também como é que ele está achando esse fortalecimento, digamos assim, do teatro depois de alguns anos assim penando, né, digamos, né? Uhum, agora uhum. O teatro, principalmente o teatro baiano aqui em Salvador, está numa fase muito boa mesmo. Daqui a pouco a gente conversa com ele e com Jaime Barreiros. Ana Clara, chegue mais falar do trânsito, vem aqui.
11: Tudo bom
4: com você?
11: Bom dia, Cazé, bom dia, Ná, bom dia todo mundo que está acompanhando o Jornal da Manhã no ar. Tudo ótimo, Cazé.
4: E esse trânsito, como é que está agora?
11: Hoje está um pouquinho complicado, vou espelhar aqui.
3: Vamos fazer o seguinte, vamos colocar a nossa vinheta.
5: Ah, por favor, obrigada.
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11: Bom, para começar a BR-324, para quem tá saindo de Feira de Santana, já pode ter noção aí. Chegando em Salvador, você vai pegar um longo engarrafamento, isso provavelmente ali mais ou menos da altura da nova rodoviária, até chegar aqui nas proximidades do acesso norte. Muita lentidão, não é nem trânsito movimentado mesmo, é engarrafamento propriamente dito. Então, a galera que puder evitar aí essa região, é melhor evitar. Tem bastante também pontos de buracos nas vias, então a gente reforça também a atenção ao motorista, que às vezes tá ali estressado com o trânsito. Mas vai devagar, venha com paciência, porque tem bastante pontos de buraco na BR-324. Seguindo aqui, a gente vai chegando na região da Cidade Baixa, que novamente dá pra ver aqui pelo mapa a quantidade de pontos de obras nessas regiões. Então, Avenida Jequitaia, Rua Barão de Cotegipe, também isso vai pegando um pouquinho a Afrânio Peixoto, a Luiz Regis Pacheco, estão bem engarrafadas nesse início de manhã. E novamente, são muitos registros de buracos nas vias, de obras naquela região. Então, nos próximos meses, a gente deve enfrentar essa lentidão na região da Cidade Baixa por muito tempo ainda, viu? Dando uma olhadinha aqui, também dá pra ver que outras regiões, como a San Martín, também tá engarrafada. Geralmente, a Estrada da Liberdade também fica engarrafada se a San Martín estiver. Tem um colégio estadual ali naquela região. Então, regiões que tem colégio, que tem escola... Perdão, costuma ter o trânsito um pouco mais movimentado.
4: Né? Aliás, ali na Cardeal da Silva tem uma escola que causa engarrafamento impressionante.
12: O dia todo.
4: É uma coisa assim, porque... E ficam agentes, inclusive, até Salvador, tentando organizar. É um local totalmente inapropriado para ter uma escola.
5: Uhum.
4: Eu já... Às vezes eu caio naquela armadilha, quando eu vou buscar meu neto, subo ali, porque minha filha mora... Na federação. Rapaz, é uma coisa impressionante. Eu falo, como é que se permite um negócio desse?
5: Eu não sei, cara. Porque
4: vem ônibus no sentido contrário, você fica imprensado, uhum. Não entendo não. Vai lá, Zé, claro.
11: Aqui na Barros Reis a gente também tem um movimento um pouco mais intenso e a rua Marquês de Maricá tá engarrafada. Então é provável que nas próximas horas do dia a Avenida Heitor Dias também sinta esse fluxo um pouco mais intenso, mas por enquanto tá com o trânsito tranquilo, mas a Barros Reis e a Marquês de Maricá tá bem complicada nesse início de manhã. Acesso Norte também tá com trânsito bem movimentado naquela região dos viadutos ali da rótula do Abacaxi. Então todo esse encontro entre a Bonocô, a ACM, a galera vai encontrar também um congestionamento já nesse início de manhã. Outro probleminha que a gente já tem desde cedo é a Avenida Luiz Viana Filha Paralela, bastante lentidão, a galera que tá saindo da Edgar Santos, vai pegar a Paralela agora sentido Tancredo Neves, vai pegar um engarrafamento daqueles, que vai pegar também o viaduto pro Imbuí, esse viaduto costuma ficar engarrafado a manhã inteira, também é um dos acessos mais fáceis ali para quem vai pegar Luiz Eduardo Magalhães, então sempre fica engarrafado, se você vai pegar aí algum acesso para Jorge Amado, vai seguir pra Boca do Rio, vai pegar esse viaduto com um trânsito bem intenso.
4: Pior que tem alternativa, né?
11: Não tem alternativa. Quem vai pegar Jorge Amado tem que pegar esse viaduto e não tem pra onde correr. A gente vindo aqui também na professor Manuel Magalhães, tem até um registro de acidente, não chega a ser na avenida, mas acredito que por ter carro parado na via, possa estar causando essa lentidão também nessa região. Um outro ponto que chama atenção nesse início de manhã, também é Otávio Mangabeira, então quem estiver saindo ali da Praia de Armação e estiver seguindo sentido Pituba, tinha um ponto com registro de acidente nessa região, então acredito que esteja resolvendo já aqui.
4: Saiu aí do...
11: Já saiu aqui do mapa, mas ainda a avenida ainda está sentindo o reflexo desse trânsito um pouco mais movimentado por conta desse acidente. A Avenida Paulo VI também, na região ali do condomínio Flamboyance, também está bem engarrafada, está com o trânsito bem cheio ali. Descendo um pouquinho, dá até uma olhadinha aqui na orla da Avenida Oceânica, dá para ver que em Ondina, para quem tá seguindo para Barra, tá com trânsito um pouco mais movimentado, não chega a ser um engarrafamento. Tem alguns pontos de lentidão, mas esses pontos de lentidão são as sinaleiras que tem ali naquela região. Fora isso, o trânsito tá dando para fluir bem. Mas Avenida Centenário, não tem jeito, os colégios, por conta do Colégio Antônio Vieira, tem outro colégio ali também na região. Quem precisar passar pela Avenida Centenário, se puder evitar, evite, porque nesse horário da manhã
12: esse trecho da Centenário é ali embaixo, é na região do Quinto Centro, por ali, né?
11: Uhum.
12: Não é indo pra Barra, no caso, né?
11: Isso. É. Então, quem estiver aí indo pro Colégio Vieira, vai encontrar essa lentidão aí.
13: Nessa hora o B.O. já foi. Já deixei o meu.
11: O B.O. já tá ajudando, né?
13: O B.O. tá resolvido.
12: Mas de manhã não tem tanto, na hora que você vai, tem tanto engarrafamento.
13: Mas o intervalo entre não ter e começar a travar é de 5 minutos.
12: Não tô fazendo.
11: A região do Hospital Português, ali também da Avenida Princesa Isabel, também tá um trânsito um pouco movimentadinho nesse início de manhã. Não costuma ficar tanto, mas nesse início de manhã tá um pouquinho. Mas a maior preocupação realmente é a BR-324. Então, quem estiver chegando próximo ao acesso norte vai ver que é um engarrafamento bem longo para quem tá chegando aqui em Salvador. E também a Avenida Paralela. Então, quem estiver saindo do Edgar Santos vai pegar um trânsito bem movimentado, Cazé.
12: Beleza, obrigado, Ana.
11: Obrigada, gente.
12: Bom
11: dia.
12: Qualquer coisa, volta aí, tá? Se tiver alguma novidade aí.
11: Daqui a pouco.
12: Tá? Beijo pra você, bom fim de semana. Vai fazer o quê?
11: Fim de semana, esse eu vou descansar.
12: Agora é da minha conta ficar perguntando. Eu tenho que perguntar.
5: Isso.
12: Aí eu posso ver da sua conta.
5: Mas eu sou dessa, que quero entrar na semana, quero saber o que é que vai fazer, vai fazer com quem. É lógico. Claro. A pessoa pode dizer que não vai responder, mas eu posso perguntar.
12: Pode falar assim. Como eu falei no começo do jornal, tem uma reportagem na Folha de São Paulo, assinada por João Pedro Pitombo, reforço um abraço para ele, onde destaca-se que o terreno de Jacques Wagner valorizou 115 vezes após a rodovia projetada no governo dele. Wagner foi procurado, diz a reportagem aqui, tem segunda-feira, mas não se manifestou. O imóvel teve valorização de 11.400% em 25 anos e foi vendido por 15 milhões. Aquele negócio suspenso pelo ministro André Mendonça do Supremo Tribunal Federal, relator do caso Master, tá? Ou seja, como eu disse agora há pouco, porque Flávio Bolsonaro diz que é perseguido pela Polícia Federal e que Lula, que a PF é pau mandado de Lula. E eu tô destacando aqui que Wagner

0: Documentos obtidos pelo jornal Folha de São Paulo apontam que o terreno tem 51 mil metros quadrados, um tamanho, minha gente, equivalente a 7 campos de futebol. Foi comprado em março de 2000, quando Wagner era deputado federal, por R$28 mil. Hoje, em valores corrigidos, cerca de 130 mil. E depois de 25 anos, a área foi vendida com a valorização de, como eu falei agora há pouco, 11.400%, já descontada a inflação do período. Rapaz, que valorização retada. As terras compradas eram a fração de terreno maior pertencente à Traneves Patrimonial, empresa que tem entre os sócios Alex Grangeon Trancoso Neves, que consta como sócio e administrador do Legos Empreendimentos, empreendimento residencial integrado ao projeto do novo centro de treinamento do Esporte Clube Bahia. É, tá aí então. Os braços, tentáculos do caso Master sendo investigado, passando por vários alvos, como eu falei agora há pouco, e entre eles, Wagner também, que deixou a liderança do governo no Senado depois dessa fase da operação Compliance, tá bom?
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0: Com certeza, vamos lá.
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3: 5 bairros de Salvador terão fornecimento de energia suspenso para uma manutenção preventiva da rede que acontece hoje. Das 9 da manhã às 1 da tarde, o desligamento atinge Mussurunga 1, Mussurunga 2, a região da Paralela e São Cristóvão. Na Barra também haverá interrupção, que acontecerá das 9:30 da manhã até as 3:30 da tarde na rua Presidente Kennedy. A orientação da Coelba é que carreguem os celulares, retirem aparelhos sensíveis da tomada e evitem elevadores durante o serviço. Fico por aqui, Ismael Encarnação, para a Rádio Metrópole.
0: Valeu, Ismael. Eu vou pro intervalo e volto já conversando aqui no estúdio com o analista judiciário do Tribunal Regional Eleitoral, professor Jaime Barreiros. Tem alguma dúvida sobre eleição? Como votar? O que pode levar? O que não pode levar? Enfim. É só perguntar. E eu volto já. Tá vendo? Até rimou.
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1: 8:37, Cazé.
2: Preparado para votar, seu Cláudio Sacramento?
1: Sim.
2: Vota de boné com propaganda política?
1: Não, não, não, sem propaganda.
2: Pede voto na fila?
1: Não, não.
2: Olha lá, hein?
1: Não, não, não pode.
2: Sabe tudo sobre eleição?
1: Não, vou aprender hoje.
2: Vai saber agora com Jaime Barreiros Neto, especialista em direito eleitoral, tá? Analista judiciário do Tribunal Regional Eleitoral da Bahia e até lançou um livro aqui, Eleições e Inteligência Artificial, como as novas tecnologias estão impactando e transformando o cenário político no Brasil. Professor também, tudo bom, professor Jaime? Como é que você vai?
3: Tudo bom? Tudo bem, Cazé, bom dia para você, bom dia aqui para os amigos da Rádio Metrópole, é sempre uma satisfação estar aqui com vocês.
2: Ah, vamos tirar algumas dúvidas aí. Primeiro livro, né? Que eu quero até, vamos começar com inteligência artificial, né? Que vem impactando cada vez mais a nossa vida e as eleições não ficam de fora, né?
3: Com certeza.
2: Quais são as qualidades, digamos assim, que a inteligência artificial traz, a tecnologia traz para as nossas eleições e também os riscos, né?
3: Pois é, tem qualidades e riscos, como você bem colocou, né? A qualidade, eu diria principalmente o barateamento,
2: sim,
3: das campanhas, né? Então, hoje um candidato consegue fazer uma campanha mais barata. Ele não precisa muitas vezes ter uma empresa para preparar um programa para ele, para fazer um jingle, por exemplo. Então a inteligência artificial facilita muito nesse aspecto. Por outro lado, hoje a gente tem a possibilidade principalmente de manipulação de vídeos e áudios. É. E isso é terrível, porque a noção do que é verdadeiro e falso, ela termina se perdendo. E aí, se a gente já tinha um problema de desinformação, que é um problema histórico, não é? Mas que se intensificou principalmente nos últimos anos com WhatsApp, com Telegram, com redes sociais. A partir do momento em que você tem vídeos cada vez mais perfeitos, colocando uma pessoa para fazer algo que ela nunca fez, para falar algo que ela nunca disse, com a voz da pessoa, isso realmente gera um problema enorme. Porque o eleitor deixa de ter a confiança.
2: Cai na armadilha, na imagem, né?
3: É uma armadilha para o
2: eleitor. Armadilha, exatamente. É, o eleitor vai acreditar naquilo que está vendo, a depender, claro, do eleitor. Tem eleitor mais escolado também que sabe, né? Que ele tem uma mentira, se ele conhece com profundidade seu candidato. E no caso, professor, tem multa para quem faz isso? Como é que funciona?
3: Sim, tem multa. E no caso da manipulação do vídeo e do áudio, se levar o eleitor ao erro, né? Como é o caso, por exemplo, de você fabricar um vídeo, colocando uma pessoa para falar algo que ela nunca falou, isso pode levar, inclusive, à cassação do registro de candidatura, ao impedimento para que a pessoa dispute eleições por 8 anos e à perda de eventual mandato conquistado nas urnas. Então, é muito importante que os candidatos não caiam nessa armadilha.
2: Sim.
3: Pode ser uma sedução, falar alguma coisa que não se falou, gerar ali uma desinformação, um engajamento, mas a Justiça Eleitoral está atenta.
2: Me explica direitinho para nós aqui como funcionam as regras, né, para que se faça campanha nas redes sociais. A gente sabe da força das redes sociais nas campanhas, né, inclusive nas eleições passadas, e que devem ser reforçadas ainda mais nesta campanha com tantas novidades tecnológicas. Quais são as regras para aquele candidato que usa a rede social para fazer campanha?
3: Bom, existem dois momentos, na verdade, da campanha eleitoral, a chamada pré-campanha e a campanha oficial, né? A campanha oficial começa dia 16 de agosto, daqui a pouco, né? Porque agora a gente está no período das convenções em que os candidatos estão sendo definidos, vai haver o pedido de registro das candidaturas até o dia 15, e a partir do dia 16, de fato, as pessoas já poderão se apresentar como candidatas, pedindo o voto. E aí isso muda um pouco a forma da campanha eleitoral, não apenas nas redes sociais, mas em todos os lugares, né? O sujeito já vai se apresentar de fato como candidato. Mas desde já, e desde o início do ano, os futuros candidatos, chamados pré-candidatos, já podiam utilizar normalmente as redes sociais, falar de propostas de campanha, se colocar como pretensos candidatos. Aqueles que têm mandato, que estão disputando a reeleição, podem falar das suas realizações. Então há uma liberdade grande. A diferença é que a partir do dia 16 ficará autorizado que o candidato se apresente de fato como candidato, fale o número dele e possa também impulsionar pagando anúncios, né, nas redes sociais, para que o eleitor seja mais influenciado, né? Quando ele fizer isso, entretanto, ele terá que deixar claro que ali se trata de uma propaganda eleitoral. Então tem o chamado rótulo eleitoral. A gente vai observar isso a partir dos próximos dias.
2: Isso em qualquer rede social?
3: Em qualquer rede social.
2: Instagram, X, tudo.
3: Exatamente. Você vai chegar lá, vai ver um anúncio, mas vai estar lá dizendo, isso é propaganda eleitoral, né? Então é uma obrigação do candidato. Então tem algumas regrinhas que são previstas na legislação, mas em regra você pode, de forma livre, divulgar suas ideias a partir do dia 16 de agosto. Pode pedir o voto. O que é proibido é a chamada, o chamado impulsionamento de propaganda negativa. Um candidato aí não pode pagar para difamar, para acusar o outro. Uhum. Toda propaganda paga na internet, que é possível, através desse impulsionamento, tem que ser uma propaganda propositiva, não pode ser uma propaganda de ataque à adversário.
2: Deixa eu entender direitinho. Por exemplo, o oponente, digamos assim, pisou na bola, cometeu algum crime, vamos usar o Banco Master, pronto, está envolvido com alguma coisa do Master, o candidato de oposição, ele pode citar isso?
3: Ele pode citar, mas ele não pode pagar a rede social para que ele anúncio seja divulgado, né? Ah. Porque quando você paga, aquele anúncio vai sendo passado para um número muito maior de pessoas, né? Ah. Vai viralizando.
2: Certo.
3: Então isso ele não pode fazer, ele não pode pagar para projetar anúncios negativos. Agora, anúncios positivos, de propostas, aí não tem problema, a partir do dia 16 de agosto, com o chamado rótulo eleitoral.
2: Tem alguma maneira, professor, estou conversando com Jaime Barreiros Neto, especialista em direito eleitoral, analista judiciário do Tribunal Regional Eleitoral da Bahia. Tem alguma maneira do eleitor se proteger desse tipo de situação, desse de fake, desse tipo de mentira propalada nas redes sociais?
3: Bom,
2: dá para identificar, por exemplo, aquele eleitor mais desinformado, digamos assim?
3: Pois é, esse que é o grande problema. Na verdade, é uma mudança cultural, né? Nós temos que nos acostumar com essas novas tecnologias. Isso vai demorar um certo tempo. Então, desconfiar de qualquer vídeo, de qualquer áudio, sempre buscar a imprensa oficial. Ah, tem o meu youtuber preferido, tá falando alguma coisa. Mas vai lá conferir na Rádio Metrópole se é verdade, sim, né? Vai lá conferir na Rede Globo, na Bandeirantes, sim, no SBT, né? Para saber se é verdade, no jornal que tem grande circulação. É aquela história, você é jornalista há muitos anos, você sabe que a isenção da imprensa, como de qualquer pessoa, não é 100%. Todo mundo tem, de certa forma, um lado, tem uma perspectiva, sim, uma interpretação. Mas quando o eleitor consegue, através desses canais mais tradicionais, buscar a notícia, ele tem uma confiabilidade muito maior. E existe a possibilidade de comparar. Você pode ouvir uma notícia aqui, depois você compara em outro local e tirar a sua própria conclusão. Agora, isso é muito complicado, é muito difícil, porque a vida é muito dinâmica. Você recebe lá um vídeo interessante, um áudio engraçado, repassa sem nem saber se é verdade ou não. Às vezes de propósito, às vezes porque realmente acreditou naquilo.
2: Às vezes de má fé também,
3: né?
2: Sabe?
3: Pode de má fé também, pode ser.
2: Disso, né?
3: E aí a desinformação vai correndo. Então, pra gente ficar livre disso, temos que, na verdade, buscar cada vez mais agir com cuidado, com atenção, até porque aquele eleitor que também divulga mentira, acusações, ele também pode ser processado. Sim. Ele também pode ser multado. Ele é responsável.
2: O eleitor também.
3: O eleitor também.
2: E como é que se dá esse processo de denúncia e punição, digamos assim?
3: Bom, aí cabe ao Ministério Público, em especial, ou até o candidato ofendido, ou partido político, ingressar com ação. A Justiça Eleitoral vai garantir a ampla defesa, o contraditório, e mediante as provas apresentadas, poderá ou não punir aquele que vier a praticar propaganda irregular, aquele que vier a praticar um crime de injúria, eventualmente, difamação, calúnia, né? Que são as possibilidades que a gente observa aí na propaganda política.
2: Tem uma pergunta aqui que casa com isso. Bom dia, realmente em caso de manipulação de áudios e vídeos, comprovadamente perde o direito de ser candidato? Há transparência? Onde podemos acompanhar os desfechos?
3: Pois é, acompanhando os julgamentos da Justiça Eleitoral, você poderá saber se realmente houve ou não algum tipo de punição. A própria imprensa faz esse papel, né, de divulgação dos casos mais notórios. Mas é isso, tudo depende, na verdade, do direito de prova. Então, havendo prova, aquele que acusa deve provar, né? Poderá sim realmente se ficar demonstrado que um vídeo foi manipulado, que um áudio foi manipulado de forma intencional para prejudicar um candidato, para ofendê-lo, para divulgar uma desinformação, e isso pode levar, sim, à perda do registro de candidatura, à perda do mandato, se o julgamento acontecer depois da eleição, e a proibição daquela pessoa disputar eleições por 8 anos. Ela vai se tornar uma ficha suja, em virtude do abuso do poder nas eleições, do abuso do poder dos meios de comunicação social, né? A Justiça Eleitoral está se preparando para isso. Nós criamos, inclusive, no TRE Bahia, de forma pioneira no Brasil, um centro de inteligência que vai usar, inclusive, a própria inteligência artificial para verificar se determinado vídeo, determinado áudio foi manipulado ou não. Então, vai trabalhar intensamente nas eleições, sempre que provocado no processo, quando o juiz tiver dúvida se realmente há ou não a manipulação de um vídeo, esse setor especializado fará a perícia. E dessa forma, a gente vai tentar ao máximo combater esse tipo de prática. A gente sabe que é muito difícil, porque o direito sempre está atrás da realidade, isso é fato, né? A gente sabe que a tecnologia está mudando o tempo inteiro, ela atropela realmente, mas dentro do possível, a Justiça Eleitoral vai buscar cumprir o seu papel, né?
2: Professor, vamos falar das urnas, né? Que tem sido aí alvo de declarações falsas, inclusive pelo próprio Tribunal Superior Eleitoral, que já desmentiu falas, discursos do pré-candidato a presidência, o senador Flávio Bolsonaro, e ontem o irmão dele repetiu o que o pai dele já tinha dito em 2022, repetido pelo filho 01, que é o Flávio Bolsonaro, e agora Eduardo Bolsonaro. Fala sobre isso, qual é a sua visão sobre esse tipo de declaração e o nosso sistema eleitoral?
3: Bom, hoje a política se faz muito através das lacrações, como a gente costuma dizer, né? Então é interessante muitas vezes para o candidato criar a polêmica, se tornar evidente em relação com aquilo, e muitas vezes difundir uma mentira, criar de forma artificial uma polêmica nova, é uma estratégia política. Então a gente vê isso entre os mais diversos candidatos, né? Em relação especificamente à urna, está mais do que provado que não tem nada a ver esse tipo de comentário, né? Nós nunca tivemos na história do Brasil comprovadamente uma fraude em urna. Então a urna realmente é algo seguro. Observe que, de forma histórica, os candidatos que acusaram a urna foram eleitos por essas urnas. Eles não questionaram judicialmente, de fato, e conseguiram provar qualquer tipo de manipulação. A urna, ela não é colocada na internet, como muita gente pensa, então um hacker não pode invadir e mudar o resultado. Todo o processo de votação e de apuração das eleições é público, né? É realizado ali, inclusive pelos próprios mesários, que são fiscais importantes desse processo. Todas as etapas de preparação das urnas são acompanhadas, inclusive pelos próprios candidatos, partidos políticos, né? E entidades da sociedade civil, o que demonstra que há uma transparência muito grande. E no próprio dia da eleição existe a chamada votação paralela, a auditoria das urnas. Algumas urnas são sorteadas para serem auditadas no dia da eleição. Essa auditoria, inclusive, aumentou bastante. Antigamente eram 4 urnas apenas, hoje na Bahia são mais de 40 que serão sorteadas no dia da eleição, e durante todo o dia da eleição estarão sendo auditadas publicamente. E é interessante isso, que a gente faz um trabalho enorme, pouca gente aparece, inclusive dos próprios partidos, para verificar, o que demonstra que eles sabem que funciona.
2: A segurança, né? A confiança.
3: Eles conhecem, eles sabem que funciona. Mas vale a pena, muitas vezes, para criar o fato político, fazer esse tipo de divulgação de fake news.
2: De fake news. Olha, algumas pessoas estão questionando aqui o seguinte: candidatos têm feito há tempos propaganda política indireta nos intervalos do Jornal Nacional e novela há meses, né? Esculhambando o governo da Bahia, segurança do Estado. Bom, estou citando aqui alguns candidatos que estão fazendo. Isso é legal?
3: Bom, a crítica política, ela é possível, né? O que a legislação prevê é que antes do dia 16 de agosto ainda não existe candidato. Existe pretenso candidato, pré-candidato. Todos nós podemos, inclusive os pré-candidatos, desse período pré-eleitoral, fazer observações, fazer comentários, né? Você, como jornalista, sempre está fazendo aqui, né? Isso faz parte da liberdade de expressão. O que o pré-candidato não pode fazer é pedir o voto. Isso que é proibido pela lei. Mas fazer uma crítica política, não há nenhum problema, né? Claro que no período da pré-campanha, nesse primeiro semestre, se há, por exemplo, o abuso da máquina pública, se algum candidato está utilizando, um futuro candidato, a estrutura do Estado, por exemplo, ou da prefeitura, para atacar um adversário, está de alguma forma comprando votos, prometendo emprego ou cargo em troca de uma futura eleição, aí sim ele poderá ser punido. Mas a mera verbalização, o discurso, a crítica, isso faz parte da democracia. A gente tem que lembrar que a democracia se faz também com a contradição, com o contraditório. Sim, sim. Não é? É importante que as pessoas apontem os erros das outras, divulguem suas ideias, concordem ou não, para que o eleitor, no final das contas, possa decidir. Não é papel da Justiça Eleitoral censurar discurso. A Justiça Eleitoral tem que agir pontualmente quando há algo que extrapola o razoável, extrapola o limite da lei, mas a liberdade de expressão, a liberdade de pensamento e o debate livre de ideias fazem parte da democracia.
2: Vocês estão lançando aí, inclusive com a sua participação, né, Jaime, a cartilha da integridade e justiça eleitoral, é isso o nome?
3: Exatamente, essa cartilha já está disponível.
2: Então, tem várias perguntas aqui que eu vou só reproduzir aqui para que você responda. Entre elas, candidato pode oferecer transporte e refeição a eleitores no dia da eleição?
3: Pois é, não pode, não é? Somente a Justiça Eleitoral que pode fazer esse oferecimento, especialmente na zona rural, isso em locais de difícil acesso, que nós temos de novo, já desde a eleição passada, é uma decisão do Supremo Tribunal Federal determinando que o transporte público no dia da eleição deverá ser gratuito. Então, aqui em Salvador, por exemplo, no interior do estado, os ônibus vão circular de graça no dia da eleição para o eleitor votar, justamente para evitar que o candidato leve, né? Uma forma de combater.
2: Essa, entre aspas, parceria, né?
3: Exatamente, perfeito.
2: Deputados em ano eleitoral podem utilizar serviços gráficos de suas casas legislativas, a exemplo da Assembleia Legislativa daqui?
3: Pois é, essa é uma questão também interessante e polêmica, porque o deputado, ele continua no exercício do mandato. Então, para divulgar o seu trabalho, da publicidade às suas realizações, é possível sim a utilização desse material, do material gráfico da estrutura da Assembleia, da Câmara dos Deputados, do Senado, para os senadores. Agora, claro, isso não com a finalidade de buscar o voto, mas sim divulgar o mandato. Claro que no final das contas uma coisa termina muitas vezes se vinculando à outra, mas tem que sempre se observar o não uso eleitoral daquela máquina, né?
2: Servidor público pode ser contratado em período eleitoral?
3: Bom, no horário do expediente, não. Agora, fora do horário do expediente, o servidor público é livre para ele fazer o que ele quiser. Então, o servidor público pode participar de uma campanha eleitoral? Pode. O que ele não pode é na repartição pública, fazer campanha, distribuir material.
2: Dentro do espaço de trabalho.
3: Dentro do espaço de trabalho ou no horário de trabalho.
2: De quem é a responsabilidade pela produção e divulgação da propaganda política?
3: Bom, essa responsabilidade é principalmente do candidato, mas também é do partido político, das coligações, das federações partidárias. Todos são solidariamente responsáveis pelo que divulgam. E como eu disse, o próprio eleitor, quando ele divulga uma fake news, ele também pode ser processado.
2: Tem muitas perguntas aqui, claro, com respostas óbvias na cartilha. Como é que o eleitor tem acesso a essa cartilha para tirar essas dúvidas?
3: Bom, a cartilha está disponível no site do Tribunal Regional Eleitoral da Bahia, o www.tre-ba.jus.br, www.tre-ba.jus.br, e no site também da Escola Judiciária Eleitoral, que é um órgão do Tribunal Regional Eleitoral da Bahia voltado à educação, né? Então é o ege-eje.tre-ba.jus.br. Então você pode baixar a cartilha gratuitamente, compartilhar no WhatsApp. É interessante que isso aconteça, inclusive, para que o eleitor, o máximo possível das pessoas, tenham acesso a essas informações. A gente está produzindo também outras cartilhas específicas que serão lançadas nos próximos dias, mas essa aí já está disponível, a cartilha da integridade eleitoral.
2: Estão falando aqui que no interior os candidatos, a gente sabe disso, né? Leva os eleitores até nos carros próprios.
3: Pois é, o fato às vezes acontece, mas ocorrendo prova, denúncia, a Justiça Eleitoral vai apurar e o candidato poderá sim responder por abuso de poder e até perder mandato, ficar impedido de disputar eleições, se ficar comprovado isso.
2: Jaime Barreiros, obrigado mais uma vez, viu?
3: Eu que agradeço a você, Casemiro, agradeço aqui a Mário Kertz, aos amigos aqui da Rádio Metrópole, sempre é uma alegria enorme estar aqui nesse microfone poderoso dessa rádio que todo mundo ouve, todo mundo fala.
2: Beleza, e você vai voltar, viu? Tem muitas.
3: Só me chamar, me convidar.
2: Já chamarei você. A gente já conversa há tanto tempo, né, amigo? Há tanto tempo que
3: pois
2: a gente
3: é,
2: conversa.
3: Já há muitos anos, né?
2: Muitas eleições, né?
3: Pois é, eu queria mandar um abraço também pra Nardelli, que daqui. Foi minha contemporânea lá no Colégio 2 de Julho. Né?
2: Ah, você estudou 2 de Julho também?
3: 2 de Julho também, Mário Kerst também estudou lá, né?
2: Rapaz, só tem gente poderosa, viu? Rapaz.
3: Gamil estudou lá no 2 de Julho também, foi nosso contemporâneo.
2: Gamil, só tem. Rapaz, colégio pesado. Muito bom, eu não estudei lá não.
3: Saudade do 2 de Julho.
2: Não, não estudei não. Obrigado mais uma vez, Jaime.
3: Um abraço.
2: Sacramento Sacra, tirou suas dúvidas?
1: Sim.
2: Olá, e você, nada de fazer propaganda, hein?
1: Não pode.
2: Então fazer pode propaganda.
1: Não, mas eu não gosto não.
3: É, o eleitor
2: não, ele não pode fazer
3: no rádio aqui no microfone não.
2: No rádio não.
3: Microfone tem que dar o tratamento.
2: De jeito nenhum, mas fora daqui pode.
3: Fora daqui pode.
2: Porque ele usa camisa de candidato.
1: É. Quem?
2: Não aparece. Tá, você que é o dono do relógio e o dono do voto também, tem que ir embora?
1: Vamos.
2: Então, minha gente do interior do estado, muito obrigado pela companhia. Olha, uma sexta-feira com muita alegria para todos vocês aí, tá? A gente volta já.
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2: No Brasil ainda falta representação política para mulheres indígenas.

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Oi, bom dia Brasil, tá no ar o nosso Bom Dia Sucesso de hoje. São 9:10, eu tô chegando por aqui, muito bom dia pra você. Vamos sextar junto, minha gente? Sextou, chegamos à penúltima sexta-feira de julho, esse mês que tá voando. Sim, gente, só temos mais 7 dias, como diz o pessoal, né, de antigamente, de hoje a 8, a gente acaba já o mês. Sim, de hoje a 8.

0: cidade, os motoristas, os comerciantes, feirantes, os padeiros, açougueiros, todo mundo que faz a nossa Serra do Ramalho acontecer. Que essa sexta-feira seja leve, produtiva, cheia de boas notícias. Aumenta o volume do seu rádio, participe aqui da nossa programação, venha fazer companhia pra gente nesta sexta-feira, 24 de julho. Tá no ar o Bom Dia Sucesso de hoje.
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0: Ai, mas tem uma palavrinha que tá até na moda. Tá na moda. Reciprocidade é uma palavra bem, bem da moda, né? O pessoal tá usando muito reciprocidade. Mas tem outra, a dade, do finalzinho dade, que ultimamente tá muito na moda também. Muita gente usa, né, a palavra, diz usar a palavra, né? Mas não organiza bem o comando da palavra. A palavra é prioridade. Essa palavra que tá aí, reverberando sempre. Sempre tem alguém falando, ah, é minha prioridade, minha prioridade. Eu tenho as minhas prioridades. Você já percebeu que muita gente vive correndo, correndo, correndo, mas nem sempre sabe para onde tá indo. Só tá correndo, mas não sabe para onde tá indo. A vida, ela fica cheia de compromissos, de preocupações, de metas, que a gente faz muitas metas. Mas se a prioridade estiver errada, a gente acaba gastando energia à toa e não encontra paz, né? A Bíblia, ela nos ensina que Paulo não corria sem um objetivo. Ele tinha um alvo. O alvo dele era viver para Cristo, né? E essa também é uma reflexão em nós. O que que tem ocupado o primeiro lugar no seu coração? É o seu trabalho? É o dinheiro? São as contas do mês? São os problemas? É sua família? É a vida de seus filhos? É Deus? Então, quando a gente coloca Jesus no centro da nossa vida, as decisões ficam mais claras, os desafios ganham um novo significado e a gente aprende a caminhar com o propósito. Nesta sexta-feira, a gente está dando pontapé aí para o final de semana. Reserve alguns minutos para reavaliar as suas prioridades, né? Colocar direitinho ali na estante as suas prioridades. Não viva apenas apagando incêndio, resolvendo problemas, né? Ouvindo muitos outros o tempo todo, quando às vezes quem precisa ser ouvido é você. Viva com propósito, sabendo que quem coloca Deus em primeiro lugar nunca caminha sem direção. Que essa sua sexta-feira seja guiada por esse alvo, tá bom? Que Deus abençoe você poderosamente. Eu já começo a nossa manhã de sexta-feira desejando a você uma sexta-feira maravilhosa. Defina as suas prioridades e, ó, avance. 3620-1680 já tá liberadíssimo para você participar. Já manda sua mensagem pra gente.

0: vencedor Unha Pintada, pra gente começar bem a nossa manhã de sexta-feira.
1: Fácil não é.

0: dica.
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0: Para a gente começar o primeiro bloco das previsões astrológicas, a gente já destaca as previsões para você, meu amigo, minha amiga do signo de Áries. Arianos e arianas, muito bom dia, sextou bonito, que maravilha, Áries. E já sextou com ótimas energias para você sair por aí, curtir a vida e esquecer os perrengues da semana. O que ficou para trás, ficou. À tarde, vai curtir a família até resolver algumas coisas em casa. Será mais fácil. Depois, é só aproveitar. Lidar com pessoas em geral, inclusive que moram longe, ajuda a movimentar as coisas no serviço. Ainda vai sobrar criatividade para mostrar suas ideias, mas tarefas de rotina talvez se desenrolem melhor à tarde, ainda mais se trabalha em casa, tá bom? Altas doses de carinho e bom humor deixam tudo mais leve com quem ama e olhe mais ao redor se você tá só. Números da sorte para hoje, confira: 0523 e também 49. A cor para hoje é a cor preta. Muito bom dia para você do signo de Touro. Taurinos e taurinas, o astral sinaliza algumas mudanças hoje, inclusive em casa. As estrelas enviam boas energias para curtir a família. Mercúrio e Vênus trocam likes à tarde, destaca seu lado descontraído, sinal de que vai fechar o dia com o astral lá em cima. É um bom dia para fazer uma correção de rota na carreira, fechar um negócio lucrativo, tentar algo diferente no trabalho. Ouça sua intuição, assim deve lidar melhor com tarefas mais complicadas. Há chance de cair de amores por alguém à primeira vista. O desejo promete incendiar os momentos de intimidade à noite. Confira junto comigo os números da sorte para hoje: 08, 16 e 44. A cor do dia é a cor verde. Se você é do signo de Gêmeos, muito bom dia. Esta sexta fica mais divertida se você afastar a solidão e procurar a companhia de quem você gosta. Aproveite para conhecer gente nova, se divertir até embarcar em uma viagem. Explore a habilidade para lidar com pessoas. Uma parceria tem tudo para ser um sucesso. E Mercúrio e Vênus se estendendo, né? O bolso sai ganhando à tarde. Quem trabalha em casa tem tudo para brilhar. Será mais fácil conhecer gente nova e um ficante pode ser promovido para algo mais, tá? Companheirismo, altas doses de carinho, bom papo deixam a vida dois muito mais gostosa. Números da sorte para hoje: 48, 03 e 37. A cor do dia é a cor amarelo ouro. Daqui a pouquinho tem Câncer, Leão e também tem previsão para Virgem. Lorena Ramos.
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0: Dá pra matar a saudade.
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0: Muito bem, tá chegando mais previsões para você aqui pela sua Sucesso FM. Você vai conferir agora o segundo bloco das previsões astrológicas. Cancerianos e cancerianas, as estrelas avisam que vai sobrar serviço no seu colo hoje. Talvez tenha que ralar dobrado logo cedo, mas vai dar conta das tarefas até o final do expediente. As finanças contam com a proteção das estrelas e o momento é favorável para negociar um aumento. Há sinal de boas energias e pode sobrar disposição para exercitar. Preste atenção ao seu corpo e procure um médico se for necessário. Mercúrio e Vênus trocam likes, o que ajuda a se aproximar de alguém com uma boa conversa e uma dose extra de confiança. O romance fica mais leve. Números da sorte, 27, 16 e 25. A cor para hoje é a cor cereja. Oi, Leão, bom dia. Há chances de se destacar e alcançar sucesso no que fizer hoje, já que conta com a sorte ao seu lado. Só não vale exagerar. Criatividade, boas ideias e trabalho em equipe são a chave para dar, olha só, conta do serviço nesta sexta-feira. As coisas devem se desenrolar melhor logo cedo, mas Mercúrio e Vênus se entende e sinalizam ótimas vibes para as finanças à tarde também. Pode até entrar um Pix que não esperava. Você vai brilhar muito na paquera e nada atrapalha seu sucesso com o crush. Essas boas energias também se estendem para o romance. Números da sorte para hoje, confira: 38, 47, 18. A cor do dia é a cor prata. Para você que é do signo de Virgem, uma excelente manhã. O relacionamento com o pessoal de casa está protegido. Tire um tempinho para dar aquela geral na casa inteira, resolver o que estava pendente e até fazer consertos. Mercúrio e Vênus sinaliza boas energias para os amigos se envolverem mais em sua vida. Então, reserve tempo para o pessoal mais tarde. Quem trabalha em casa vai dar um show hoje, mas as tarefas do dia a dia também fluem sem grandes surpresas. Curtir o seu canto na companhia do par ajuda a reforçar os laços. A paquera pode oscilar, mas os amigos dão uma mãozinha. Números da sorte para hoje: 25, 34 e 61. A cor do dia é a cor azul. 9h27 na Sucesso. Bom dia. Chegando o flashback.
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0: 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Sextou e a gente traz o som do Gilson cantando Casinha Branca.

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1: Sucesso, bom dia, 9:31, tá na Sucesso, tá na boa.
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2: 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São 9:37. 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

0: rapidinho. Sua prioridade é a sua família? Me conta aqui, o que mais você tá colocando aí como prioridade? É a sua família? Me conta. Ou, segundo, seu trabalho, a sua fonte de renda? Ou, quem sabe, no terceiro, é Deus? Qual é a ordem aí de prioridades na sua vida? Se você olhasse sua agenda essa semana, não vou nem falar essa semana, que semana já tá já indo, né? Olhasse a sua agenda hoje, nessa sexta-feira. Você vai olhar a sua agenda e você vai dizer o que que tá ali em primeiro lugar na sua agenda. O que que você diria que é prioridade em sua vida? É trabalho, é dinheiro, é família, é responsabilidade? Quase não sobra tempo para você, é Deus? É o que mesmo? Me conta que o que é que mais rouba o seu foco hoje? As contas, ansiedade com o futuro, celular, as distrações. A gente tem tantas prioridades, às vezes pega no celular, tem uma prioridade. Prioridade, o que vai fazer primeiro? Ah, minha prioridade hoje é fazer tal coisa. Pega o celular, meu Deus, acabou. Distraiu, já era. Aí dá lugar, né, pra prioridade. Meu Jesus amado. Celular hoje, Jesus, a gente fala muito dos adolescentes, mas nós adultos também, né, estamos perdendo muito tempo na tela. Oi, Guilmar, bom dia, minha linda.
1: Bom dia, Lorena, tudo bem com você?
0: Tudo ótimo.
1: E aí, Guilmar, eu quero ouvir a música do Amado Batista, Capa de Revista. Ofereço para todos os ouvintes, ofereço também para você.
0: Muito obrigada, minha linda.
1: Com Deus, tchau.
0: Tchau, um beijo bem grandão para você, ótimo final de semana, tudo de bom. Fala,
2: dia,
0: Bianca.
2: Manda uma música aí pro meu pai, de Guilherme Silva, meu pai, minha mãe, minha irmã Bruna, minha irmã Vanessa, minha irmã Renata. Aqui é Bianca, da Grau Vila, a música de
0: Pronto,
2: Guilherme
0: Bianca.
2: Silva.
0: Pode deixar que eu faço sim.
2: Bala, viu, pra Bianca, da Grau Vila 11.
0: Valeu, Bianca, um beijo pra você. Oi, Dona Maria, bom dia, lindeza.
3: Bom dia, minha amiga Lorena. É, tem muitas coisas que a gente ama, mas o filho da gente em primeiro lugar, né, Lorena?
0: Nossa prioridade.
3: O filho da gente é um pedacinho do coração da gente.
0: Verdade, Dona
3: Maria.
0: Eu peço
3: uma música daquelas de Banda Sem Pareia. Aí eu ofereço a minha princesa Célia com as duas filhas e meu genro, Laércio. A meu filho Neném, te amo, meu negão de mãe, com a família.

0: a minha neta que tá aqui em casa e a todos que gostaram da música. Fica com Deus, Lorena.
1: Amém, dona Maria. Minha filha.
0: E lavando louça e cuidando como sempre. Que Deus proteja a sua voz maravilhosa, que é a nossa alegria. A sua voz e a do Cardoso. Mas Cardoso, hoje eu dormi demais.
1: Oh, perdeu o programa do Cardoso. Um beijo, viu, dona Maria? Deus abençoe sempre. Obrigada por esse carinho tão gostoso.
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1: 9h43 na Sucesso.
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1: Muito bem, mais previsões chegando para você e agora destacamos o terceiro bloco. Muito bom dia para você, meu amigo, minha amiga, do signo de Libra. Librianos e librianas, você que gosta, né, de acompanhar todos os dias as previsões astrológicas, gosta de saber o que os astros reservam para o seu signo, então tá bom. Aumenta o volume, tá chegando as previsões agora para você de Libra. Librianos e librianas, para hoje, 24 de julho, seu lado sociável e animado promete animar esta sexta. Sua habilidade para conversar ajuda a fechar a semana de maneira mais leve e divertida. Você também estará mais popular nas redes sociais. Mostre o seu charme nos encontros com os amigos. Raciocínio rápido e habilidade para lidar com várias tarefas ao mesmo tempo ajuda a deixar tudo em dia. Mercúrio e Vênus dão gás e tanto para a vida profissional à tarde. Se você está na pista, isso deve mudar rapidinho se der uma circulada por aí. Um astral leve deixa a vida 2 bem melhor. Confira aqui os números da sorte para hoje: 18, 09, 27. A cor para hoje é a cor cinza. Bom dia para você do signo de Escorpião. Escorpianos e escorpianas, assuntos ligados a dinheiro seguem alta nesta sexta, com vibes para lá de positivas. A chance de fechar um bom negócio, comprar algo para casa ou negociar um aumento. O dinheiro deve entrar, mas será proporcional ao seu esforço no serviço. Coloque as mãos na massa e faça sua parte. Sair da rotina ajuda a trazer um brilho extra no romance ou aumentar as suas chances na paquera, mas a possessividade segue em alta. Mercúrio e Vênus protegem uma viagem, passeio ou reunião com os amigos. A diversão está em alta mais tarde, tá bom? Confira os números da sorte para hoje: 15, 08 e 26. A cor do dia é a cor marrom. Muito bem! Agora as previsões para você do signo de Sagitário. Sagitarianos e sagitarianas, vai sobrar confiança para tomar iniciativa no serviço e defender as suas ideias. E com Mercúrio e Vênus sinalizando transformações positivas para a vida profissional, fica mais fácil tentar algo novo ou até se arriscar numa nova carreira. Amanhã começa agitada da melhor maneira possível e contatos e viagem a lazer pode cair bem para animar a sua sexta. Se surgir uma oportunidade, agarre sem pensar duas vezes. Bom humor e atitudes românticas são a chave para curtir cada momento com quem ama. A chance de se dar bem na conquista, tá bom? Números da sorte para hoje: 59, 33 e 05. A cor do dia é a cor bege. Daqui a pouquinho tem Capricórnio, Aquário e também tem previsão para Virgem.
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1: Muito bem, último signo do zodíaco, último bloco das previsões astrais. Vale a pena agir com cautela logo cedo e fazer alguns ajustes na sua rotina, Capricórnio. Se o seu sexto sentido apitar, investigue melhor antes de descartar um pressentimento. Em compensação, o astral melhora ao longo do dia e há chance de se relacionar melhor com os outros, inclusive com gente de fora. Embora pinte vontade de se isolar em alguns momentos, Mercúrio e Vênus facilitam contatos e relacionamentos mais tarde. Se tem alguém, vale reforçar a confiança no outro. Depois o bom humor dá as caras e tudo deve fluir melhor, inclusive na conquista, tá bom? Números da sorte pra hoje: 42, 08 e 24. A cor do dia é a cor violeta. Se você é do signo de Aquário, muito bom dia, aquarianos e aquarianas, nascidos de 21 de janeiro a 19 de fevereiro. Pode ser divertido retomar o cuidado e matar a saudade do pessoal, o que tem tudo pra animar a sua sexta-feira. Bom dia para correr atrás dos seus sonhos. Uma mãozinha dos colegas ajuda a dar conta do serviço logo cedo, mas retribua na mesma moeda. À tarde, Mercúrio e Vênus ajuda você a mergulhar no trabalho e dar conta de tudo que cair no seu colo. A vida amorosa se beneficia desses bons ventos astrais e fica mais leve com direito a uma dose extra de companheirismo. Através de um amigo, pode conhecer alguém interessante se você tá só. Números da sorte para hoje: 02, 16 e 43. A cor para hoje é a cor lilás. Bom dia para você do signo de Peixes. Seu lado ambicioso segue em destaque e você pode garantir seu espaço na vida profissional, fazer ajustes de rota e até conquistar um aumento. Mas é preciso mergulhar nas tarefas e não deixar que nada interfira na sua concentração, tá bom? Tem mais. O astral fica mais leve e à tarde as energias de Mercúrio e Vênus se renovam. Além da sorte, você também vai esbanjar carisma e pode se aproximar de novas pessoas com facilidade. O planeta do amor dá uma força e tanto para paquera emplacar, até virar compromisso. Romantismo tá no ar. Os números da sorte: 45, 36 e 20. A cor do dia é a cor azul clara. Muito bem, estas foram as previsões astrológicas para esta sexta-feira. De volta às previsões na segunda-feira, às 9 da manhã, com o nosso Bom Dia Sucesso. Agora 9:56.
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1: Sucesso FM, 10 da manhã, 1 minuto. Bom dia.
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1: Sucesso FM, direto da redação, primeira edição de hoje. Polícia resgata 39 internos de clínica investigada na Bahia. Receita libera consulta ao terceiro lote da reinstituição do imposto de renda. FMI elogia Pix e cobra autonomia financeira do Banco Central. Confira agora no direto da redação.
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1: A Polícia Civil resgata 39 internos de uma clínica terapêutica investigada por suspeitas de tortura, cárcere privado e outras violações na Bahia. A operação reúne equipes de diferentes órgãos para apurar denúncias de maus tratos e condições degradantes. As vítimas recebem atendimento e passam por avaliação das autoridades. O caso reforça o alerta sobre a fiscalização de instituições de acolhimento e pode levar à responsabilização dos envolvidos. E a Receita Federal abre nesta sexta-feira a consulta ao lote de restituição do Imposto de Renda 2026. Milhões de contribuintes já podem verificar se estão contemplados para receber os valores nas próximas semanas. A consulta está disponível pelos canais oficiais da Receita, com acesso pelo CPF e data de nascimento. Para quem aguarda o dinheiro, a liberação representa um reforço no orçamento e movimenta a economia em todo o país. E o Fundo Monetário Internacional destaca o Pix como um dos maiores avanços do sistema financeiro brasileiro e reconhece os ganhos em inclusão e modernização dos pagamentos. Ao mesmo tempo, o organismo recomenda que o Banco Central tenha autonomia financeira para ampliar a sua capacidade de atuação. A avaliação integra um relatório sobre a economia brasileira e pode influenciar futuras discussões sobre uma estrutura da autoridade monetária e a estabilidade do sistema financeiro. Direto da redação, de volta a qualquer momento. 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

0: obrigado.
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5: Sucesso! 10 da manhã, 11 minutos, bom dia. 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

0: Lisboa tá aqui com vocês. Joselita.
1: Oi, Lorena, bom dia. Eu quero que meu dia mais batista.
0: Deixa eu voltar aqui, deixa eu contar um segredinho pra vocês. O que que acontece? Ó, todas as vezes que você manda um áudio aqui pra rádio, a gente ouve o áudio antes do áudio ir pro ar. E aí, na correria, no tempo ali da música acabar, o que que a gente faz? Acelera o áudio aqui, né? Porque vai que alguém fala uma besteira, como é que a gente joga esse áudio no ar sem ouvir antes?

0: esse áudio aí corrido. Agora sim, vamos fazer o áudio direitinho da Joselita lá da 5? Calminha, devagarzinho.
1: Bom dia.
0: Bom dia.
1: O que é com a Maria de Amar Batista? Aquela que fala de mãe.
0: Pronto. Toco pra você
1: e
0: agora.
1: Aí você manda o seu número, que o seu nome daqui no celular sumiu.
0: Ô, gente, aí perdeu meu contato? Mim. Tá bom, minha lindinha. Um beijo pra você, viu? Obrigada pelo carinho da sintonia.
2: Bom dia,
0: Lorena. Oiê, bom dia. Tudo bem, minha linda?
2: Oi, Lorena, você está procurando sua prioridade. A minha maior prioridade. Primeiro,
0: qual
2: Deus,
0: é?
2: Né? Segundo, a minha família.
0: Ai, que coisa boa.
2: Que o maior tesouro que Deus me deu, que eu pude construir na terra, foi minha família. Então,
0: que bênção.
2: A minha prioridade, primeiro, Deus, segundo, a minha família.
0: Linda
2: é,
0: você.
2: Se você puder, Lorena, você toca uma música aí de Leandro e Leonardo, aquela que fala assim: sem você eu não sei mais viver. É porque eu esqueci como é o nome dela. É com Leandro Leonardo. Viu?
0: Tá.
2: Que,
0: vou procurar essa
2: Leonardo
0: música aqui.
2: Leonardo chora assim com fé no final. Então tá bom. Fica
0: tá
2: com
0: certo.
2: Deus.
0: Vou procurar essa música pra você, minha linda.
2: Tá na boa, né?
0: Um tchau. Beijo grande. Tchau, tchau, minha linda. Oi, Lori. Bom dia. Tudo na paz de Deus? Deus sempre no controle de tudo. Lori, a minha prioridade hoje é Deus em primeiro lugar. Em segundo lugar, a minha família. As outras coisas são depois, né? Ofereço a próxima música pra você, pra minha família, os meus amigos, todos os ouvintes. Desde já agradeço a Maria Lúcia de Barrinha. Lori, tô aqui lavando roupa e ouvindo a Sucesso. Tá na Sucesso, tá na boa. Ai, que bom te fazer companhia nessa manhã de sexta-feira, viu, Maria Lúcia? Gostei da sua ordem de prioridade também. Primeiro Deus, segundo a família, as outras coisas depois a gente vai.

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1: Hora certa.
0: Agora 10:30 da manhã, já volto.
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0: obrigado.
1: 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Na Sucesso 10h34 e tá chegando, gente. 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
4: Sucesso, tô de volta.

0: linda. Deus abençoe você.
1: Deus abençoe.
0: Amém nós
1: Deus
0: todos.
1: Muito. Saúde.
0: Uma ótima sexta-feira.
1: Tava na luta, Lorena, lavando roupa.
0: Hoje é dia, né?
1: Agora. Tchau, Lorena. Fica
0: tchau,
1: com
0: minha
1: eles.
0: Linda.
1: Tchau, gata. Tá na sucesso, tá na boa. Fica com Deus, amiga.
0: Valeu, meu amor. Um beijo grande. Hoje é

0: mensagem pra gente. Muito, muito, muito obrigada. Na Sucesso FM 10h42 e hoje é dia de visita. 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
0: 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Ô, Fabi, a gente tá aí, segundo os meteorologistas, porque assim, o meteorologista, ele vai lá, faz o serviço dele, mas é Deus quem sabe,
1: sim,
0: né?
1: Uhum.
0: E aí, segundo eles, a gente ainda vai seguir um pouquinho pro frio até a primeira semana de agosto. A gente segue nesse tempinho. Hoje bateu 17 na madrugada.
1: Tá frio aqui
0: tá
1: pra nós,
0: frio,
1: né?
0: Tá frio pra gente, nossa.
1: Tá.
0: E aí, assim, finalzinho de julho já, entrada de agosto, ainda frio é meio que novidade, mas dizem que depois da segunda semana de agosto, o trem começa a dar uma esquentada, né? E aí, já sabe, já vem muriçoca, já vem esses trem. 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
0: 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Muito bem, Fabi. E antes da gente encerrar esse bate-papo, eu quero saber de você. Tô perguntando para os ouvintes, vou perguntar para você. Qual é a sua prioridade hoje? A gente vive tanto na correria e às vezes a gente coloca algo como prioridade, mas não leva aquela prioridade a sério. Fica uma prioridade meio que da boca pra fora. A gente fala, minha prioridade é isso. Mas quando a gente percebe, por viver no automático, a gente já tá realizando outra coisa e deixando a prioridade pra trás.
1: Isso.
0: Tá deixando de ser prioridade. Hoje, Qual é a prioridade da Fabi?
1: A minha prioridade hoje é cuidar da minha saúde, porque eu tenho duas pequenas em casa que precisam de mim, né?
0: Olha, ninguém então eu preciso... ainda deu essa resposta, tu crê?
1: Eu preciso estar bem pra cuidar delas, né?
0: Que resposta interessante. Muita gente já participou aqui. Olha, a maioria aí colocou a prioridade, a primeira prioridade, né? A família, Deus, a família. Essa prioridade que você colocou aí é interessantíssima. E real, a gente tem que cuidar da gente, né?
1: Sim.
0: Cuidar da nossa saúde. Porque como é que a gente realmente, como que a gente vai conseguir cuidar da família se a gente não cuidar da nossa saúde?
1: Pois é, e a família é a idealização de Deus, né?
0: Com
1: então,
0: certeza.
1: Assim, se você cuida, se você coloca sua família em primeiro lugar, você tá colocando Deus em primeiro lugar.
0: Nosso primeiro ministério é a família da gente, né?
1: Isso mesmo.
0: Que maravilha. Fabi, um abraço pra você. Leva o nosso abraço também pra toda a família lá do Mundo das Redes, viu?
1: Levo sim, um abraço, Lori. Eu amo estar aqui na Sucesso, amo essa rádio. Quero deixar aqui um abraço pros meus clientes, os meus futuros clientes, né? Que Deus abençoe cada um de vocês e que vocês tenham uma ótima sexta-feira. E um beijo pro meu marido que tá nas Agrovilas. Não sei se ele tá na 8 hoje.
0: Alguém vai dar esse recado pro James. Ele vai passar em alguma casa. Ouvi sua esposa lá na rádio.
1: Um beijo. Tá lá, tadinho no sol, guerreiro. Mas é isso aí.
0: Valeu,
1: falando que
0: Fabi
1: tá cuidando das velhinhas dele. Minhas velhinhas, não posso deixar.
0: Muito bem. 10h50 na

0: Oiê, bom dia, minha gente. 10h53 da Rádio Sucesso. Oi, bom dia.
1: Bom dia, Lorena.
0: Bom dia, minha linda.
1: Tu tá aí por aí,
0: tudo ótimo, graças.

0: todos e as gurias.
1: Oh.
0: Eita,
1: que risada gostosa,
0: pois
1: hein?
0: Pois é, eu tô aqui na 12, viu?
1: Coisa boa,
0: Valdinha,
1: menina.
0: Tá por cá, viu? Que Deus abençoe a todos aí.
1: Amém você também.
0: É, Lóis, aí tu rola uma música de toque 10 aí pra nós, viu?
1: Pode deixar
0: nós
1: comigo.
0: Aqui na escuta, Lorena.
1: Beijo pra você.
2: Bom dia, Lorena.
1: Bom dia.
2: Bom dia, quem tá falando da Rua Barbosa.
1: Oi, minha querida, Lorena, tudo bem?
2: Você manda um alô pra mim todo dia, por sua lista de ouvinte. Tá bom? Eu moro aqui na 21, na Rua A.
1: Rua A,
2: ofereço uma música de Amado Batista, Folha Seca. Oferecendo pra vocês daí da rádio, oferecendo pra Dona Mariazinha aqui da Rua A. E Dona Rosa, na Rua Beatina, e todos os ouvintes seus, tá bom? Bom dia,
1: Valeu,
2: Lorena.
1: Meu amor, um bom dia, Deus abençoe, obrigada pela participação. Oi, Ione.
3: Oi,
1: bom
3: Lorena,
1: dia, lindeza.
3: Bom dia.
1: Tudo bem?
3: Tudo bem, amiga?
1: Joia, meu amor.
3: Ione, da 16.
1: Tudo em paz, Ione, e você?
3: Gostaria
1: tudo bem
3: de pedir uma música pra você,
1: peça?
3: De Nailton, Cama Abarrotada. E ofereço pra você, especialmente, pra minha família aqui na 16, pra meu esposo Antônio, e pra tia Maria lá na 10, viu? E os filhos dela, tio João. Beijo, tchau, tchau.
1: Beijo, minha linda. Você também, Deus abençoe. Obrigada pela participação, viu, Ione? Tudo de bom. Lorena, bom dia. Toca pra mim a música do Neto Brito. Tá na sucesso, tá na boa. É a Leane do Belenzinho. Toco daqui a pouquinho pra você, Leane. Beijo grande. Faltam só 5 minutos pras 11.

0: ela chegou.
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2: Sucesso, 11 da manhã, 3 minutos, direto da redação, edição das 11 da manhã. Confira: Polícia Federal desmonta esquema de desvio na educação baiana. Conselho de Odontologia proíbe o uso de substância em procedimentos estéticos. Caixa libera pagamento do Bolsa Família para o novo grupo de beneficiários. Confira agora no direto da redação.
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2: A Polícia Federal deflagra uma operação para investigar um esquema de fraudes com recursos públicos destinados à educação na Bahia. Os agentes cumprem mandados de busca e apreensão para reunir provas sobre contratos suspeitos e possíveis desvios de verbas. A apuração mira responsáveis pela gestão dos recursos e empresas envolvidas. O avanço da investigação busca proteger dinheiro que deveria financiar escolas, transporte e serviços essenciais para estudantes. E o Conselho Federal de Odontologia proíbe o uso do PMMA para fins estéticos em procedimentos realizados por cirurgiões dentistas. A decisão reforça a preocupação com complicações graves associadas ao material, como inflamações, deformidades e danos permanentes à saúde. A nova regra aumenta a fiscalização da categoria e orienta pacientes a verificar os procedimentos se eles seguem as normas de segurança. A medida pretende reduzir riscos e ampliar a proteção de quem procura tratamentos estéticos. E a Caixa Econômica Federal libera nesta sexta-feira o pagamento de julho do Bolsa Família para beneficiários com o número de identificação social, o NIS Final 5. O valor cai diretamente nas contas e pode ser movimentado pelo aplicativo Caixa Tem, além de saques e compras com cartão do programa. O calendário segue de forma escalonada até o fim do mês. Para milhões de famílias, o benefício garante alimentação, pagamento de contas e outras despesas básicas. Direto da redação, de volta a qualquer momento. 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
0: Atendendo, minha querida ouvinte Simvalda, lá na Agrovila de número 12. Ela pediu Toque 10, eu vou tocar já já. Agora eu vou tocar Neto Brito. Na verdade, estou tocando Biometria. 11:17 na sucesso.

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1: 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Flashback chegando pra você, Kenny Rogers, You and I. E daqui a pouquinho tem o Jornal da Sucesso, Fábio Silva, Josemar Areda e as informações importantíssimas desta sexta-feira. Olha, e hoje também a psicóloga Miriam vai estar no Jornal da Sucesso, você não pode perder. 11:28 agora.

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0: 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Bom dia, Natanzinho Lima. Manda eu. Ainda teve Solange Almeida, Porque Homem Não Chora, participação do Alanzinho Coreano. São 11:49 na Rádio Sucesso. 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
1: Como é que você tá, meu anjo? Ô, louro,
0: tudo bem?
1: Como é que tá as coisas por aí?
0: Da tá paz de Deus. Que bom que você tá bem.
1: Então, será que dá tempo de passar a música do Guilherme Silva aí pra nós aí? Porque em casa fazendo rango aqui horas dessa. Aquela de eu escrever seu nome no vídeo do carro. Oferecer pra turma da Sucesso ouvinte aí. E pra Nego Rufa. E pra quem gostar da música. Então, por carro. Bom trabalho pra
0: você.
1: Ô,
0: meu querido, a música que você me pediu, eu não tenho na programação. A música Isabelle, do Guilherme Silva, eu vou tocar pra você. Ela quer me provocar, tá bom? Beijo pra você, bom dia. 11:50.

0: 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Faltam 8 minutos para as 12.
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0: 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Finalizando o nosso Bom Dia Sucesso desta semana que foi maravilhosa. Cada dia que eu passei ao seu lado. Gratidão pela sua companhia, por escolher a sucesso todos os dias. Recebe.

o Josemar Areda, trazendo o Jornal do Sucesso para você. Um abraço e a gente se fala na segunda, assim se o bom Deus permitir. Cuida, vida e saúde. Estaremos

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0: Muito obrigado.
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3: E no ar por aqui, a gente já vai começando nessa sexta-feira, dia 24 de julho, mais uma edição das últimas do esporte. Comigo, De Luca, todas as informações sobre tudo que rola no mundo da bola. Tá pronto? Preparado? Aumenta o som, tamo junto aqui na melhor.
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3: O Grêmio perdeu pro Bolívar por 3-2 ontem, jogando em La Paz, na Bolívia, pelo jogo de ida dos playoffs da Copa Sul-Americana. O time gaúcho buscou empate duas vezes no primeiro tempo, com gols de Vila Sante e TT. O goleiro Everton foi o melhor do Grêmio, fazendo 7 defesas e evitando um placar ainda maior. A volta é na quarta-feira, dia 30, na Arena do Grêmio, 7 da noite. O tricolor precisa vencer por 2 gols para avançar direto ou por 1 para ir para os pênaltis.
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3: O Corinthians bateu o Remo por 3-0 ontem na Neoquímica Arena pela 19ª rodada do Brasileirão. Foi a terceira vitória seguida do Timão na Série A. Com o resultado, o clube pulou do 14º para o 7º lugar, chegando a 27 pontos. Yuri Alberto fez 2 e Caio César completou o placar. Tudo ainda no primeiro tempo. O Corinthians dominou do início ao fim. Fez 6 finalizações no alvo só na primeira etapa, com 3 chances claras. O Remo não conseguiu assustar e só chutou 1 vez em todo o segundo tempo sem acertar o gol. Sob Fernando Diniz, o Timão chegou à 10ª vitória em 18 jogos e segue invicto como mandante. O clube agora está apenas 3 pontos do Red Bull Bragantino, o 5º colocado, e já mira o G5. O Remo ficou nos 18 pontos e continua na zona de rebaixamento.
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3: Botafogo e Vitória ficaram no 0-0 ontem no estádio Nilton Santos, no Rio de Janeiro, pela 19ª rodada do Brasileirão. O grande nome do jogo foi o goleiro Lucas Arcanjo, do Vitória, que fez 6 defesas decisivas. Do lado do Botafogo, Arthur Cabral foi o destaque no ataque, obrigando o Arcanjo a trabalhar em mais de uma jogada. Danilo Santos entrou no segundo tempo e chegou a 13 jogos no Brasileirão, marca que impede sua negociação com outro clube da Série A e frustra o interesse do Palmeiras. O Botafogo vai a 26 pontos e fica em 9º lugar, mesmo número de pontos do Vitória, 2 posições atrás. Tô de volta daqui a pouquinho com muito mais.
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0: 12h04. Boa tarde à família serramalhense, boa tarde à família brasileira. Como é que vocês estão? Tudo bem? Hoje, sexta-feira, como passou rápido, né? A semana, né? Hoje, sexta-feira, dia 24 de julho de 2026. Ô Maia, ficamos um Pix do Nove Misturas sem sortear, não é isso? Temos um ainda, vamos fazer esse sorteio hoje pro pessoal se animar no final de semana? Então, você que está ouvindo o Jornal da Sucesso, primeiro você tem que dizer onde você está ouvindo, tem que colocar o nome inteiro, né? O seu nome completo e a localidade. Sem o nome completo, sem a localidade, não vai valer. O Nove Mistura e a Rádio Sucesso, a gente fez três sorteios, ficou faltando um sorteio para o quarto, que seriam quatro, né? E aí vários eventos. Então, hoje é sexta-feira, quer sextar com um Pix de R$100 na conta? Da conta da Sucesso pra sua? Quer? Então você vai aí, avisa pro vizinho, pra vizinha, coloca todo mundo de rádio ligado. No final do programa eu vou fazer esse sorteio hoje do Nove Mistura com a Rádio Sucesso. É o último sorteio, foi uma série de quatro, sorteamos três, né? E ficou faltando um. E agora eu vou sortear para vocês hoje no final do Jornal da Sucesso, né? Coloca, compartilha aí o link, né, da Sucesso para todo mundo ficar ligado com a gente. São 12h06. Ó, só vai ser sorteado com nome e localidade, viu? Né? Só vai ser sorteado com nome e localidade. Qual é o produto, a pomada ou xarope que você realmente sabe que funciona? Você já sabe, né? Nove Mistura, né? Nove Mistura. E qual é a emissora que pertence ao povo serramalhense, que leva o nome de Serra do Ramalho para toda a Bahia? Pronto. Só responde isso, coloca o seu nome e a localidade. Sem nome completo e localidade, não vai ser sorteado, viu? Deixar bem claro. Não é para colocar dados pessoais, né? Só o nome completo e a localidade. E não pode apagar depois que for sorteado, porque eu tenho que passar isso, né, para a direção Nove Mistura. Hoje é sexta-feira, é diferente. Eu quero dar um abraço também, né, a todos os ouvintes que estão sintonizados com a gente.
1: Um abraço do amigo Fábio Silva.
0: José Mareda. Boa tarde.
2: Boa tarde, Fábio. Boa tarde aos ouvintes da Sucesso, né? Um abraço do amigo Fábio Silva, mas também um abraço do amigo Josemar pra você também.
0: Aê, isso, da Cassandra, de toda a equipe da Rádio Sucesso. Hoje, sexta-feira, né? Um programa mais light, né? O pessoal que tá sintonizado com a gente. Vamos trazer os destaques de hoje? Manda pro ar, vai!
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0: Projeto leva educação financeira a estudantes da Bahia.
2: E o Garantia Safra Recadastramento dará início terça-feira, dia 28.
0: Efeitos do El Nino no campo exigem cuidado e planejamento. 12h08. Hoje nós vamos receber nos estúdios da Rádio Sucesso FM a psicóloga Miriam Paixão. Ela vai debater conosco aqui, nós vamos inclusive tratar de um assunto super importante, que é o burnout, né? E a depressão. Então a gente vai falar sobre isso dentro do Jornal da Sucesso. 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Estamos ao vivo também no YouTube. Você já pode mandar a sua mensagem de voz, de texto, dizer como é que está a sua tarde de hoje. 12h09, 9:09. O seu Jornal da Sucesso de sexta-feira, com sextor de um Pix de R$100 na conta, está no ar.
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2: Olha, são 12 horas e 12 minutos. 12 e 12 na Bahia, Josemar Arega.
3: Então, pra você aí que tá, que mora na zona rural, pra você que é trabalhador rural que tem o Safra, né, o Garantia Safra, ou que quer fazer o Garantia Safra, a gente fez uma reportagem hoje com o Alexandre, ele que é diretor de agricultura, e o Garantia Safra, ele vai iniciar o cadastramento, né, e também a atualização dos dados. Fica atento à matéria, né, que a gente vai passar aqui agora para você entender como que vai funcionar e você já ir providenciando sua documentação.
2: Esse, na verdade, é um recadastramento, é isso?
3: Tem o cadastramento novo.
2: Para
3: quem quer, e as outras pessoas, a atualização dos dados.
2: Atualização de dados.
3: E o recadastramento também.
2: Né? Quer dizer que sem essa atualização dos dados, a pessoa pode ter problemas para ter o financiamento, para receber.
3: Se aí ele não vai receber, na verdade. E aí, né, só tentando mais uma vez, Alexandre coloca que ele falou, vai falar bem mais no final, mas você pode ficar atento, a gente repetindo aqui. É que a pessoa, às vezes, vai lá, cadastra agora. Quando é em janeiro, ele já quer receber o Safra junto com todo mundo. Esse cadastro, ele é para
2: 2028. Mas tem que fazer agora.
3: E aí quem vai receber o ano que vem, que é ali para janeiro, é quem cadastrou o ano passado, né? E fez o recadastramento.
2: Em 2025.
3: Isso.
2: É isso?
3: É isso aí.
2: Aí recebe 2027.
3: 27. É porque pega a safra 26/27, que a safra pega ali a partir de outubro, novembro e vai até maio ali, pega essa safra aí.
2: Vamos trazer a matéria, é exclusiva, é Josemar Arega. Manda pro ar, Josemar.
3: Bom, gente da Sucesso FM, estou aqui na Secretaria de Agricultura. Meu lado está aqui o diretor de Agricultura, Alexandre. Ele vai falar conosco hoje sobre um assunto bem relevante aqui pro município, onde toda a população, né, aguarda aí todo ano, a população que é mais do campo. Vai falar aqui sobre o Seguro Safra. Alexandre, bom dia.
4: Bom dia, Josemar e todos os ouvintes da Rádio Sucesso. Sempre é uma satisfação falar com vocês. Esse ano, né, a gente dá a notícia para vocês de primeira mão. Ontem saiu uma portaria do governo do estado, né, da coordenação do Garantia Safra, falando sobre o início das inscrições. E junto aqui nós reunimos com o secretário André Dias hoje pela manhã e definimos já a programação. A partir do dia 28 de julho, na terça-feira, daremos início às inscrições, tá, do Garantia Safra 2026-27. A gente pede atenciosamente que as pessoas, ao virem à Secretaria de Agricultura, por gentileza tragam o CPF, o e-mail, o número de telefone, que é essencial para no momento da inscrição. E também que a gente vai estar divulgando também, via um link no card que a gente vai soltar, tanto nas redes sociais da Secretaria, que a gente pede para as pessoas poderem acompanhar, né, que é a SEAGRE. O link, né, que igual o ano passado teve, que eu acredito que vocês recordam, que o próprio agricultor poderia fazer sua inscrição via o site, passava o que ele tem o que, sua senha Gov. A gente também vai estar disponibilizando para vocês ao decorrer da próxima semana um vídeo informativo ensinando vocês a entrar no site, colocar lá o seu CPF, fazer você mesmo sua inscrição de sua casa, para você não precisar se locomover à secretaria caso necessário, né, você opte por essa opção. E no mais é isso, a gente ficou surpreso, né, porque normalmente sempre acontece depois do mês de agosto, o ano passado a gente iniciou em setembro, e nesse ano foi mais rápido, mais cedo, né, então a gente dá essa notícia de primeira mão para vocês, esse decreto foi publicado ontem, e a gente já tomou essa iniciativa de estar comunicando a vocês, para a gente poder nos organizar para terça-feira a gente começar essas inscrições.
3: Alexandre, tem a data de início, você já tem mais ou menos a data que vai se encerrar, e em relação ao pessoal que precisa se inscrever, é os que tem que fazer pela primeira vez ou os que já são inscritos tem que atualizar também?
4: Olha, assim, ainda não tem data prevista final, porque provavelmente sempre acontecem as prorrogações. Então, por exemplo, pegou agora no mês de final de julho, chega em agosto e se prorroga por mais certos dias. Todo ano se tem esse entendimento, né, do período de inscrição. Para as pessoas que são novatas e tanto para as pessoas que já participaram de outras vezes do Garantia Safra, é sempre aquela mesma coisa. Todo ano, abriu o período de inscrição do Garantia Safra, você tem que vir renovar. Né? Tem algumas pessoas que acabam passando despercebidas nesse detalhe. Chegam aqui e falam: ah, eu me inscrevi e fiz o CAF. E acaba confundindo o CAF com a inscrição do Garantia Safra. A gente reforça isso aqui para você. Você fazer o CAF só é o portal de acesso para você poder se inscrever no Garantia Safra. Então, Garantia Safra, todo ano você vai vir aqui, né, com seu CPF, com seu número de telefone e e-mail, fazer o cadastramento, formar ali a cultura que você plantou, né? Dentro, a gente sempre fala que a questão, né, de 0,6 a 5 hectares, isso é o limite e não pode ter ser área irrigada, né, porque senão foge dos critérios. Então, nossa orientação é essa, viu?
5: Certo, o pessoal que, Alexandre, só pra gente tirar a dúvida pro pessoal que é começando a acostumar de agora, quem faz o cadastro esse ano não recebe o ali no mês de janeiro, fevereiro, que é a data que paga, né? Então a pessoa já tem que ficar atento que ele é outro, já um cadastramento antecipado. Quem recebe o ano que vem é quem fez o cadastro do ano passado.
4: Isso, o pagamento do ano que vem referente ao aporte de 2025-26. Da safra 25-26. Já é desse ano, quem se inscrever esse ano pode ficar ciente que o pagamento só sairá no início do próximo ano, né? Passando esse ano de 2027, no início de 2028, que sai esse pagamento referente à safra 26-27, que é esse que vocês vão se inscrever agora.
5: Nossa, certo, muito obrigado, Alexandre.
4: Um abraço a todos vocês, viu?
5: Certo, e aqui José Marareda para o Jornalismo da Sucesso FM.
2: Tá aí, portanto, Garantia Safra. Né, novos cadastros e o recadastramento, a atualização, na verdade, né, de dados, né, de dados. Eu quero agradecer aí, né, ao Alexandre, também ao secretário de Agricultura, todo o pessoal da Secretaria de Agricultura. Por falar em Secretaria de Agricultura, né, como é que está lá a declaração? O pessoal tem ido, né, na DAB?
5: Fábio, eu fui lá ontem, né, para ver uma matéria, fui hoje novamente, tem bastante gente ali na DAB, ali fazendo o cadastramento. Tem a facilidade também que quem tem intimidade com internet pode fazer pela internet também, né? Assim também como vai disponibilizar por Safra, quem tem essa intimidade não precisa ir na secretaria, faz ali, né, que tem a senha Gov, dá pra fazer. Então tá antes, como Fabiana havia falado, o pessoal chegava de madrugada, só tinha esse acesso, era um trabalho danado. Agora não, agora o pessoal chega, tinha bastante gente lá, mas era atendido, o atendimento rápido, né? Não eram poucas pessoas não, mas o atendimento estava sendo bem rápido ali. Então assim, estão indo, o pessoal estão indo ali, e Serra do Ramalho todo ano é um dos municípios que quase zera essa quantidade. O que não vai mesmo é aquele povo que não tem mais o gado e acabou que vendeu tudo, não foi da baixa, esses que fica em atraso ali, mas eles fazem a convocação.
2: São 12 horas e 19 minutos, meio-dia 19. Deixa eu, antes do show do intervalo, deixa eu avisar aqui. Nós vamos fazer o sorteio hoje do produto Nove Mistura. 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É a emissora que leva o nome de Serra do Ramalho para toda a Bahia. E no dia 9 de agosto, a Rádio Sucesso vai estar no CTNSA, né, de motocross. Nós vamos para dentro da pista. A equipe da Sucesso, a equipe de eventos vai para dentro da pista. Vai ver o poeirão subir, né? Então, portanto, você está acostumado depois da vaquejada, né? Então, lá é o mínimo. Então, vamos ver a poeira subir no motocross lá no CTNSA. O Vinícius Alves, todo o pessoal lá, Rádio Sucesso, vai estar lá com exclusividade, levando todas as informações a partir das 9 da manhã, né? A partir das 9 da manhã, todos os detalhes com diversas entrevistas lá direto no Dia dos Pais. Eu vou estar, com fé em Deus, também junto com a equipe, né, nesse dia 9 de agosto. Na próxima semana eu me ausento, né? Vai estar o José Mareda, né, comandando aí o Jornal da Sucesso com a equipe, né? E eu retorno em breve para, acredito que no dia lá do evento, né, que estaremos juntos aí, né, para comandar essa transmissão, né, lá direto. Ali é a Agrovila 3 ou a Agrovila 5? três, né?
5: Entre os dois ali,
2: entre
5: três.
2: Entre os dois.
5: Mais três, né?
2: É mais a três, né? Então, isso. Um abraço aí, nós estaremos lá. Eu vou ao show do intervalo e volto já. 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Eu vou ao show do intervalo, no retorno eu tenho Miriam Paixão, psicóloga, conosco aqui nos estúdios da Sucesso FM.
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0: Olha, são 12 horas e 34 minutos. Hoje tem o Arraiá do Castro Alves, é isso?
1: Temos sim, temos o Arraiá do Castro Alves.
0: Cadê o diretor do Castro Alves, hein?
1: É, o diretor, ele deve estar muito ocupado, bujo ali, né? Nessa correria. Eu procurei ele ali, não consegui encontrar, que tinha ido resolver algumas coisas. É, tentei contato com ele aqui, tô aguardando a resposta.
0: Busca aí,
1: Januário?
0: Januário, isso. Né? O diretor do Castro Alves. Busca aí, Maia. Diretor dos Castro Alves. Quer dizer, hoje tem comes e bebes, tem em quadrilha, né? Tudo hoje no Castro Alves, aqui em frente ao Castro Alves, né? Buscar aí do diretor Januário, né? Como é que está a organização, na verdade, para esse evento hoje. Eu estou recebendo aqui Miriam Paixão, psicóloga, parceira aqui, inclusive, da Sucesso, sempre trazendo conhecimentos em suas participações. Antes de eu já trazer a Miriam, que já está aqui, você que está no YouTube já está vendo, né? Antes de trazer a Miriam, a Caixa Econômica Federal está pagando hoje, dia 24, a parcela de julho do Bolsa Família aos beneficiários com número de inscrição social NIS de final 5. Deste mês, o valor médio do benefício está em R$ 679,19. Né? Então, 6 estados, moradores de 175 municípios de 6 estados, receberam o crédito na última segunda-feira, independentemente do número final do NIS. Né? Movimenta a economia do município, né, Arida?
1: Dá aquela movimentada, porque a gente sabe, né? Não tá fácil aí para nenhum município, principalmente Serra do Ramalho. Serra do Ramalho, aí depois passou as festas, deu aquela baixada ali. A gente sai na rua, Fábio, e aí você vai medindo o termômetro ali nas ruas, né? Você vê que as ruas estão um pouco desertas, poucas pessoas, lojas abertas, porém sem muitas pessoas ali dentro. Só o essencial mesmo que as pessoas estão buscando. Então, deu aquela movimentada aí o Bolsa Família.
0: Dá uma movimentada, né? Durante todo o mês. Deixa eu até buscar aqui, né? Até buscar aqui. Do prefeito Eli Carlos, porque eu busquei da Secretaria de Administração e não obtive a resposta. Né? Não obtive a resposta. Várias pessoas têm ligado aqui para a emissora, mandado diversas mensagens para saber como é que está essa questão de pagamentos

0: qual mês vai conseguir pagar agora, qual é a realidade, porque já tem pessoas alegando estar passando grande necessidade por falta de pagamento. Eu me recordo que Eli Carlos, em entrevista aqui no Jornal da Sucesso, gentilmente, ele participou falando que estaria ajustando isso até, foi no final do mês passado?
1: Foi no final do mês passado.
0: Ajustando isso. Esse mês, até o último dia 20, o valor que chegou é preocupante, porque é um valor menor do que meses anteriores. Eu não sei como é que vai ser o fechamento do mês. Isso vamos acompanhar. Mas se a gestão, o município está tendo dificuldade nos meses que teve uma grana boa, eu fico preocupado agora nessa queda. Eu gostaria até de saber de Eli Carlos, ele é o gestor do município, né, que pudesse trazer uma explicação para a população, principalmente para os contratados, porque os concursados estão todos recebendo em dia. Mas os contratados, qual é o caminho que vai ser adotado para que pague o atraso de quem está com salário atrasado? Volto a frisar, busquei da Secretaria de Administração, que prometeu que me daria uma resposta no dia que eu busquei, e não tive resposta nenhuma. Ou seja, eu tive o silêncio, na verdade, como resposta. Isso foi o que eu tive. Em relação à iluminação pública, você esteve buscando o setor responsável, Areda?
1: Sim, Fábio, eu busquei, conversei com o Diogo, né, e ele me explicou que já acertou com o prefeito, com o setor de compras, né, que a partir do dia 1º de agosto agora, ele vai estar aí passando em todas as comunidades para fazer essa revisão, onde a lâmpada está precisando, lâmpada vai trocar, né, braço, essas questões, mas já estão se organizando para dar início aí.
0: Para fazer essa reposição.
1: Vai fazer reposição
0: de lâmpadas.
1: Colocar onde tá, necessita, né? Se tiver necessidade. Ali algum braço que necessitar, alguma coisa assim.
0: Então, palavras do diretor de iluminação, isso. Diogo. Diogo Alcântara. Isso. Né?
1: Dia primeiro.
0: Que dia primeiro houve uma promessa da gestão que dia primeiro começa essa situação.
1: Isso.
0: Para resolver, né? Para resolver. Deixa eu trazer aqui, vamos lá? Ô, Cássio Maia, me ajuda aí. Nós já vamos começar a entrevista aqui. Os ouvintes continuam participando no final do programa. Eu vou sortear aqui, é do 9 Mistura e dá sucesso, 100zão no Pix, né? Da série de 4, esse é o último, né? Aí vem outros sorteios, mas esse é o quarto, né? De 100zão na sexta-feira. Sextou com 100zão no Pix, do 9 Mistura e da Rádio Sucesso. Gente, hoje estamos recebendo, como todos sabem, Miriam Paixão, para uma conversa que eu costumo, sempre que eu a convido, dizer que é essencial, porque vamos tratar de saúde mental, qualidade de vida e convivência familiar. Nós vivenciamos um mundo acelerado, né? Termos como burnout, ansiedade, tornaram-se parte do cotidiano de quem trabalha na cidade, no campo, no comércio, no serviço público. Quando tem problemas de salários, aí essa ansiedade aumenta mais ainda. Além do estresse de rotina de trabalho, eu quero abordar, inclusive, dúvidas que chegam diariamente dos ouvintes. E você pode fazer a sua pergunta, tirar a sua dúvida agora. Miriam, seja bem-vinda mais uma vez. Posso colocar como a casa é sua, né? Já que você já faz parte aqui do Jornal da Sucesso, sempre trazendo informações. Boa tarde, Miriam.
2: Boa tarde, Fábio. Boa tarde, Josemar, Cassandra, todos os ouvintes da rádio. Boa tarde a todos. Realmente, já me sinto em casa.
0: É isso. Inclusive, eu coloco sempre, porque quando vem mais de uma vez, né, já diversas vezes, então faz parte da família Sucesso, né?
2: E eu agradeço.
0: Miriam, para começar de forma bem simples, Qual é a diferença entre um cansaço físico do dia a dia e o burnout, ou burnout, como vocês pronunciam?
2: Burnout. A diferença é assim, cansaço é algo que pode acontecer com todo mundo, né? Se você trabalha muito, você se cansa, chega em casa, você descansa, você se recupera. No dia seguinte, você está disposto para ir para o trabalho novamente. Por mais que aquele dia será novamente cansativo, mas você tem aquela condição, como eu falei, de se recuperar, tanto mentalmente, emocionalmente, fisicamente, e voltar para o trabalho. No burnout, já é diferente, né? O burnout, ele, um dos principais pontos ali, diferenciais, digamos assim, é justamente esse esgotamento, né, profissional, esse esgotamento emocional, o distanciamento afetivo do trabalho. Então, diferentemente do cansaço, quando a pessoa está no estado de burnout, que não é um transtorno, é uma síndrome restrita ao ambiente de trabalho. Então, a pessoa só fica mal, digamos assim, no ambiente de trabalho. Em casa, ela continua bem, continua com alegria ali com a família, com disposição para fazer suas coisas, mas quando chega no trabalho, tudo isso se esvai. É como se o trabalho realmente sugasse todas as energias, e aí a pessoa não se sente mais bem naquele ambiente, não se sente mais motivado a exercer suas funções, e aí tá a diferença, né? Então não tem aquela recuperação emocional, aquela disposição no dia seguinte para estar no trabalho novamente.
0: Muitas pessoas, não só em Serra, mas nos interiores do Brasil, trabalham no campo, na agricultura e muitas vezes até em jornadas duplas, né? Rurais e urbanas. Não vou te colocar nesse posicionamento, mas final de semana você também cuida
1: cuida.
0: Dos gados, né? Da roça. Então, eu diria que tem uma dupla jornada. O estresse do campo se manifesta da mesma forma que o estresse do escritório?
2: Eu acredito que não. Até mesmo porque muitas vezes as pessoas que trabalham no campo até afirmam que isso é prazeroso, né? E realmente é. Então é diferente de você estar num setor de trabalho, numa empresa, por exemplo, né? Que o trabalho, ele não é só você chegar e ir lá e fazer seu trabalho, cumprir seu horário. Não, você tem metas, você tem cobranças, você tem colegas de trabalho para se relacionar, você tem público muitas vezes para atender. Então, são ambientes extremamente diferentes, né? E é claro que sendo ambientes diferentes, com demandas diferentes, vai repercutir de forma diferente no sujeito.
0: Na sua clínica, chegam pessoas da zona rural reclamando desse cansaço e colocando como burnout, né, que estivesse sentindo essa síndrome ou não?
2: Até o momento, não.
0: Não. Sai mais da zona urbana, do trabalho da zona urbana.
2: Do trabalho, sim, com certeza.
0: Como é que identifica se ansiedade é apenas uma preocupação normal? Já fizemos essa pergunta algum tempo atrás, mas para quem está ouvindo agora, como é que dá para identificar se ansiedade é apenas uma preocupação normal ou se já se tornou um transtorno que precisa de um acompanhamento?
2: Se tratando do trabalho ou de forma geral?
0: De forma geral.
2: De forma geral, ansiedade, né, é algo que todos nós temos. No entanto, quando ela começa a trazer prejuízos para a vida funcional da pessoa, então entendemos que já está num nível mais elevado. Então a pessoa não consegue mais trabalhar, começa a ter prejuízo no sono, nas relações interpessoais, na alimentação, já é algo que ela não consegue por si só controlar, é algo que começa a surgir de forma sem um fator, por exemplo, vou fazer uma viagem, estou ansioso, é uma ansiedade normal, né? Tô em casa, bem, tenho uma crise, começo a me tremer, começo a ter sensação de desmaio e aparentemente não tem nada, já fiz exames clínicos, tá tudo ok. Então, entendemos o quê? É uma ansiedade que já tá partindo para uma patologia, que seria a TAG, que é o transtorno de ansiedade generalizado.
0: Mas você citou aí que na preparação de uma viagem, né, é normal sentir ansiedade. Mas tem casos onde a pessoa chega a ter pânico, né, quando pensa naquela viagem que vai realizar. E aí?
2: Quando existe um transtorno, aí é claro que vai ser diferente de quem não tem um transtorno. quando eu trago que é normal, é quando eu estou dizendo de uma pessoa que tem uma ansiedade dentro dos padrões considerados normais, não patológico, que não, não chega a ser um transtorno. Então é normal que com a expectativa venha a ansiedade. Vou apresentar um trabalho, vou estar ansioso. Por quê? Porque vem aquela preocupação em sair tudo bem, em não errar. Vou fazer uma viagem, às vezes fico preocupado, vixe, tenho que cuidar para não esquecer nada. Nossa, estou ansioso porque sei que lá vou me divertir, lá vou encontrar pessoas que eu gosto, ou vou estar num ambiente que eu estava há muito tempo esperando. São ansiedades normais, faz parte. Acredito que estranho seria se não tivesse, não sentisse nada por uma coisa que você já estava ali planejando, naquela expectativa de se divertir ou que seja trabalho. Agora, se eu estou com uma viagem marcada, começa um monte de pensamentos catastróficos. Ah, vai acontecer acidente. Já começo a me imaginar num contexto de acidente. E parece que tudo é um fato. Eu não consigo nem pensar naquilo como uma possibilidade bem remota, mas algo que realmente vai acontecer. Aí eu travo, começo a sentir um monte de sintomas físicos. Não consigo ir na minha viagem. Preciso de uma medicação para me acalmar. Já estamos falando de alguém que está com um transtorno e não que está com ansiedade normal.
0: Eu fui mexer aqui com o pessoal da zona rural, né? Fábio, bom dia. Eu trabalho na roça desde cedo. Cuido dos animais, faço comida para casa inteira e à noite ainda cuido do neto, né? Fico com a queimação no peito e um cansaço que não passa nem dormindo. Doutora Miriam, isso já pode ser ansiedade por excesso de trabalho? Agrovila 2.
2: Pode ser um cansaço. Afinal de contas, olha como ela relatou a jornada dela.
0: Cuida dos animais, comida pra casa inteira e à noite ainda tem que cuidar do neto. Eu ia fazer aqui. Não, vou fazer, né? Foi seu filho ou a sua filha que entregou o neto pra senhora cuidar à noite, né? Por gente, puxa a orelha aí do filho e da filha. Quer dizer, o dia inteiro ela tem que fazer comida pra casa inteira, deve ter várias pessoas em casa, né? Cuida ainda dos animais,
1: né?
0: E à noite ainda cuida de uma criança, do neto, né? E aí ela disse que tá com ansiedade, fica com dor, queimação no peito e um cansaço que não passa nem dormindo.
2: É, o ideal é sempre uma avaliação profissional, claro, né? Quando pessoas chegam com sintomas físicos, a gente orienta a passar no médico da UBS, né? Já falava PSF, aí disse que agora é UBS.
0: UBS, isso.
2: Da UBS, justamente para que ele possa avaliar, descartar realmente alguma questão física. E aí, entendendo que não tem nenhuma questão física, vamos partir para a questão psicológica. Mas assim, eu já afirmo para ela que todo ser humano precisa de um espaço para descanso. Independente se for um trabalho numa empresa, um trabalho fora de casa, ou se for um trabalho como ela colocou, né, de dona de casa e de uma pessoa que tem a roça e tem suas criações para cuidar, todos nós precisamos de um momento de descanso. Porque mesmo se fôssemos uma máquina, chegaria um momento que não iríamos dar conta de ficar o tempo todo ligado, né? Então tenha seu momento de descanso. Tenta organizar a sua rotina. Se tiver pessoas que sirvam de rede de apoio para a senhora, peça ajuda. A depender da idade do netinho, aí não sei, talvez seja muito pequenininho, não pode ajudar. Mas a depender da idade, peça para ajudar. Um dando comida a um bichinho, outro dando comida a outro bichinho. Já vai diminuindo, né? Então, assim, pensa direitinho. Será que realmente não tem alguém para ajudar a senhora? Ou será que a senhora já acostumou ficar nessa rotina de dar conta de tudo, de se cobrar, de ser a dona de casa, ser a mulher da roça, de ser a avó boa? Tá bom? Então faça essa reflexão, qualquer coisa. Procura o CAPS. Olha. Ou então me procura.
1: Faça. Já pegando nessa área, quando a senhora falou ali que é bem difícil, né? A pessoa que trabalha no campo chegar ali procurando com essa questão desse cansaço do trabalho. Tem alguma coisa a ver que a pessoa que está no escritório, ele... Um exemplo, nós estamos aqui no estúdio, a gente só está vendo aqui a parede, para um lado é do mesmo jeito, ou o outro aqui de frente, e a pessoa que trabalha no campo, ele está em vários cenários. Ele pode estar aqui agora, ele está em outro cenário ali, e acaba que a mente vai espairecendo mais.
2: É, isso com certeza. Mas olha só, não estou dizendo que a pessoa que tem um trabalho rural não possa se cansar e ter uma exaustão. Pode sim, todo trabalho pode gerar uma exaustão. Até mesmo porque às vezes quando a gente fala assim, a gente pensa naquela pessoa que é dona do seu próprio terreno e que está ali cuidando das suas coisinhas. Mas sabemos que não é uma realidade de todos. Tem gente que está no trabalho árduo, no campo, por falta de alternativa, mas que, de repente, talvez não queria estar ali. Então, já vai ter um fator até emocional que pode contribuir para que aquela pessoa não se sinta bem naquele ambiente de trabalho. Ainda que seja um contato direto com a natureza, ainda que ele possa espairecer, ouvir os pássaros, ver os bois, enfim. Entende? Então, assim, não tem como a gente simplesmente afirmar que por estar no campo, ela não vai ter um adoecimento mental. Porque depende de cada pessoa e de cada contexto. Mas, com certeza, um trabalho em que você está ali, como eu falei, diferente de quem está por sua conta própria, né? Que você está sendo cobrado, que você tem metas, que você está num ambiente fechado, que você tem horário para entrar, que você tem horário para sair, que muitas vezes você não é bem remunerado, não tem aquele reconhecimento dentro da sua profissão. É claro que isso vai afetar, com certeza, mais do que quem está lá no contexto rural.
0: Olha a cobrança, né? Essa pessoa pediu para não identificar o nome, trabalha em uma loja de móveis. Trabalho no comércio e sinto que meu chefe exige demais. Chego em casa com dor de cabeça todo dia e não tenho paciência nem para conversar com minha esposa. Como separar o estresse da empresa e não descontar na família?
2: Terapia. Miriam Paixão, psicóloga, tô pronta para te atender.
0: Tem outra aqui. Agora essa é da sede. Professora, sou professora e sinto que depois da pandemia, os alunos ficaram muito mais ansiosos e os professores mais exaustos. Existe algum exercício simples, né, pra gente fazer na sala de aula quando sente que vai ter uma crise de pânico?
2: Essa professora já está tendo acompanhamento profissional?
0: A rede de educação aqui tem, né? Não sei se está atendendo a todo mundo. Vê aí com Luciana, que é a secretária de saúde, e com o diretor Jean. Como é que é feito o atendimento aí dos profissionais, dos psicólogos na rede de educação, Maia? Traz essa resposta para agora.
1: No municipal não tem resposta, no estadual tem um profissional que vai ali uma ou duas vezes por semana, que se o professor, para atender os alunos, né? Mas que se o professor necessitar, ela está lá disponível também para conversar, né?
2: Inicialmente, o burnout, ele era identificado, não vou dizer identificado, mas era mais percebido justamente entre professores, pessoas da área da educação e profissionais da saúde. Hoje, já se entende que pode manifestar em qualquer área profissional, mas inicialmente era mais nessas áreas. E realmente, a jornada do professor é muito exaustiva, né? Eu atendo lá no CAPS também, e sempre atendo professores que estão realmente exaustos do trabalho. E assim, tá com crise de pânico no ambiente de trabalho, significa que essa pessoa já tá com uma questão mais séria. E quando eu falo desse acompanhamento, porque realmente se faz necessário. Você pode até ter estratégias, trabalhar a respiração, sair um pouquinho da sala, tentar distrair a mente, conversar com alguém, ou ir lá no banheiro, ter aquele momento só seu, de repente jogar uma aguinha fria no rosto. São coisas que vai ajudar a mudar o foco, diminuir aquela descarga de adrenalina, consequentemente diminuir a crise de pânico. Mas isso não pode ficar acontecendo no ambiente de trabalho. Então, o ideal é o quê? É o acompanhamento com os profissionais certos para que essas crises não venham a acontecer. Porque o foco é justamente evitar que essas crises aconteçam, principalmente no ambiente de trabalho.
0: Ô Maia, eu vou ao show do intervalo. Libera aí que tá como modo exclusivo para inscritos no YouTube também, né? Vê se libera aí para todos poderem mandar opiniões. Alessandra Caraíbas está acompanhando a gente, o José Rodrigues já mandou aqui também pelo YouTube, muito obrigado. Agora vamos mexer com as crianças, hein? Doutora Miriam, a ouvinte disse, meu filho de 8 anos não quer saber de brincar na rua ou estudar, só quer ficar no celular jogando. Se eu tiro o aparelho, ele chora, joga as coisas no chão e fica agressivo. O que eu faço para tirar a tela sem traumatizar ele?
2: Você vai pro intervalo ou vamos já responder?
0: Responde essa e a gente volta com outra. Vamos.
2: Sem traumatizar. Certo. Olha, a criança, ela precisa passar pela frustração. Ela precisa passar agora para que ela possa aprender a lidar com isso, inclusive no futuro. Ela tirar o celular não vai traumatizar a criança. É claro que a criança não vai reagir bem, porque ela está adaptada a isso. Ela está adaptada a essa rotina de tela, tela, tela. Mas, mãe, para facilitar, você pode ir reduzindo aos poucos. Coloca uma rotina no seu filho. que é uma rotina? Horário para acordar, horário para dormir, tem um horário da escola, tem um horário do almoço e tem um horário que vai ser do uso do celular. Pode estabelecer essa rotina. Vai diminuindo gradativamente esse tempo de tela. Não precisa, hoje você não vai usar o celular de jeito nenhum. Justamente porque ele vai agir dessa forma. Ele não vai conseguir entender. Então, o que você pode estar fazendo é isso. Diminui o tempo gradativamente. Mas se para você, você vê que é algo que está muito difícil, como você colocou, sua criança já está com essa reação extrema, procure a terapia para criança. Eu atendo crianças. Hoje eu tô focada na propaganda.
0: Sem problema. A gente vai deixar o endereço no final da entrevista. Eu vou ao show do intervalo. São 12h57. No finalzinho do jornal hoje, nós vamos fazer o sorteio de 100zão no Pix. Você que está sintonizado com a gente aí. Vai participando, manda suas perguntas também, tirar as dúvidas. Não é toda hora que nós temos uma psicóloga ao vivo aqui no estúdio. Então aproveita, faça como os ouvintes estão fazendo. Manda aí uma série de perguntas. Fábio, eu não quero que divulgue meu nome. Vamos respeitar isso. É preservado isso. Então você pode mandar sua pergunta, fique à vontade. Show do intervalo e voltamos já.
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0: 13h04. Miriam Paixão está hoje aqui nos estúdios da Sucesso e vai chegando perguntas aqui. Boa tarde, Fábio. Boa tarde, a psicóloga. Uma pequena pergunta. É certo uma criança de 5 anos ele ficar agressivo do nada e ter ciúmes do irmão pequeno? Miriam.
1: Boa tarde pro ouvinte que mandou a pergunta. Não é o ideal, nem o esperado se tratando de criança. O ciúmes com relação ao irmãozinho mais novo é algo que pode acontecer, que geralmente acontece. A agressividade já não é, o dito normal, né? Agora sim, entender como é que tá sendo essa agressividade, qual é o contexto, tá machucando o irmãozinho, como é que tá sendo esses ciúmes com relação ao irmão, como é que tá sendo trabalhado isso, como é que essa criança tá entendendo a presença desse irmãozinho. Ele perdeu o lugar, perdeu a atenção, perdeu o carinho dos pais, ou diminuiu a atenção, como é que tá sendo isso? Então, assim, precisa realmente... Eu precisaria, né, ouvir um pouquinho mais para poder dizer com mais clareza, né, responder com mais clareza essa pergunta.
0: Deixando bem claro para os ouvintes que no rádio não é feita consulta, né? Aqui se pega o caso, o que o ouvinte colocou, e dá uma pequena orientação. Você tem que procurar o profissional da sua confiança, né? E procurar, seja no CAPS, seja na clínica particular, né? De qualquer forma, você tem que procurar o profissional. A gente traz a Miriam, que é psicóloga, atende no CAPS público e tem a clínica dela também particular, mas aqui ela traz um pequeno...
1: Uma pincelada,
0: né? Porque tem que entender a fundo, né?
1: Exatamente.
0: O caso pra... Aqui é só... diante do que vocês colocam aqui.
1: Sim.
0: Ô Maia, e essa aqui, inclusive, ela colocou o nome dela, né? Ah, não, aqui foi do sorteio o nome, né? Mas ela perguntou o seguinte: Fábio, por gentileza, pergunta pra psicóloga. Meu filho, de 10 anos, tem vez que ele chora do nada. Ele fala que às vezes também a cabeça dói muito, assim que chega da escola. Será que isso pode ser ansiedade? Ele gosta da escola, de participar das oficinas, de reforço. Né? Ele gosta, já perguntei, preocupada se é muito excesso de informação na cabeça, mas ele gosta. Será que esses sintomas podem ser ansiedade? Os meus dois filhos, esse de 10 anos e o de 17 anos, nós não podemos prometer nada, que eles ficam toda hora perguntando que dia vai ser, que dia vai acontecer, porque aquilo que prometeu. Será que também, a doutora psicóloga Miriam, ansiedade, nesses casos, tenho essas dúvidas. Vou só citar a Agrovila dela aqui. Pronto, só citar a Agrovila. 12, Agrovila 12.
1: Assim, essa questão de não poder prometer, que eles ficam ali perguntando o tempo todo, isso realmente é ansiedade, com certeza. Ainda mais criança, né? Criança, apesar que um é 17 anos, já não é criança. Sim. Mas a criança, geralmente, ela não tem muita noção dos dias, da demora, então vai estar sempre perguntando.
0: Dos motivos que ainda não conseguiu
1: exatamente
0: realizar.
1: Exatamente. Então, isso pode ser ansiedade, sim. A questão da dor de cabeça e do choro frequente, a dor de cabeça. Já fez exames para ver o que é, exame de vista, que geralmente dá muita dor de cabeça. Já descartou a possibilidade de uma enxaqueca, que aí, descartando tudo isso, a gente pode entender que é um sintoma ansioso, porque realmente na ansiedade pode sentir dor de cabeça. O choro, como é que vem esse choro? Em quais situações? Ah, ele chora do nada, mas provavelmente tem momentos e momentos, porque senão ele estaria chorando o tempo todo. Então, precisa entender tudo isso para poder saber se realmente é ansiedade ou não. O choro, em específico, ele não está muito... Não seria ali um... Como é que eu vou colocar para uma compreensão? Não seria um fator principal para ansiedade. Pode ser alguma questão emocional. Mas aí a gente precisa ver o contexto dessa criança, né? É uma criança que mora com o pai e a mãe, são pais separados, está sofrendo bullying na escola... Precisamos entender todo o contexto, fazer toda a investigação para poder entender o porquê desse comportamento.
0: Da 12, nós vamos a 15. A 15 é carinhanha, né?
2: 15 é carinhanha.
0: Então, e essa veio do sexo masculino. Eu tenho uma filha adolescente que passa o dia fechada no quarto. Não conversa com ninguém. Nem na mesa. Só vive no aplicativo de vídeo. Como saber se isso é só coisa da idade ou se ela está entrando em um processo de depressão?
1: Ele já aponta aí um excesso. Uma pessoa que fica o tempo todo trancada no quarto já não é o ideal. É uma adolescente, né? Adolescente tende a ter vida social, tende a ser mais animado.
0: Os de hoje, Miriam, eu quase não vejo adolescentes, se parar pra analisar, eles preferem ficar na frente da tela e dentro do quarto.
1: Aí você sabe como é que tá essa tela? Os grupos cheios de amigos.
0: Ah, tá. Entendi.
1: Adolescentes ainda saem, sim, ainda gostam de sair, mas é claro que eles ficam muito fechados ali no mundinho deles. Então, pai, eu acredito que você precisa observar o seguinte: conversa com a sua filha, vê como é que tá o humor, vê como é que tá as poucas conversas que vocês tiveram, o que é que ela tá falando. Começa a fazer perguntas sobre o futuro, se ela tá feliz, e aí você vai conseguir entender se sua filha tá num processo de depressão, que é caracterizado por uma tristeza profunda, ou se ela realmente só está se fechando, que também não é ideal, né? Convida ela para sair, pergunta sobre os amigos, tenta tirar ela um pouquinho do quarto e entender se realmente está sendo uma preferência dela e o que que realmente ela está fazendo nesse celular. Por que que ela está o tempo todo assistindo vídeos? Que tipo de vídeo ela está assistindo? Quais são os aplicativos que ela está acessando? Precisa observar tudo isso.
0: Os pais, eles devem acompanhar toda a rotina dos adolescentes na rede social? Ou isso passa a ser uma invasão de privacidade e pode gerar um problema, Miriam?
1: Olha, para início de conversa, Instagram, TikTok, tudo é para maior de 18 anos. Por aí a gente já começa.
0: Na teoria. A prática
1: sim,
0: tem sido diferente.
1: Na
0: né?
1: teoria, porque isso. É uma permissividade sim. dos responsáveis, né? Inclusive, o Instagram tinha até lançado
0: recente.
1: Sim, próprio para adolescente. O ideal é que os pais saibam o que está acontecendo com seus filhos. Eu atendo muito adolescente. E as coisas que eu ouço dos adolescentes, que os pais não fazem nem noção do que está acontecendo. Porque muitas vezes o pai tá na rotina, a mãe tá na rotina de trabalho, de cuidar de casa. Aí o adolescente começa a ter uma vida independente demais e privada demais, eu diria. Para pessoas que estão ainda em desenvolvimento e que muitas vezes não sabem como lidar com certas demandas. E às vezes tá sofrendo assédio, os pais não sabem. Às vezes tá usando drogas, os pais não sabem. Tá fazendo uso de álcool, os pais não sabem. Entende? Então, assim, eu acredito que o ideal é que os pais saibam o que está acontecendo com seus filhos, justamente para que eles possam ajudá-los.
0: Senhora Francisca, muito obrigado pelo carinho. Agrovila 20, fica para que lado da Agrovila 20?
2: Agrovila 20 fica
0: aí.
2: Direção da Agrovila 6 ali.
0: Da Agrovila 6.
2: Aí você segue reto, passa 18, 20, por ali.
0: Por ali. É. Eu passei por lá para ir pro Taquari?
2: Não,
0: passei não.
2: É.
0: Tenho um filho jovem que perdeu o emprego recente. E agora não quer sair da cama de jeito nenhum. Não procura nada, vive irritado. Né? A família, quando vai falar, né, tentar conversar com ele, ele diz que está criticando ele, cobrando ele demais. Qual o caminho a senhora Francisca deve tomar agora?
1: Primeiramente, não pressionar, já que ele está reagindo dessa forma. Né? Provavelmente tem uma questão emocional. Não posso afirmar o quê, porque eu teria que ouvi-lo para saber o que está acontecendo. E teríamos que entender qual era o trabalho, qual foi o contexto que ele perdeu o trabalho, foi demitido por quê? Porque tudo isso pode gerar reações emocionais diferentes, né? Se você é demitido de um trabalho, por conta que o trabalho, por exemplo, não dá conta mais, tem que fazer corte de gasto, diminuiu os funcionários. É algo mais fácil de compreender. Se você foi demitido e apontado como incompetente, por exemplo, para a função, ou que não estava correspondendo às expectativas da empresa, é algo mais difícil de lidar, ao meu ver. Justamente porque vem a frustração de não ter sido um bom profissional, de não ter conseguido corresponder às expectativas do patrão. Então, precisa entender tudo isso. Mas eu acredito que não pressionar, não cobrar e procurar conversar para entender o que está se passando na cabeça dele seria uma boa estratégia a seguir.
0: Chegou a pergunta aqui. Ranger dos dentes sem diagnóstico de bruxismo. Ansiedade pode ser a causa em adolescentes neurotípicos?
1: Provavelmente um autista, né? Neuroatípico, que seria um autista. Neurotípico são que não apresenta transtorno. Pode sim, mas eu acredito que vale a pena procurar um profissional para poder avaliar direitinho o porquê desse ranger de dentes, que pode ser várias coisas, mas a ansiedade pode ser uma das causas, sim, observar se é mais enquanto dorme ou se é durante o dia, e aí procurar mesmo um profissional.
0: Qual profissional seria?
1: Ela pode ir no clínico geral e a partir daí ele vai encaminhar para possíveis...
0: profissional adequado.
1: Adequado. Exatamente.
0: São 13h14 na Bahia. O diretor do Castoral Januário, né? A produção foi buscar o convite para o arraiá da escola e da creche. Gabriela Pimenta, manda pro A Maia. Boa tarde, Januário.
3: Boa tarde, Fábio, ouvinte da Sucesso. Passando, Fábio, para convidar todos vocês, ouvintes, a população serramalhense e vocês da rádio para participar hoje conosco, né, desse grande evento, né, o arraiá da nossa escola Castro Alves em parceria com a creche Gabriela Pimenta. E desde já, né, a gente vem trazendo o tema Festa na Roça, lembrando que é um evento realizado com todo carinho, né, para todos vocês, inclusive com a participação de toda a nossa escola. Desde já quero agradecer à Secretaria de Educação, uma pessoa de Léo Transportes, né, que nos ajudou cedendo alguns transportes para que pudéssemos trazer alguns materiais, né, para ornamentação do evento, né, do espaço. E também a Secretaria de Cultura, na pessoa de Leandro Nogueira, que nos cedeu, né, um material para abrilhantar mais essa festa na parte de organização. Lembrando que esse é um evento realizado, né, por essas duas escolas, como eu falei, e que tem a participação, né, dos professores, principalmente dos alunos engajados, né, do nono ano, né, que vai ter várias barraquinhas com comidas típicas, né, a fim de eles arrecadarem, né, recursos para bancar e ter uma festa no final do ano depois da colação de grau deles. É muito interessante isso, a gente acredita que é através dessa organização que as coisas funcionam. Então, desde já, a gente quer agradecer a todos e também a toda a população serramalhense que compareça, venha brilhantar mais esse evento.
0: Que maravilha, Januário, muito obrigado, hein? A Sucesso vai estar lá presente, viu? Eu vou estar lá presente. Né? Antes da viajar, eu vou estar lá. Né? O Josemar hoje está em missão. É, emissão lá no tabuleiro. Eu vou hoje no lugar do Josemar, vou prestigiar lá. Estarei fazendo matérias lá hoje à noite com a Cassi Maia nessa cobertura aí do arraiá da escola Castro Alves e da creche Gabriela Pimenta. São 13h17. Ouvinte aqui colocou, pediu para não identificar porque ela é mãe solo, né? E ela disse o seguinte: sou mãe solo, trabalho o dia todo fora. Me sinto muito culpada por não ter tempo de brincar com meus filhos pequenos. Então, tem mais de um, né? Quando chego, estou morta de cansaço. Como entregar qualidade de tempo, mesmo tendo poucas horas no dia? E como evitar? Ela está se sentindo culpada, né? Não vou citar nem a Agrovila para não identificar a pessoa. Por gentileza.
1: Em primeiro lugar, é trabalhar esse sentimento de culpa, né, mãe? Se você é mãe solo e, pelo que você me colocou, não tem rede de apoio, então não se sinta culpada por estar correndo atrás do sustento para os seus filhos. É claro que em alguns momentos precisamos fazer escolhas e essas escolhas vão nos tirar outras coisas. Nesse caso é com relação aos filhos. Mas os fins de semana trabalha? Nos fins de semana? Talvez no decorrer da semana você não consiga dar um suporte para eles, dar essa atenção que você gostaria. E aos finais de semana, realmente não tem como? Chega muito cansada, certo? Mas você vai parar para comer, vai parar para jantar. Coloca os filhos junto à mesa, conversa um pouquinho com os filhos. Então, assim, avalie a sua rotina, tenta encontrar uma brechinha. Muitas vezes você não precisa de estar 24 horas... com seus filhos, mas se você conseguir passar uns minutinhos de qualidade com eles, já vai fazer a diferença. E um dia eles vão crescer e vão entender que não foi desleixo, foi realmente uma necessidade.
0: Agora vamos para quem não tem como escapar das 24 horas com os filhos, que são as mães atípicas, né, que muitas vezes não tem rede de apoio. Agora a minha pergunta para a psicóloga, né, qual a orientação para essas mães atípicas, né, que tem que abdicar muitas vezes de tudo, de viver, né? Se eu utilizar algum termo aqui que não se adeque, pode me corrigir. Porque a partir do momento que você não tem tempo, né, para cuidar de si de uma forma mais intensa, né, como qualquer mãe que não seja atípica, né, consegue fazer muitas vezes, ir fazer um passeio sozinha, né, ou com as amigas, ou com os amigos. A mãe atípica, quando ela não tem rede de apoio, ela vive exclusivamente, eu não sei, tem casos que pro resto da vida. Uhum. Né? O que fazer? De que forma essas mães devem ser orientadas? Qual a sua orientação para essas mães que vivem isso e que não são poucas, Miriam?
1: Eu atendo muitas crianças atípicas e isso é uma queixa quase que unânime, quase total, na verdade, né? Todas as mães apresentam essa questão. A questão dos filhos ser extremamente dependente delas. Muitas mães já começam a pensar logo quando elas não estiverem aqui. E quando eu morrer, como é que vai ser esse menino? Como é que vai ser dessa menina? Então, assim, realmente é uma preocupação. Porque, como você colocou, todos precisam desse momento para viver sua vida, digamos assim. Apesar que muitas vezes a vida da mãe se torna justamente a maternidade. E a maternidade em si, ela não é colorida, ela não é só flores. Ela tem suas dificuldades, tanto atípicas quanto na maternidade típica. Mas eu acredito que é preciso, sim, encontrar um momentinho para poder respirar, um momentinho para poder se cuidar. E independente do cuidado com os filhos, a mãe, ela precisa se ver como pessoa, como mulher. Ela precisa se cuidar, ela precisa ter o momento dela. E eu entendo que é muito difícil mesmo. Só quem passa é que sabe. Eu acompanho mães que realmente vivem todo dia um desafio, porque todo dia é algo diferente, é uma criança que muitas vezes você não consegue controlar, você não consegue prever o comportamento, e aí vai correr atrás de médicos, é fono, é neuro, é psicóloga, é TO e medicação e tudo para ver se consegue melhorar. Né? Ver se a criança começa a melhorar o comportamento, justamente para que essas mães consigam respirar um pouquinho. Mas é um desafio. Olha, Fábio, eu gostaria muito de ter uma solução para essa questão que você apresentou. Infelizmente, eu não tenho. Porque é realmente uma realidade muito difícil. Mas eu sempre falo com as mães, sempre que você puder, tira um tempinho para você, nem que seja quando as crianças estiverem dormindo. Tira um tempinho para você, para se olhar no espelho, para arrumar um cabelo, para fazer planos, para pensar no futuro, para que elas possam realmente ter esse momento delas. Que às vezes vai ser pouco, mas um pouco é melhor que nada.
0: E atenção para os homens, né? Que tem as suas companheiras, ou que é pai de alguma criança com deficiência e que precisa do apoio da mãe aí praticamente 24 horas. Um minuto, porque o homem tem dessa coisa, né? De não dar atenção necessária, não são todos, não dar atenção necessária, né, aos filhos, e principalmente quando são filhos com alguma deficiência. Tem muitos que largam, inclusive, as mães, justamente porque o filho veio com a deficiência.
1: Uhum.
0: Essa é a realidade. Miriam já deve ter ouvido isso inúmeras vezes ao longo dos anos aí. Isso é triste, mas é a realidade vivenciada pelas mães atípicas. E se você puder, é o seu filho, ele não pediu para vir ao mundo, a relação pode até não dar certo. Ou melhor, deu certo até o dia que estiveram juntos, né? Então, se a partir daquele momento já não estão juntos, mas o filho é para o resto da vida, da sua ou da própria criança, até o último dia. Então, que você possa também ter a responsabilidade de olhar para o seu filho, para que a mãe, que já cuida 24 horas, possa ter um momento para ir a um salão, né, para ir tomar um sorvete, para um bate-papo com amiga, com amigo, com familiar. Analise dessa forma, pense um pouco, né? Amanhã você pode sentir falta de não ter cuidado do seu filho. Ah, mas o meu filho não veio da forma que eu gostaria. Mas é o seu filho. É o seu filho, ele não pediu para vir ao mundo. São 13h24. Júlio das Pretas, tem mais perguntas aqui pra gente finalizar? Júlio das Pretas, Célia Batista, o Júlio das Pretas acontece amanhã às 18 horas, aonde, Josemar?
2: Às 18 horas, lá na Quilombo da Água Fria, né? Leandro até pediu agora há pouco a gente lembrar novamente aqui, mas como Célia já mandou o áudio, a gente vai ouvir Célia aí também. Lá vai ser muito organizado, né? Vai ter showzinho também depois, vai estar... Tá...
0: Você gosta de show, né?
2: Não, é.
0: Falou do show, ele se animou. Ô, Célia, Célia Batista, por gentileza, manda pro Amaia. Boa tarde.
4: Boa tarde a todos os ouvintes da Rádio Sucesso. Boa tarde, José Mareda. Meu nome é Célia Batista Lima. Passando para convidar todos de Serra do Ramalho para a nossa reflexão sobre o dia 25 de julho. É o Dia da Mulher Negra Latino-Americana e Caribena. A nossa programação ela está para ser iniciada às 18 horas na comunidade quilombola de Água Fria. Temos como tema principal Vozes, Saberes e Resistência, e iremos refletir sobre a força da mulher quilombola na construção da nossa história na sociedade. Iremos ter palestra, apresentação cultural, desfile, feira comunitária e homenagens. E iremos contar com a presença de diversas mulheres do nosso município, né, da nossa comunidade. Em especial, teremos aí a participação e a colaboração da quilombola Simone Nunes, né, que é uma pesquisadora das comunidades quilombola do estado da Bahia, que vai estar dialogando conosco sobre essa temática tão importante para nós, mulheres negras. É um chamado para que nós possamos fazer uma reflexão do nosso papel e uma mobilização contra todo tipo de violência, de racismo e de extremismo na nossa sociedade contra as mulheres.
0: Ô Célia, um abraço a todos aí, do Quilombo, lá em Quilombo?
2: É, Quilombo, Água Quilombo, Fria.
0: Água Fria.
2: É, são 3 quilômetros aqui em Serra do Ramalho.
0: Rio das Rãs pertence à Serra?
2: Não, Rio das Rãs é
0: Lapa. Ah, é Lapa, Bom Jesus da Lapa.
2: Isso é Pambu.
0: Pambu.
2: É o Barreiro, né?
0: Barreiro Grande e Água Fria.
2: Água Fria. Tem Água outros Fria. Aí que o pessoal estão mais comunidades.
0: Estão mapeando ainda.
2: Estão mapeando ainda.
0: Isso.
2: É, inclusive, Fábio, aquela questão dos títulos que estavam...
0: Titularização das terras?
2: Distribuindo lá, que não era um título, né? Era só uma concessão de uso, teve que ser interrompido. Porque, por conta disso.
0: Peraí, enganaram o povo? Peraí.
2: Mas sempre foi isso aí, eu falei várias vezes.
0: É que... titularização? Não. É título ou é não. Apenas uma concessão?
2: Era concessão de uso. Era concessão. Aí, por que que parou? Né? O pessoal não estão recebendo? Porque identificaram que são quilombos. E aí agora vão fazer outro trabalho que tem que mapear a área, porque é diferente de dar o título e agora. É outra ação que vão ter que ser feita. Aí tá. Tem um pessoal do INCRA, né, que um concurso novo agora, que é essa área diferente, que eles vão fazer, vão mapear lá, foi interrompido, não está distribuindo mais, por isso que quietou tudo. E não era o título, né, desde o início o
0: Mas
2: pessoal estava
0: divulgando
2: o título, né, e eu ainda falei umas duas vezes, isso aí é concessão, porque eu vi escrito, eu li, né, o detalhe, era concessão de uso, né, não era
0: Mas
2: título,
0: tem
2: não.
0: Período para esse uso ou não?
2: Tinha um período ali, se não me engano, não lembro bem o que era, mas era 10 anos, 10 e pouco, que podia renovar a concessão. Mas agora não pôde, né? Teve que interromper para.
0: Isso é propaganda enganosa, viu?
2: É. Teve que interromper por conta que são quilombos. Eles não sabiam que era quilombo.
0: Olha, uma das coisas que eu mais prezo, acima de tudo, e os ouvintes já conhecem isso, é transparência. E aí, você está ao vivo no Jornal da Sucesso. Boa tarde, Ronaldo.
5: Boa tarde, meu amigo Fábio. Boa tarde a todos. Quanto tempo, né, irmão?
0: Quanto tempo? Você nos abandonou, né? Você agora só quer saber da região extremo sul, né? Outros estados. Não, mas só brincadeiras à parte. Eu estou com o Ronaldo agora, porque, Ronaldo, a gente fez uma parceria, né, há algum tempo atrás, para quatro pix de R$100, né? R$100. Nós realizamos três e, devido aos eventos, acabou faltando um. E hoje eu estou realizando esse sorteio, né? A gente trabalha de forma bem transparente, então hoje o quarto pix da série, né? Eram quatro, sorteamos três, ficou faltando um, né? E já foi depositado, agora só vou sorteou, mandar pra pessoa, né? Mandar pra pessoa, senzão na sexta-feira cai bem, não cai? Então, é do nove mistura no nove, não é bom senzão na sexta-feira, Ronaldo?
5: Senzão na sexta-feira garante pelo menos aí a pizza e o refrigerante pra família, né?
0: Ó, que maravilha, é isso mesmo, a pizza e o refrigerante tá garantido. Eu não vou dizer, a pizza é família, eu não vou dizer uma picanha na chapa, porque aí já vai precisar um pouquinho mais, né? Mas já dá pra pizza tranquilamente. 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O pessoal respondeu, Rádio Sucesso. 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

0: Edson Ronaldo, muito obrigado pela confiança. E o final de telefone, Maia? 6609, é isso? 6609, vai para Agrovila 21. Raiane dos Anjos Souza, final de telefone 6609, Agrovila 21, Raiane dos Anjos Souza. Vamos entrar em contato com a Raiane agora, hein? Quero falar com a Raiane, né? Quero falar com a Raiane, portanto, para entrar ao vivo conosco. Final de telefone 6609 da Agrovila 21, faturou, portanto, R$100 no Pix, vai entrar na conta da Raiane. Né? Ô Raiane, tá ouvindo a gente? Manda já o áudio aí pra gente. Raiane dos Anjos Souza, da Agrovila 21. Né? Ela respondeu que a pomada é a nova mistura, a rádio é a Sucesso FM 95,5. Participou do sorteio e vai agora, ela vai mandar aí a chave Pix pra eu fazer o Pix da conta da Sucesso pra ela. Aqui a gente faz a coisa de forma total, transparente. Faltava esse sorteio e a gente colocou pra fazer hoje. Um abraço, Ronaldo!
1: Um abraço, meu amigo Fábio, Deus abençoe a todos, meu irmão.
0: Felicidades, um abraço. Deixa eu ver se eu consigo, Maia. Não sei se eu vou conseguir falar com ela, né? Deixa eu ver, me traz o número daqui, pra ver se a gente consegue colocar ela ao vivo, né? Pra eu não chamar pelo meu aqui, pessoal. Você traz o número de cá, né? Pra ver se a gente consegue. Eu vou conectar aqui e vou fechar já com a Miriam. Miriam tá aqui no estúdio, tem umas duas perguntas ainda, Miriam, segura aí, né? A Miriam que tá aqui com a gente, deixa eu ver se eu consigo falar aqui, ela já tá na linha aqui, já tá sambarolando, já mandou figurinha de feliz, é cenzão na conta, né? Deixa eu mandar logo o cenzão dela pra ela dizer se já chegou ou não, né? Já liga pra ela aí, vamos mandar aqui o cenzão na conta da Raiane, já mandou a chave Pix aqui, né? Já mandou a chave Pix aqui pra gente. A Rádio Sucesso aqui é do Nove Mistura e Rádio Sucesso, cenzão no Pix. Deixa eu fazer o Pix da Raiane dos Anjos Souza, vamos lá. Já liga aí nesse número aí, Maia. É, Maia não, Josemar que tá aqui agora. Né? Vamos ver se ela atende lá, né? Caiu aqui o número, pera aí. Deixa eu ver aqui que eu preciso ter o número pronto. Vamos lá. 68, não pode falar todo não. Número preservar o restante do número dela. Vamos ver se vai pra conta dela. Ela vai receber agora cenzão no Pix. No Pix, tá no nome dela mesmo, né? Tá confirmado. O Pix tá no nome dela. Vamos lá. Cenzão no Pix pra Raiane. Esse cenzão dá pra comer uma pizza família, né? E o refrigerante. Da próxima a gente vai fazer o sorteio e eu quero o valor de uma picanha na chapa, né? É isso mesmo. Vamos fazer pra... Vamos lá. Mandando, vamos ver se chega lá agora pra Raiane, vamos ver, enquanto ela vai preparando lá, pronto, daqui já foi, já tá na conta da Raiane, pelo menos pra mim aqui já deu como o receber, pronto, comprovante de transferência, consegue aí colocar ela ao vivo? Já? Vamos ver se consegue colocar ela ao vivo, diz que é ouvinte de todos os dias, né, diz que é ouvinte de todos os dias, né, a Raiane, manda um áudio, Raiane, se já chegou aí o seu Pix, né? Porque aqui o Josemar aqui não conseguiu fazer a ligação, né? Então manda aí um áudio, vê se já chegou o Pix na sua conta aí. Enquanto isso, enquanto ela manda o áudio lá, confere se já chegou lá o cenzão, né? No Pix aí da Raiane. Miriam, qual é o local para as pessoas que estão acompanhando você agora, além de atender no CAPS, né? O CAPS, eles são encaminhados pelos médicos da UBS, é isso? Os médicos, eles encaminham, se vê que tem a necessidade, aí a Secretaria de Saúde encaminha para o CAPS.
2: Isso.
0: Temos vagas ainda lá no CAPS? Como é que tá lá essa questão para psicólogo? E lá quem atende, eu quero abraçar aí a diretoria, né, do CAPS, né, quem lá é o Sérgio, né? Sérgio, que é o coordenador do CAPS, abraçar o André, que fica na recepção, todo o pessoal da cozinha, né, que faz um almoço delicioso lá, o pessoal da limpeza, todo o pessoal aí do CAPS, os profissionais e o psiquiatra é?
2: Julivaldo,
0: psiquiatra, psicóloga atende a Miriam e?
2: Stephanie,
0: isso no CAPS. Mas, ô Fábio, eu preciso de um atendimento personalizado, né, eu quero ir à clínica, né? Eu quero fazer um atendimento particular. Você atende online também?
2: Atendo online.
0: Online e presencial?
2: E presencial.
0: Presencial. A sua clínica está localizada em que? Qual o endereço?
2: Rua Bahia.
0: Rua Bahia, número?
2: Número 25.
0: Rua Bahia, número

0: 25. E qual o telefone de contato?
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0: 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Isso. Qual a mensagem você traz agora para quem está passando um momento difícil, de ansiedade, ou que mesmo que não tenha sido identificado ainda ansiedade, mas que precisa expressar um pouco e às vezes não tem muito rede de apoio ou não tem alguém para expressar, né, e que pode ser orientado, logicamente, que é feito uma entrevista, né, se essa pessoa precisa de terapia ou não. Qual a mensagem nesse momento, Miriam?
1: É você procurar se cuidar sempre. Cuidar da sua saúde mental, que é um bem muito precioso. E entender que, por mais que esteja sendo difícil, você não precisa passar por isso sozinho, né? Tem profissionais qualificados para te ajudar. Então, procure ajuda profissional para que você possa conseguir lidar com todos esses sentimentos, com essa ansiedade ou a tristeza, e assim continuar vivendo a vida de forma saudável.
0: Miriam, muito obrigado pela gentileza, mais uma vez, em atender o nosso convite de estarmos aqui.
1: Eu que agradeço.
0: Viu? Essa é Miriam Paixão, mas eu tô aqui. Ela ganhou o Pix. Ô, Rayane. É Rayane, é isso? Bom dia, boa
2: isso,
0: tarde.
2: Rayane, da Agrovila 21.
0: Agrovila, boa tarde. Boa tarde, Rayane. Você disse que é ouvinte assídua da Rádio Sucesso?
2: Sim, desde cedo, com Cardoso, né? Depois Lorena. Oh, e o Jornal do Meio-Dia.
0: Que maravilha. Ô, Rayane, logicamente, eu vou cobrar o Nove Mistura para a próxima vez o valor ser de uma picanha na chapa. Né? Mas hoje...
2: Eita, aí sim.
0: Mas hoje dá pra comprar uma pizza família e um refrigerante, não dá?
2: Dá, sim, com certeza.
0: Aproveita que você tá no jornal de maior audiência, manda um abraço aí pra quem você quiser nessa tarde, fica à vontade.
2: Quero mandar um abraço aqui pra Agrovilha 21, né, aos ouvintes. Minha mãe é Rosimar, acho que vocês devem conhecer.
0: A senhora Rosimar, um abraço.
2: Alice... Sim. Alice, que é a mulher do Regi Mineiro, Binha, que trabalha na escola, pessoal que ouve aqui a rádio.
0: Ah, um abraço, que Deus te abençoe, parabéns aí, que o seu final de semana seja em paz, tá bom?
2: Amém, igualmente, muito obrigada.
0: Eu que agradeço pela sua audiência. Tá aí, a ganhadora do Pix, Rayane, muito obrigado pela gentileza. Posso finalizar? Posso finalizar? Ô, Maia... Bom final de semana pra você, bom final de semana pra Josemar. Josemar, na próxima semana, comanda aí o Jornal da Sucesso. Eu vou me ausentar um pouco. E aí o pessoal às vezes comenta, mas Fábio, você se ausenta demais. Gente, eu preciso, né? Eu preciso me ausentar, tem que buscar teus projetos, tem que também tirar um momentozinho, porque senão piro, né? Porque já sabe.
3: Pois é. Aqui, ó, a psicóloga tá bem aqui do lado, né, Fábio?
0: Pois é, viu? Então, na próxima semana, José Mareda comanda o Jornal da Sucesso e eu convido vocês abracem ele da mesma forma que vocês me abraçam, né? Com todo carinho, com toda atenção, ajuda ele a fazer o jornal, né? Da mesma forma que vocês me ajudam, ajuda ele a fazer o jornal. Todos nós precisamos de vocês todos os dias. Então, segunda-feira, Jornal da Sucesso com José Mareda. Um abraço, José Mareda.
3: Um abraço, Fábio, abraço a todos vocês, ouvintes aí. Parabéns, Rayane.
0: Felicidades! Tchau, pessoal! Fiquem todos com Deus! Bom final de semana!
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5: Olá, boa tarde, 13 horas e 50 minutos. Uma excelente tarde para você. Vamos juntos, curtindo o melhor da programação.

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1: É, meus amigos, olhamos tanto para as telas dos nossos celulares que corremos o risco de virar espectadores da nossa própria existência. As curtidas virtuais nunca vão substituir o calor de um abraço real ou a beleza de um pôr do sol visto ao vivo. Desconecte-se um pouco do mundo digital hoje e reconecte-se com as pessoas e o mundo ao seu redor.
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1: Olá, boa tarde a você, agora 14 horas e um minutinho.
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1: Oi, chegando por aqui com o nosso resumo de novela. Gente, boa atenção ao que rola em A Nobreza do Amor para esta sexta-feira. Januário incentiva Tonha a viver o seu amor com Lúcia. José pede que Geralda abrigue Malungo por uma noite e Onildo se apresenta ao homem. Mirim pressiona Manuel para falar bem de seu trabalho no banco diante de Casimiro. Manuel disfarça quando Ana Maria o questiona sobre a reação de Fortunato ao seu namoro. Chinua conta a Kim, Ladissa e Dume sobre a escolha de Gendal por Binta como sua nova rainha. Binta sonda Gendal sobre a Lica. Malungo mostra a marca de sua lealdade a José e Caimã. Tonho propõe se casar com a Lica em uma cerimônia conduzida por Dona Menina.
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0: por aqui no nosso resumo. Hoje, Zilá tem uma crise de ciúmes e acusa a Janete de assassina no meio do restaurante, enquanto Thalita registra. Rony afirma que o rancor de Zilá em relação a Janete pode colocar tudo a perder. Zuzu consulta a Nora sobre a Laor, sem saber que está enganada sobre o seu estado de saúde. E Sinara grava a conversa das duas. João Raul comemora com Luan a assinatura do seu contrato com Juliano. Palhares se encanta com as atitudes de Sinara. Malvina, Agenor e Vilma não gostam quando Laurinha afirma que aceitará fazer uma turnê de shows. João Raul desconfia quando Juliana encerra o contrato. Eduarda descobre que Valéria reatou com Nelson. Xavier, Storck e Zilá.
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1: Aqui na sua rádio são 14 horas e 31 minutos. Boa tarde a você.
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1: Muito bem, já estamos por aqui. Eu vou te contar agora tudo de Quem Ama Cuida, meus amigos. Nesta sexta-feira, atenção, hein? Adriana vibra ao saber que Ademir será notificado. Ingrid assume a presidência da joalheria após votação do conselho e Tiago se nega a participar da transição de gestão. Yuri percebe o interesse de Pilar. Bia reclama com Bruna do envio anônimo de flores para César. Nancy observa o entrosamento entre Mirtes e Camilo. Carmita e Fábia descobrem que Edson deixou o hotel sem pagar a conta. Tiago, embriagado, pede que Bruna se separe do marido para ficar com ele. E Pedro ouve.
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1: Olá, boa tarde você. Agora são 15 horas e a gente segue juntos aqui na sua tarde.
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0: muito obrigado.
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3: De volta por aqui com mais informações, de volta às últimas do esporte.
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3: Vamos falar da Série B. Atletique bate São Bernardo por 2-1. Max abriu o placar logo no primeiro minuto. Lucas Rian empatou com um golaço antes do intervalo, mas Negrute fez no segundo tempo para garantir a vitória do esquadrão. Atlético de Goiás vence o Cuiabá por 1-0 na Arena Pantanal. Bruno José marcou o gol da vitória. Botafogo de São Paulo se impõe, segura a pressão após a expulsão e vence Juventude por 4-2. Wesley Santos duas vezes, Arthur Kaique e Vilar garantiram a vitória. Paulo Roberto e Patrick descontaram.
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3: Gabriel Peck, principal reforço do Cruzeiro nessa janela de transferências, fraturou a tíbia da perna esquerda na quarta-feira e vai precisar de cirurgia. A lesão aconteceu numa entrada dura do zagueiro Victor Gabriel do Internacional durante a vitória cruzeirense por 2-1 no Beira-Rio. Era a primeira partida oficial do atacante pelo clube. O zagueiro responsável pelo lance levou o cartão vermelho direto após só 13 minutos em campo no segundo tempo. Após a cirurgia, o tempo de recuperação será entre 80 e 90 dias. Depois, ele ainda passará por tratamento na fisioterapia, o que pode aumentar o prazo para até 4 meses.
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3: O Fortaleza anunciou ontem a demissão do técnico Thiago Carpini. A gota d'água foi a derrota para o Vila Nova na última terça, a segunda em 3 jogos. Carpini estava no clube desde o início do ano e comandou o time em 42 partidas, com 22 vitórias, 11 empates e 9 derrotas. Aproveitamento de 61,1%. Ele ganhou o Campeonato Cearense invicto e foi vice na Copa do Nordeste. O Fortaleza está em quinto na Série B com 31 pontos, 4 atrás do G2. O próximo técnico será o quarto do clube em pouco mais de um ano. Tô de volta na próxima segunda trazendo mais informações por aqui. Tudo que rola e acontece no mundo da bola, você fica sabendo primeiro aqui na Melhor. Abração do Deluca, ótima sexta-feira, excelente final de semana. Fiquem com Deus e até a próxima. Tchau, tchau, valeu.
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4: E que bom ter você por aqui nessa sexta-feira de muito aroma e sabor. Oi, gente, tudo bem? Eu sou a Kelly Gomes e bora de amarula caseira. Tá afim? Pois anota aí, tá? Você vai precisar de 390 gramas de leite condensado, uma colher de sopa de leite em pó, 200 gramas de creme de leite, uma colher de sopa de chocolate em pó, 360 ml de conhaque e, para fechar a lista de ingredientes, 2 colheres de chá de essência de baunilha. E agora você faz assim: você vai colocar todos os ingredientes no liquidificador e bate bem. Aí você pega uma garrafa esterilizada e seca também, tá? E coloca um funil e engarrafa essa mistura. Serve com pedrinhas de gelo, armazena por até 10 dias na geladeira. E, gente, isso é bom demais. Agora você já tem a sua receita de amarula caseira. Já pode preparar e aproveita que o final de semana tá aí. Tchau, tchau.
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1: Oi, oi, oi, que coisa linda ter você conosco. E olha, se você está procurando aquela combinação perfeita e cheia de atitude para curtir a sexta em um barzinho ou na balada, bom, a dica de ouro é apostar em uma blusa preta ou listrada, combinada com uma jaqueta feminina e saia de tecido resinado. E para fechar a produção com chave de ouro, calce uma bota bem estilosa de salto alto e o resultado é um visual com uma pegada rocker irresistível, moderno e pronto para a noite.
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2: O jogador de basquete Jonkush Mack, de 18 anos, está chocando todo mundo com seus inacreditáveis 2,29 metros de altura. Nascido no Sudão e criado na Austrália, ele já era um gigante aos 14 anos, quando media quase 2 metros. Mas carregar esse esqueleto todo não é moleza. O garoto era tão magro para o tamanho dele que pesava apenas 73 quilos. Para resolver isso e aguentar o tranco das quadras, ele precisou focar pesado na musculação e passar a bater um prato de respeito, devorando montanhas de frango, arroz, barras de proteína e até litros de leite com chocolate para conseguir chegar aos 91 quilos. Os médicos explicam que a vida de um gigante tem seus preços. Como o corpo dele é muito longo, qualquer pulinho ou corrida descarrega um impacto absurdo e perigoso nos joelhos, nos tornozelos e também na coluna vertebral. Por causa disso, a demanda de energia do organismo dele é um absurdo. Ele precisa continuar comendo caminhões de comida para não ter desnutrição e manter os músculos super fortes, já que são eles que protegem suas articulações de um desgaste precoce. E você aí, reclamando de dor nas costas e joelho estalando com menos de 1,80 m. Imagina só o coitado do JK tendo que equilibrar quase 2,30 m de pura altura no meio de um jogo de basquete.
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1: Boa tarde a você, 15 horas e 32 minutos.
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2: Amigos, atenção, direto dos anos 90 e 2000, a sombra cintilante está de volta para iluminar e trazer efeito acetinado e marcante para suas produções. A moda se reinventou e agora você pode abusar dos brilhos, seja em maquiagens com os tons neutros ou super coloridos para a balada. Se você quer uma dica de maquiador para deixar a cor ainda mais intensa e duradoura, então umedeça levemente o pincel antes de aplicar na sombra, na pálpebra e arrase.
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3: mortos. Um casal de 29 anos cansou da correria urbana e tomou a decisão radical de morar em uma ilha isolada no país de Gales, que tem apenas 4 moradores humanos e centenas de ovelhas. Lois e Aaron abandonaram suas carreiras na cidade para trabalhar como guardas do local, cuidando de jardins e fazendo a manutenção de 10 casas históricas de férias. Em troca do serviço, eles recebem salário e moram totalmente de graça, sem pagar aluguel. Mas a rotina exige desapego total. A água e a energia são super controladas. Não há sinal de celular na maior parte da ilha e o banheiro fica do lado de fora da casa, no meio do quintal. Para se sustentarem, eles cultivam a própria horta, criam galinhas e até pescam lagostas. O trabalho aperta entre abril e setembro com a chegada dos turistas. E apesar de ficarem totalmente isolados quando o Wi-Fi cai, eles economizam uma nota e adoram viver cercados por cerca de 66 ovelhas para cada habitante.
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1: Boa tarde a você, 16 horas e 3 minutos.
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5: E aproveita que eu tô brigando.
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0: gostou pra barulho. 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
5: Olá, tudo bem com vocês? Hoje é sexta-feira e vai começar o Flash Star aqui com Priscila Pera. Gente, que história! Luísa Posse, em entrevista, contou tudo sobre sua conversão ao Evangelho, que veio à tona durante a divulgação do projeto É Só o Amor, lançado em abril com Péricles. Ela gravou um manifesto ao amor e revelou publicamente a intenção de cantar para Jesus. E aí o bicho pegou. No dia seguinte, a vida dela parou. Shows foram cancelados, contratantes ficaram desesperados e ela mesma ficou confusa, porque não tinha estratégia nenhuma. Foi tudo na espontaneidade. E a mamãe Zizi Pós ficou feliz com a conversão da filha, mas achava que aquilo não ia durar muito tempo, não. Com o tempo, porém, Zizi mudou de ideia e reconheceu que a transformação era real, dizendo que só foi possível por causa de Jesus. Zizi ainda acompanhou de perto os ataques que Luísa vem recebendo ao anunciar a transição na carreira para o gospel. E Luísa segue firme, vivendo uma fase de transição e cuidando da própria saúde mental diante de tanta crítica. Esse foi o seu Flash Star, que volta daqui a pouquinho.
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6: Joga a mãozinha lá em cima, Tardezinha.

0: Belo Horizonte, ainda existe amor no mundo. Você que acredita no amor, abre teu braço e canta a frase bonita: amo você. Essa é a tardezinha, BH. Deixa eu ouvir.
1: Vou ligar pra ela e vou dizer:
0: maravilhoso. Mas eu sinto que vocês têm vontade de falar outra coisa. E como nós estamos na tardezinha, que é um pagode democrático, é um pagode de todos,

0: Quem gostou dá um grito.
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3: Sexta-feira, 24 de julho. E eu tô chegando por aqui na melhor do seu rádio com uma edição novinha em folha do Tech World pra você. Se liga aí.
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3: A Sony deu anúncio. A produção de discos físicos para todos os novos jogos do PlayStation vai ser encerrada a partir de janeiro de 2028. E olha só o tamanho do impacto dessa notícia. A consultoria Data Intelo estima que o mercado global de jogos de segunda mão movimentou nada menos que US$7,2 bilhões só em 2025. A expectativa era que esse mercado chegasse aos 13,8 bilhões até 2034, com um crescimento de 7,5% ao ano. Na prática, todo o dinheiro que rodava com os discos usados vai ficar concentrado na PlayStation Store, a única forma de comprar jogos dali pra frente. Ou seja, o jogador não vai mais poder comprar título usado, vender ou emprestar pro amigo e pra família. Michael Pachter, da Wildbush Securities, decretou que as lojas físicas de games estão condenadas, enquanto o caso Norito, da Morningstar, prevê que o mercado de segunda mão vai encolher até desaparecer por completo. A Sony justifica a decisão, dizendo que segue a tendência dos consumidores. A fatia digital das vendas de jogos para PS4 e PS5 chegou a 78% no último ano fiscal, com picos de até 85% em certos trimestres.
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4: E essa aqui marcou muito no Ferinha lá em 2023, velho. Sérgio Brasa.
5: Calma, deixa eu respirar um pouco.

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1: Agora são 16 horas e 31 minutos.
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0: obrigado.
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1: De volta com o Flash Star, eu sou Priscila Pera e tudo que tá rolando na vida dos famosos. Gente, que história emocionante a do André Marques, né? O apresentador revelou que transformou as cinzas da cadela Tora em joias. E olha que lindo, o processo gerou dois diamantes e um pingente. A Tora era uma cane corso de pelagem clara, vinda lá da França, e partiu em janeiro do ano passado. André escolheu o tom amarelo para as peças, justamente em referência à pelagem caramelo da cachorra. Um detalhe cheio de carinho. As joias ficaram prontas após alguns meses de produção, e ele compartilhou tudo no Instagram, emocionando os seguidores. Mas não para por aí. O apresentador também quer fazer o mesmo com as cinzas do pai Otto, que faleceu em maio de 2025, e já escolheu um diamante azul em homenagem aos olhos azuis dele. Ele ainda tem outra cachorra, a Banha, mas sobre ela diz que ainda não decidiu como vai ser a homenagem. Esse foi o seu Flash Star. Beijos e até.
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5: Esses pagode eu adoro, hein? Aí eu também tô em casa.

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0: Comete um crime na minha cama.
1: Pediu.
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4: Olha, eu de volta por aqui no melhor do seu rádio com mais uma edição do Tech World pra você.
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4: A China já desenvolveu mais de 400 modelos de robôs humanoides, o que representa mais da metade de todos os projetos existentes no mundo. Nos chamados cães-robô, os robôs quadrúpedes, o país já responde por cerca de 70% de todas as vendas globais, só no primeiro semestre de 2026. A produção de robôs industriais cresceu 28% em relação ao mesmo período de 2025. E a de robôs de serviço subiu 11,9%. Quem deu os números foi Wang Weiming, engenheiro-chefe do Ministério da Indústria e Tecnologia da Informação da China, em coletiva de imprensa lá em Pequim. Ele explicou que esse avanço todo vem das políticas do governo que incentivam o uso de inteligência artificial na indústria. Mais de 230 empresas chinesas já têm produtos na categoria de robôs inteligentes. E o Ministério prevê que a produção total da categoria supere 100 mil unidades ainda este ano. E para fechar com chave de ouro, segundo a consultoria Ondia, as empresas Unitree e AgeBot venderam mais de 5 mil unidades de robôs humanoides cada, somando quase o triplo de todas as outras empresas do mundo juntas.
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1: Olá, boa tarde pra você, 17 horas e 1 minuto agora.
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1: Agora são 17 horas e 30 minutos. Boa tarde.
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1: Olha a hora, agora 18 horas.
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0: Oração do Anjo. O anjo do Senhor anunciou a Maria.
1: E ela concebeu do Espírito Santo.
0: Ave Maria, cheia de graça, o Senhor é convosco. Bendita sois vós entre as mulheres, e bendito é o fruto do vosso ventre, Jesus.
1: Santa Maria, Mãe de Deus, rogai por nós, pecadores, agora e na hora da nossa morte. Amém.
0: Eis aqui a serva do Senhor.
1: Faça-se em mim segundo a vossa palavra.
0: Ave Maria, cheia de graça, o Senhor é convosco. Bendita sois vós entre as mulheres, e bendito é o fruto do vosso ventre, Jesus.
1: Santa Maria, Mãe de Deus, rogai por nós, pecadores, agora e na hora da nossa morte. Amém.
0: E o Verbo de Deus se fez carne
1: e habitou entre nós.
0: Ave Maria, cheia de graça, o Senhor é convosco. Bendita sois vós entre as mulheres, e bendito é o fruto do vosso ventre, Jesus.
1: Santa Maria, Mãe de Deus, rogai por nós, pecadores, agora e na hora da nossa morte. Amém.
0: Rogai por nós, Santa Mãe de Deus,
1: para que sejamos dignos das promessas de Cristo.
0: Oremos.
1: Infundi, Senhor, em nossas almas a vossa graça, para que, pela anunciação do anjo, cheguemos ao conhecimento da encarnação de nosso Senhor Jesus Cristo, vosso Filho, que pela sua paixão e morte na cruz, cheguemos à glória da ressurreição. Pelo mesmo Jesus Cristo, Senhor nosso. Amém.

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2: Agora eu vou puxar um aqui que eu não sei se vocês conhecem não, mas quem souber canta, ok? Vocês estão tomando uma hoje? Vocês vieram prontos mesmo ou não? Levanta o copo aí, quem tá tomando uma hoje, levanta. Eu escolhi o lugar certo. Então fala assim, ó, toma um gole aí agora e faz assim, ó.

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1: Aqui na sua rádio, 18 horas e 33 minutos.
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0: contra a violência no ambiente digital. Plataformas devem retirar em até 2 horas conteúdo íntimo não autorizado. E está proibido o uso de inteligência artificial para criar imagens íntimas falsas. É o que prevê o decreto que entrou em vigor esta semana, Luana Karen.
1: A norma engloba crimes e outros atos ilícitos praticados com o uso da internet que provoquem sofrimento físico, psicológico, sexual, político ou econômico.
0: E sancionada a lei que autoriza o uso do spray de pimenta para autodefesa por mulheres acima de 18 anos. Raquel Mariano.
2: O aerossol deverá ser de uso individual, intransferível e não poderá conter substância letal ou que cause intoxicação permanente.
0: Hoje, na apresentação da Voz do Brasil, eu, Helen Bernardes e Luciana Vasconcelos. 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Atenção, mototaxistas, motofretistas e entregadores de aplicativos habilitados no programa Move Brasil. O início das operações da linha de crédito nos bancos para a compra de novos veículos começa na próxima segunda-feira, dia 27 de julho. Nesta fase, a liberação do financiamento dependerá da análise feita pelas instituições financeiras.
3: Os trabalhadores que usam motocicletas e bicicletas como instrumento de trabalho terão um pouco mais de tempo para dar início à segunda fase da linha de financiamento do programa Move Brasil. As operações, que começariam em 13 de julho, foram adiadas para o dia 27, para a conclusão de testes tecnológicos e operacionais entre os sistemas dos bancos e do programa, explica o Alice Moreira, secretário de Desenvolvimento Industrial, Inovação, Comércio e Serviços.
4: Nós fizemos uma prorrogação do programa para que isso tivesse garantido. Por quê? Porque com o fundo garantidor não significa dizer que o trabalhador com problema de inadimplência, por exemplo, vai ter acesso a esse crédito. Mas melhora, por exemplo, a pontuação, as condições de score dos trabalhadores para ter acesso ao crédito.
3: A linha de crédito é destinada a entregadores ciclistas e motociclistas, motofretistas e mototaxistas, tanto os que trabalham por aplicativos quanto os que têm vínculo formal de emprego. O programa permite financiar um veículo zero quilômetro, como bicicleta elétrica, ciclomotor, motoneta, moto elétrica ou moto flex. A contratação do financiamento continua dependendo da análise de crédito feita pela instituição financeira. O financiamento tem prazo de até 48 meses para pagamento e carência de 2 meses. As operações contam com parte da cobertura do Fundo Garantidor de Operações, o FGO, como destaca o secretário de Desenvolvimento Industrial, Inovação, Comércio e Serviços, o Alice Moreira.
4: A utilização do fundo garantidor vai mitigar o risco de crédito. Então a gente vai ter uma cobertura de 50% da receita e 100% da operação. Com o Banco do Brasil e Caixa Econômica operando essas linhas de crédito, assim como outros bancos que se habilitarão ao programa. A taxa de juros para os homens é de 12,5% ao ano. A taxa de juros para as mulheres é de 11,5% ao ano.
3: Aqueles que não se habilitaram ainda podem fazer a solicitação, mas precisam cumprir alguns requisitos. É preciso ter CNH categoria A, estar cadastrado em aplicativos de transporte ou entrega há pelo menos 6 meses, com no mínimo 100 corridas ou entregas feitas, ou trabalhar com carteira assinada há pelo menos 6 meses. Em seguida, o trabalhador deve acessar o endereço movebrasil.sistema.gov.br e fazer a inscrição utilizando a conta Gov. Em até 5 dias úteis, o sistema informa se a solicitação atende aos critérios do programa. Com isso, os trabalhadores com participação confirmada poderão procurar a Caixa Econômica Federal, o Banco do Brasil ou outras instituições financeiras habilitadas para facilitar o crédito. Reportagem Pablo Mudim.
0: Após a divulgação de 2 taxas adicionais impostas pelos Estados Unidos a produtos brasileiros, o governo informou como isso afeta o país. Levantamento feito pelo Ministério do Desenvolvimento, Indústria, Comércio e Serviços apontou que 52,7% das exportações brasileiras para os Estados Unidos não estão alcançadas pelas sobretaxas. Nessa categoria estão, por exemplo, café, carnes, ferro fundido, aeronaves, suco de laranja, frutas, vários produtos químicos e a maior parte das exportações de celulose. De acordo com o Ministério, com base no comércio bilateral de 2024, estima-se que aproximadamente 23,1% das exportações ao país norte-americano estejam sujeitas às novas sobretaxas. Agora,
1: é lei. Mulheres poderão usar aerossol de extratos vegetais, conhecido como spray de pimenta, para autodefesa.
0: A norma foi publicada hoje no Diário Oficial.
5: Foi sancionada nesta sexta-feira a lei que autoriza em todo o país a comercialização, a aquisição e a posse de aerossol de extratos vegetais, conhecido como spray de pimenta, para a autodefesa das mulheres. Para comprar o produto, elas terão que cumprir algumas exigências, como ter idade mínima de 18 anos, apresentar documento com foto e o comprovante de residência e declarar que não possui condenação por crime doloso com violência ou grave ameaça. O dispositivo pode ter capacidade máxima de 50 ml e pode ser usado apenas para repelir agressão injusta, atual ou iminente. Ele é classificado como um instrumento de menor potencial ofensivo e deve ser composto por extratos vegetais regulamentados pela Anvisa. O aerossol deverá ser de uso individual, intransferível e não poderá conter substância letal ou que cause intoxicação permanente. A comercialização será fiscalizada pelo Poder Executivo e os comerciantes deverão manter o registro das vendas por 5 anos e orientar as compradoras sobre o uso correto do equipamento. A nova legislação ainda cria o Programa Nacional de Capacitação em Defesa Pessoal e Uso de Instrumentos de Menor Potencial Ofensivo para Mulheres. A ideia é oferecer orientações sobre legítima defesa e ações de combate à violência doméstica. Raquel Mariano, para a Voz do Brasil.
1: E já estão em vigor novas regras para proteger as mulheres do ambiente digital.
0: O decreto publicado nesta semana estabelece diretrizes para prevenir e combater os crimes cometidos ou facilitados pelo uso de tecnologias, incluindo conteúdos manipulados por inteligência artificial.
1: Confira agora na reportagem de Luana Karen.
6: A violência contra mulheres não conhece limites físicos e cada vez mais as agressões se espalham pelas redes sociais, aplicativos de mensagens e outras plataformas digitais. Para enfrentar esse cenário, entraram em vigor novas regras que reforçam a proteção das mulheres no ambiente digital e estabelecem responsabilidades para as plataformas de internet, como destaca a ministra das Mulheres, Márcia Lopes.
7: Toda vez que uma mulher se sentir ofendida, humilhada, com exposição de conteúdos íntimos não consentidos, ela imediatamente denuncia para a plataforma e a plataforma tem 2 horas para remoção desses conteúdos. Caso contrário, responderá com multa, com outros tipos de controle pela Agência Nacional de Proteção de Dados do Ministério da Justiça.
6: O decreto define o que é violência contra a mulher em ambiente digital. A norma engloba crimes e outros atos ilícitos praticados com o uso da internet e de tecnologias digitais, que provoquem sofrimento físico, psicológico, sexual, político ou econômico. A delegada-chefe adjunta da Delegacia Especial de Atendimento à Mulher, de Brasília, Mariana Almeida, destaca que grande parte das vítimas são crianças e adolescentes.
8: Muitos desses casos têm acontecido com adolescentes, principalmente ali na faixa iniciando ali dos 10, 11 anos de idade, que é o que quando a gente acredita que elas passam a ter um acesso ao celular um pouco mais livre, né? E aí a gente vê, infelizmente, esses casos em que essas meninas são cooptadas através desses, até mesmo de chats de jogos, né?
6: Uma das principais mudanças trazidas pelo decreto é a obrigação das plataformas digitais de agir com rapidez nos casos de divulgação de imagens ou vídeos íntimos sem autorização, o conteúdo deverá ser retirado do ar em até 2 horas após a notificação. As empresas terão ainda que oferecer canais gratuitos e de fácil acesso para denúncias, acompanhar cada caso e divulgar informações sobre a Central de Atendimento à Mulher, o Ligue 180. A delegada-chefe adjunta Mariana Almeida destaca que muitas vezes, por estar atrás de uma tela, o criminoso acredita que pode sair impune.
8: a internet ela deixa rastro. Então, nós temos sim meios, nós temos mecanismos de, através desses rastros, né, que são deixados ali, é possível sim responsabilizar esses agressores que tentam ali se valer desse anonimato para praticar esses crimes contra as mulheres.
1: O decreto também trata de um problema cada vez mais comum: o uso da inteligência artificial para criar imagens ou vídeos falsos de nudez ou conteúdo sexual envolvendo mulheres. As plataformas deverão adotar mecanismos para identificar e bloquear esse tipo de solicitação. Outra novidade é a determinação para reduzir o alcance de ataques coordenados contra mulheres nas redes sociais, especialmente quando envolvem mulheres que exercem funções públicas ou têm grande exposição profissional, como jornalistas. A fiscalização ficará a cargo da Autoridade Nacional de Proteção de Dados. Casos de violência contra a mulher podem ser denunciados pelo Ligue 180, que funciona gratuitamente 24 horas por dia. Violações de direitos humanos também podem ser comunicadas pelo Disque 100. Reportagem Luana Karen.
0: Atualmente, a maior parte dos serviços públicos podem ser encontrados pela internet usando a conta GovBR.
9: Mais de 177 milhões de pessoas usam o GovBR e são mais de 13 mil serviços públicos digitais disponíveis.
0: O repórter Carlos Oliveira fala quais cuidados que temos que ter com a conta. Vamos ouvir.
10: O primeiro cuidado que você precisa ter com a conta GovBR é guardar a sua senha com o mais absoluto sigilo. Nunca compartilhe com ninguém. Tenha o mesmo rigor que você tem com a senha do seu banco. Outra coisa importante é aumentar o nível da sua conta GovBR para ouro, caso ainda não seja. Aí você pode fazer o reconhecimento facial, o que torna a identificação ainda mais segura contra possíveis fraudes. Habilite também a verificação em duas etapas. Com isso, toda vez que você entrar no GovBR, colocar o seu CPF e senha, o aplicativo GovBR vai gerar um código. Só depois que digitar esse código é que você terá acesso à plataforma. A verificação em duas etapas vai funcionar se você tiver a conta GovBR de nível prata ou ouro. Você ainda pode fazer a gestão dos dispositivos que acessam sua conta GovBR. Essa ferramenta permite o monitoramento de quais aparelhos e em que locais a sua conta foi acessada pela última vez. E o histórico da conta GovBR, do mesmo jeito, mostra todos os acessos, além dos atendimentos feitos na plataforma. Mais de 177 milhões de pessoas usam o GovBR e são mais de 13 mil serviços públicos digitais disponíveis. A plataforma abrange serviços federais, estaduais e municipais. Segundo o diretor do Departamento de Identidade Digital da Secretaria de Governo Digital do Ministério da Gestão, Hudson Mesquita, este ambiente do GovBR é seguro.
11: Não há registros de invasões ou de vazamento de dados na plataforma GovBR. O sistema possui diversas tecnologias e processos de monitoramento que garantem a segurança dos ambientes tecnológicos e a privacidade das pessoas.
10: Para saber como aumentar o nível de sua conta, fazer a verificação em duas etapas, habilitar a gestão de dispositivos, ver como baixar o aplicativo GovBR e tirar qualquer dúvida sobre a plataforma, acesse o site gov.br/conta. Também existem unidades de atendimento presencial do GovBR. Para saber se tem uma perto de você, acesse o site gov.br/presencial. Reportagem Carlos Oliveira.
9: Lidar com dinheiro não precisa ser um bicho de sete cabeças e o aprendizado pode começar bem cedo na própria escola.
0: Para ajudar o ensino dentro das salas de aula, as secretarias de educação podem contar com material de apoio do FNDE. Saiba mais com Diego Freitas.
12: Secretarias estaduais e municipais de educação já podem acessar os materiais do projeto Educação Fiscal, Cidadania e Controle Social nas Escolas. Os conteúdos estão disponíveis no portal do Fundo Nacional de Desenvolvimento da Educação, FNDE. Os materiais podem ser utilizados em disciplinas, projetos pedagógicos locais e atividades de educação integral, observadas as definições de cada sistema de ensino. Segundo o Ministério da Educação, a proposta é apoiar o trabalho das redes da educação básica com conteúdos voltados à educação fiscal, ao orçamento público, à transparência e ao controle social. Os recursos pedagógicos e as informações sobre a adesão podem ser consultados na página do projeto, disponível em gov.br/FNDE. A adesão é voluntária. Diego Freitas, para a Voz do Brasil.
9: Termina amanhã, dia 25, o prazo para o envio de contribuições sobre a educação bilíngue de surdos no país.
0: As contribuições serão usadas para consolidar as diretrizes nacionais desta modalidade, para um ensino mais inclusivo e de maior qualidade.
6: Podem participar professores, gestores, profissionais da educação e qualquer cidadão interessado no tema. O professor universitário Emiliano Aquino, que é também pai e sobrinho de surdos, destaca a importância da participação da sociedade em torno deste tema.
13: Essas opiniões da sociedade constituem uma das fontes que ajuda os conselheiros a pensarem e a deliberarem. É absolutamente fundamental para que a modalidade possa ter consequências nos sistemas de ensino, nas escolas.
6: A consulta pública vai embasar a elaboração das diretrizes curriculares nacionais da educação bilíngue de surdos, um norte para estados e municípios na expansão e na consolidação dessa modalidade de ensino. Alguns dos pontos abordados pelo documento são o uso da língua brasileira de sinais nas escolas, o ensino do português escrito como segunda língua, a formação de professores bilíngues e a produção de materiais didáticos específicos para estudantes surdos. Para contribuir, basta acessar a plataforma brasilparticipativo.presidencia.gov.br. Reportagem Thaís Antônio.
9: E você pode aprender inglês e espanhol pela internet na plataforma MEC Idiomas.
0: A ferramenta é voltada à aprendizagem do nível básico ao avançado.
9: Saiba como se inscrever com Thaísa Vitória.
14: Uma plataforma gratuita para estudantes iniciarem ou complementarem o aprendizado em línguas estrangeiras. Esse é o objetivo do MEC Idiomas, que oferece cursos de inglês e espanhol por meio do portal mecidiomas.mec.gov.br ou de aplicativo. Para acessar a ferramenta, é necessário fazer login com uma conta gov.br. O usuário deve escolher o idioma que quer aprender. Em seguida, pode realizar o teste de proficiência disponível, que avalia o grau de conhecimento, ou iniciar diretamente pelo nível básico. Depois, é só começar as aulas, realizar os exercícios propostos e avançar pelas unidades do curso. As aulas são organizadas em 6 níveis de aprendizado. Cada um deles reúne de 4 a 6 módulos, contendo entre 10 e 15 aulas. No total, estão disponíveis cerca de 800 aulas. Ao concluir um nível, o estudante recebe um certificado. Thaísa Vitória para a Voz do Brasil.
0: Férias de julho estão na reta final e o fim de semana promete ser de praias, piscinas, rios e lagos para crianças e adolescentes.
9: Mas para garantir que a diversão não vire tragédia, a atenção com os pequenos precisa ser redobrada.
0: É amanhã, dia 25 de julho, é o Dia Mundial de Prevenção do Afogamento, uma data que reforça cuidados simples e que podem salvar vidas.
9: E a repórter Graziele Bezerra mostra o que pais e responsáveis devem fazer para proteger a garotada.
15: A babá Cassiane de Freitas aproveitou os últimos dias de férias para levar a filha Ruth Esther, de 8 anos, para brincar e nadar no Lago Paranoá, em Brasília. Mas em nenhum momento da brincadeira desviou a atenção da menina. Era um olho na cria e o outro também.
16: Ia ter bastante atenção, né? Porque criança cega a gente. Eu tenho muito medo também, por isso que eu deixo ela só no raso mesmo, porque a água é traiçoeira, né?
15: Nadar no lago é uma das brincadeiras preferidas da Ruth, que está sempre atenta para evitar acidentes na água.
17: Eu brinco de peixe, porque eu amo nadar. Eu tomo cuidado para mim não afogar, porque eu sou inteligente.
15: O Davi Lucas, de 13 anos, também aproveitou os últimos dias de férias na água, mas tudo com muita atenção e cuidado.
18: Eu sei nadar, mas não sou aquela pessoa que nada muito bem. E aí, de vez em quando, eu uso boia, mas como aqui eu tava com meu pai, né? Ele tava tendo atenção e me olhando.
15: Dados do Ministério da Saúde apontam que dos cerca de 72 mil afogamentos ocorridos no Brasil entre 2010 e 2023, mais de 13 mil foram de crianças e adolescentes de 0 a 14 anos. Para os pequenos, entre 1 e 4 anos, essa é a segunda maior causa de mortes acidentais no país. E o afogamento em águas naturais, como rios e lagos, foi o mais frequente. Segundo o sargento Flávio Rosa, do Grupo de Operações Aquáticas do Corpo de Bombeiros do Distrito Federal, existem cuidados que precisam ser adotados para evitar que a diversão seja substituída por tragédia.
19: Em afogamento, a gente fala que água no umbigo é sinal de perigo. Uma criança deve estar a um braço de distância do adulto responsável. A responsabilidade sobre a criança é do próprio responsável e não delegar isso jamais. Existe um tipo de boia que é o mais eficaz, que é ela que vai no tórax da criança e vai nos braços. Mesmo com equipamento, a criança deve estar sob observação.
15: Para os adultos, o alerta do sargento é: se beber, não mergulhe.
19: Mais de 70% dos afogamentos têm influência da bebida alcoólica. Bebeu, interessante que não entre na água.
15: O Brasil tem uma política nacional de redução da morbimortalidade por acidentes e violências. O plano estabelece diretrizes para prevenir mortes e ferimentos causados por acidentes no país. Entre as diretrizes dessa política está a promoção de práticas e comportamentos seguros e saudáveis para evitar que os afogamentos acabem em morte ou lesões físicas, como explica a médica do Hospital Universitário de Brasília, Thaís Mendonça Barbosa.
20: É importante que a gente determine quem é o guardião da vez, né? Quem que vai cuidar daquelas crianças que estão próximas à água e que essa pessoa tenha atenção total naquilo. Claro que saber nadar diminui o risco, mas a gente tem que lembrar que ele não elimina, né? Brincadeiras na água, essa criança pode engolir a água, ela pode bater a cabeça num salto. Por isso que mesmo crianças que sabem nadar precisam estar sob supervisão e a gente lembrar que tudo acontece em questão de segundos, né?
15: O socorro imediato pode salvar vidas em caso de afogamentos. As ocorrências devem ser comunicadas ao SAMU no 192 ou aos bombeiros no número 193. Reportagem Graziele Bezerra.
21: E hoje, sexta-feira, Luciana, tem dica para o final de semana. Que tal assistir de casa um filme brasileiro?
22: Eu acho uma ótima ideia, Ellen. E a dica que quem vai dar sou eu. É a plataforma pública de streaming Tela Brasil, que tem mais de 550 opções de produções.
21: É, além de produções infantis, tem alguns indicados ao Oscar, como O Que É Isso, Companheiro? E clássicos como Deus e o Diabo na Terra do Sol, de Glauber Rocha.
23: A produção nacional de cinema está disponível a qualquer pessoa, em qualquer lugar, na palma da mão. É o Tela Brasil, primeira plataforma pública de streaming do audiovisual brasileiro. São filmes premiados, documentários, produções infantis, obras musicais e animações, entre mais de 550 títulos no catálogo. E o acesso é gratuito, basta usar a conta gov.br. A plataforma apresenta ainda filmes brasileiros indicados ao Oscar, entre eles O Quatrilho, de Fábio Barreto, e O Que É Isso, Companheiro, de Bruno Barreto, além de sucessos de bilheteria, como Carandiru, de Hector Babenco, e Olga, de Jaime Monjardim. Também estão disponíveis clássicos do cinema brasileiro, como Deus e o Diabo na Terra do Sol, de Glauber Rocha, e A Hora da Estrela, de Suzana Amaral. Mais de 300 obras oferecem recursos, como legendas descritivas, audiodescrição e tradução em libras. O aplicativo Tela Brasil está disponível para celulares e tablets com sistemas Android e iOS e na versão para computadores no endereço telabrasil.cultura.gov.br. Daniele Popov para A Voz do Brasil.
22: Agências do INSS terão mais de 13 mil vagas de atendimento nesse fim de semana em todas as regiões do país.
21: Os atendimentos serão destinados à realização de perícias médicas e avaliações sociais, etapas obrigatórias para concessão de benefícios.
22: Para ser atendido, o cidadão precisa agendar pelo site ou aplicativo Meu INSS, ou então pelo telefone na central 135.
21: E essas foram as notícias do governo federal.
22: Uma realização da Secretaria de Comunicação Social da Presidência da República.
21: Com produção da empresa Brasil de Comunicação.
22: Fique agora com as notícias do Poder Judiciário e do Congresso Nacional. Boa noite e um bom fim de semana.
21: Boa noite e até segunda-feira.
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3: No Tribunal Constitucional de Portugal, o presidente do STF defende criação de rede de cortes constitucionais em defesa da independência judicial.
4: Para o STJ, é assédio de consumo a visita não solicitada a idosos para oferecer empréstimo consignado.
3: Tribunal Superior do Trabalho apoia a campanha de combate ao tráfico de crianças e adolescentes pela internet.
4: Boa noite, eu sou Marcela Luiz.
3: E eu sou Walter Lima.
4: O presidente do Supremo Tribunal Federal, ministro Edson Fachin, defendeu nesta sexta-feira em Lisboa a criação de uma rede de cortes constitucionais da América Latina, do Caribe e da Península Ibérica.
3: A proposta foi apresentada durante uma visita institucional ao Tribunal Constitucional de Portugal, com o objetivo de fortalecer a cooperação entre os tribunais na defesa da democracia, do Estado de Direito e da independência do Judiciário. Marcelo Della Libera.
5: O presidente do Supremo fez um balanço da agenda de sexta-feira em Portugal e destacou os avanços nas relações entre as instituições de justiça dos países de língua portuguesa.
7: Tivemos dois encontros muito produtivos. O primeiro com o Conselho Superior da Magistratura de Portugal, no qual discutimos integrações institucionais muito importantes. O segundo encontro que tivemos foi com o senhor presidente do Tribunal Constitucional Português e nós levamos a ele a nossa preocupação para criar e desenvolver uma rede na comunidade dos países de língua portuguesa de defesa da autonomia e da independência judicial.
5: Durante a agenda, também foi anunciada a primeira edição do curso Justiça 4.0. A formação será realizada em novembro no Supremo Tribunal Federal e reunirá representantes da comunidade dos países de língua portuguesa.
4: Para o STJ, é assédio de consumo a visita domiciliar de correspondentes bancários a aposentados e pensionistas do INSS sem solicitação para oferecer empréstimos consignados.
3: Essa prática é proibida pelo Código de Defesa do Consumidor. Fátima Uchoa.
25: O Ministério Público do Maranhão ajuizou ação civil pública após denúncias de assédio de consumo em Timbiras. A terceira turma do STJ manteve a decisão da Justiça Maranhense que condenou instituições financeiras a não realizarem visitas à casa de idosos para oferecer empréstimos consignados quando o serviço não tiver sido solicitado. Segundo a ministra relatora Nancy Andregue, considerando a hipervulnerabilidade do idoso, a visita domiciliar não solicitada reduz drasticamente a margem de reflexão, pressionando a aceitação imediata do serviço.
4: Tribunal Superior do Trabalho apoia campanha de combate ao tráfico de crianças e adolescentes pela internet.
3: Este ano, a iniciativa foca na conscientização sobre os riscos das redes sociais. Marla Lacerda.
26: A campanha O Tráfico de Pessoas é Real quer conscientizar pais, mães, professores e sociedade sobre os perigos que sites e redes sociais oferecem. Um alerta sobre conversas aparentemente inocentes em ambientes virtuais, mas que, na verdade, terminam em aliciamento de vítimas. Mais de 3 milhões por ano. A campanha faz parte do projeto Liberdade no Ar, que desde 2022 conta com o apoio da Justiça do Trabalho na divulgação de vídeos e banners de conscientização.
4: Justiça determina que vereador de Joinville, em Santa Catarina, e outro réu removam vídeos ofensivos publicados em redes sociais.
3: A ação foi apresentada pelo Ministério Público Federal, Vanessa Pereira.
27: Segundo a ação, os vídeos publicados por um vereador de Joinville, em Santa Catarina, e por outro réu, contém mensagens discriminatórias e ofensivas contra moradores de comunidades periféricas, migrantes e beneficiários de programas sociais. Com isso, a Justiça Federal em Florianópolis determinou que os réus removam os conteúdos do ar em até 24 horas e que a empresa Meta retire os links das publicações do ar em até 48 horas, sob pena de multa.
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3: Boa noite.
4: e um bom fim de semana.
3: E até segunda-feira.
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6: Eu sou Humberto Pinheiro e estes são os destaques de hoje do Jornal do Senado, que começa agora. Acordo entre Mercosul e União Europeia é destaque da pauta internacional do Senado. Lei garante crédito a empresas afetadas pela crise no comércio externo. Aprovada pelo Senado, lei garante meia entrada na Copa do Mundo Feminina de 2027. Boa noite. O acordo de livre comércio entre o Mercosul e a União Europeia foi o principal destaque da pauta internacional do Senado no primeiro semestre. Após 26 anos de negociações, os senadores aprovaram o acordo provisório de comércio entre os dois blocos. A medida abre caminho para a formação de uma das maiores áreas de livre comércio do mundo, com um mercado de mais de 700 milhões de consumidores. Mais informações com o repórter Pedro Pincer.
8: O texto prevê redução de tarifas para 91% dos produtos importados pelo Mercosul e 95% dos produtos importados pela União Europeia. O acordo criará uma das maiores áreas de livre comércio do mundo, ligando os dois blocos em um mercado de mais de 700 milhões de pessoas. Entre os pontos positivos estão o aumento das exportações agrícolas, maior acesso a equipamentos e maquinários europeus, atração de investimentos e modernização industrial. A senadora Tereza Cristina, do Progressistas de Mato Grosso do Sul, deu mais detalhes sobre o tratado.
10: E o acordo, ele é muito amplo, ele trata de compras governamentais, investimentos, ele trata do setor financeiro, produtos do agro que vão ter acesso ao mercado europeu com alíquotas mais baratas e também o que nós vamos receber de lá. É uma coisa de mão dupla o acordo, não só o que nós exportamos e o que nós vamos importar de lá.
8: Outro acordo de livre comércio considerado importante foi o firmado entre o Mercosul e Singapura. Pelo texto, o país asiático concederá isenção tarifária imediata e integral à totalidade de produtos exportados pelo Mercosul. Já o bloco sul-americano se compromete a eliminar progressivamente, em até 15 anos, as tarifas incidentes sobre 95,8% dos produtos do país asiático, o que corresponde a 90,8% do total do valor atualmente importado. Outros tratados internacionais aprovados dizem respeito à proteção de direitos do consumidor em contratos do Mercosul e projetos de coprodução cinematográfica com a França e com a China.
6: Foi sancionada a lei que cria linhas de crédito para empresas afetadas pelas crises do comércio internacional. A medida prevê até 15 bilhões de reais em financiamentos para exportadores de outros setores da economia. O objetivo é ampliar o acesso ao crédito, preservar a competitividade das empresas brasileiras e reduzir os impactos de instabilidade no mercado externo. Repórter Patrícia Oliveira.
11: A nova lei busca reduzir o impacto do aumento das tarifas sobre produtos brasileiros. Poderão ter acesso ao crédito empresas da indústria, da agropecuária, da pesca, da aquicultura, da mineração e também cooperativas e associações. Os recursos podem ser usados para capital de giro, compra de máquinas e equipamentos e modernização da produção. O presidente da Comissão de Relações Exteriores, senador Nelsinho Trade, do PSD de Mato Grosso do Sul, defende a atuação coordenada das instituições brasileiras.
12: Precisamos entender se os instrumentos criados são suficientes para enfrentar uma situação como essa e, se necessário, discutir aperfeiçoamento, sempre com base em critérios técnicos e na proteção da economia brasileira.
11: O governo prevê que o novo tarifaço vai atingir 18% das exportações brasileiras para os Estados Unidos.
6: A Comissão de Constituição e Justiça aprovou neste ano um pacote de propostas voltadas à eficiência do Poder Judiciário, à modalidade administrativa, à segurança de servidores essenciais e à regulação de direitos civis. Entre as matérias estão o estabelecimento de barreiras contra a sobrecarga processual em tribunais superiores, a tipificação de novos crimes qualificados e o endurecimento das normas contra a lavagem de dinheiro no país. A reportagem é de Bruno Lourenço.
0: A Comissão de Constituição e Justiça votou neste primeiro semestre restrições para o uso de dinheiro em espécie para a compra de imóveis, a autorização para que servidores públicos sejam MEIs e iniciativa que define critérios objetivos para a concessão da assistência judiciária gratuita. Os senadores chancelaram ainda a regulamentação do chamado filtro de relevância para a admissão de recursos especiais direcionados ao Superior Tribunal de Justiça. O relator da matéria, senador Sérgio Moro, do PL do Paraná, enfatizou que o acúmulo de processos nas cortes superiores inviabiliza uma justiça de qualidade.
9: Porque o acesso em demasia aos tribunais superiores, pelo acúmulo de milhares de processos nessas cortes, acaba dificultando a porta de saída. E o cidadão quer ver o final do processo.
0: A CCJ também aprovou no semestre a criminalização do exercício ilegal da medicina veterinária e o projeto que agrava as punições para crimes cometidos contra profissionais.

0: segurança sanitária aos agentes comunitários.
1: Apesar de reconhecer que o acesso à educação foi ampliado nas últimas décadas, o senador Confúcio Moura, do MDB de Rondônia, lembrou que é preciso garantir permanência dos alunos nas escolas, evitando a evasão e que haja aprendizagem efetiva. Para que isso ocorra, argumentou, é necessário valorizar os professores. Confúcio Moura também destacou que a melhoria da educação depende da continuidade das políticas públicas relacionadas ao setor e da redução das desigualdades entre as regiões do país.
2: Já não se trata apenas de garantir acesso, temos que garantir a permanência do aluno na sala de aula, a aprendizagem efetiva do aluno, a formação que prepare o cidadão para a vida. É aí que está o segredo, o nó da questão.
1: A FIFA começou a receber o cadastro de interessados em comprar ingressos para a Copa do Mundo Feminina de 2027, que será realizada no Brasil. Lei aprovada pelo Congresso Nacional garante o direito à meia entrada para estudantes, idosos, jovens de baixa renda e pessoas com deficiência. O benefício vale para todos os jogos disputados no país e busca ampliar o acesso do público ao maior torneio do futebol feminino. Mais detalhes com Rodrigo Rezende.
3: O cadastro para receber informações sobre a compra dos ingressos para a Copa do Mundo Feminina de 2027 já começou. As informações estão no site fifa.com. A lei com as regras para a Copa de 2027, aprovada pelo Congresso, garante uma carga de ingressos com preços pela metade para estudantes, pessoas com mais de 60 anos e jovens de baixa renda com até 29 anos cadastrados no CadÚnico. O senador Romário, do PL do Rio de Janeiro, destaca que o evento de 2027 terá um legado importante e se aproveitará da estrutura construída para a Copa de 2014.
4: Estamos falando de jovens e crianças que certamente irão se inspirar com as atletas e com a festa nos estádios. Estamos falando também do turismo e dos recursos da economia que serão gerados.
3: 8 cidades brasileiras serão sedes da Copa do Mundo em 2027. São elas: Rio de Janeiro, São Paulo, Belo Horizonte, Recife, Fortaleza, Salvador, Brasília e Porto Alegre.
1: Com trabalhos técnicos de João Lira, o Jornal do Senado fica por aqui. Acompanhe agora as notícias do Tribunal de Contas da União e da Câmara dos Deputados. Boa noite e um bom fim de semana.
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6: O Tribunal de Contas da União avaliou a política que busca garantir o acesso da população aos serviços postais em todo o país. O objetivo é assegurar que cartas e encomendas continuem chegando a todos os brasileiros, inclusive em regiões mais distantes. A auditoria apontou que os serviços postais continuam sendo essenciais, principalmente para moradores de áreas rurais e locais de difícil acesso. Nessas regiões, eles também garantem o acesso da população a documentos, medicamentos e outros serviços importantes. O TCU identificou desafios como dificuldades de financiamento, falhas no acompanhamento da qualidade dos serviços e necessidade de melhorar o planejamento. Por isso, o tribunal recomendou medidas para fortalecer a gestão, aumentar a transparência e garantir a continuidade dos serviços em todo o Brasil. Saiba mais em tcu.gov.br.
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7: Câmara aprova atendimento permanente para mulheres vítimas de violência.
8: Comissão limita a autoria de obra artística com uso de inteligência artificial.
7: Projeto prevê medidas para enfrentar os impactos climáticos nas escolas.
8: Plenário pode votar medida que impede fim repentino de jogos eletrônicos.
7: Boa noite. Já pode entrar na pauta de votações do plenário projeto que obriga empresas de jogos eletrônicos a avisarem antes de retirarem o produto do mercado. O repórter Antônio Vital tem os detalhes da proposta.
9: Ganhou o regime de urgência e pode ser votado no plenário da Câmara, projeto que pretende acabar com um dos principais motivos de queixas de jogadores de videogames, que é a retirada do produto do ar pela empresa desenvolvedora sem que haja um aviso prévio ou até mesmo a chance de manter o game em um servidor próprio, disponível para quem quiser. Hoje, diversos videogames vendidos no mercado, na verdade, não passam de uma licença que dá direito aos compradores a acessarem o conteúdo online, sem que o jogo possa ser baixado no computador. Isso significa que, quando a empresa decide retirar o produto do mercado, os jogadores que pagaram pela licença

0: ficam sem acesso ao game. O projeto que ganhou o regime de urgência foi apresentado pela deputada Jandira Fegali, do PCdoB do Rio de Janeiro, e prevê obrigações para as empresas desenvolvedoras dos jogos. Obriga, por exemplo, que os consumidores sejam avisados com antecedência de 180 dias antes da retirada do produto e determina que os jogos fiquem disponíveis por pelo menos 2 anos antes de serem descontinuados. Os jogadores terão ainda o direito de serem informados se estão comprando um jogo que pode ser baixado no computador ou apenas uma licença para acesso online ao produto. Nesse caso, o fornecedor do jogo terá ainda que disponibilizar uma versão alternativa do jogo sem custos extras ou devolver o dinheiro pago, corrigido, quantia proporcional ao tempo de uso do produto. Segundo a autora do projeto, Jandira Fegali, as medidas foram sugeridas por comunidades de jogadores e complementam as regras do marco legal da indústria de jogos eletrônicos, uma lei aprovada em 2024. Além das obrigações das empresas, a proposta cria um fundo para preservação e fomento dos jogos eletrônicos. Os recursos serão destinados à preservação, catalogação, restauração e disponibilização pública dos jogos nacionais considerados relevantes, o que será feito em parceria com o Instituto do Patrimônio Histórico e Artístico Nacional, o IFAM. O regime de urgência foi aprovado de maneira simbólica pelo plenário. O deputado Kim Kataguiri, do Missão de São Paulo, defendeu as medidas previstas para evitar que o consumidor compre uma licença achando que está adquirindo um jogo, mas ele criticou a criação do fundo.
1: Os jogadores não estão pedindo a criação de um fundo público, os jogadores não estão pedindo que o IFAM faça qualquer regulamentação, a demanda é simplesmente corrigir uma falha de mercado, assimetria de informação. A empresa sabe quando vai encerrar o servidor, a empresa sabe até onde vai manter as suas atividades, mas não esclarece isso para o consumidor. A empresa sabe que não está vendendo o jogo, a empresa sabe que está vendendo licença, mas não deixa isso claro para o consumidor.
0: O projeto proíbe a venda de qualquer jogo eletrônico que não possa ser utilizado pelo consumidor de forma independente após o encerramento do serviço, com exceção daqueles oferecidos por meio de assinatura, e desde que isso esteja claro no contrato. A punição para a empresa que não obedecer às regras é multa que pode ser de 1% do faturamento bruto ou R$500 mil. Com o regime de urgência, o projeto pode ser votado a qualquer momento no plenário da Câmara, sem passar pela análise das comissões permanentes da Casa. Rádio Câmara, de Brasília, Antônio Vital.
2: Previdência.
3: Sérgio Brito, do PSD da Bahia, pede urgência na votação do projeto que regulamenta a aposentadoria especial dos agentes comunitários de saúde e dos agentes de combate às endemias. Ele lembra que a medida beneficia mais de 400 mil profissionais e reconhece o trabalho realizado para melhorar a atenção básica.
4: Esses profissionais estão todos os dias nas ruas, enfrentando sol, chuva, doenças e situações de risco para cuidar da saúde da nossa população. Eles são a porta de entrada do SUS e merecem reconhecimento. O projeto garante uma aposentadoria mais justa, aos 52 anos de idade para os homens e 50 anos para as mulheres, com pelo menos 20 anos de efetivo exercício na função, além de assegurar integralidade e paridade nos benefícios.
5: Sérgio Brito lembra ainda que o texto estabelece regras para os servidores que exerceram parte da carreira em outras atividades. Para ele, a proposta representa um ato de justiça e fortalece o SUS ao valorizar os profissionais responsáveis pela prevenção de doenças e pelo cuidado das famílias.
2: Agricultura.
3: O governo federal editou uma medida provisória como parte do acordo com o Congresso e o setor agropecuário para buscar soluções para a dívida agrícola. A repórter Silvia Munhato traz mais informações sobre o texto enviado pelo Executivo.
6: A Câmara analisa a medida provisória que autoriza a criação de linhas de crédito rural para recomposição de dívidas de produtores rurais e cooperativas afetados por eventos climáticos adversos ou pela redução nos preços de comercialização de seus produtos. O texto é fruto de um acordo entre o governo, representantes do setor e parlamentares, anunciado pelo presidente da Câmara dos Deputados, Hugo Mota. O deputado Alceu Moreira, do MDB do Rio Grande do Sul, da Frente Parlamentar da Agropecuária, disse que o setor teve que ceder nas suas reivindicações, mas que o acordo foi bom, porque sinalizou para a criação de um fundo garantidor que poderá reduzir custos de forma mais permanente.
7: Porque o fundo garantidor reduz o risco de quem financia. Se nós tivermos outro problema climático, o fundo garantidor vai conseguir indenizar as lavouras pela perda, o que significa dizer que o seguro agrícola virá logo depois, será muito mais barato, porque ele terá menos risco de indenização pela incidência do prejuízo.
6: Segundo o governo, a medida provisória deverá permitir a renegociação de mais de 100 bilhões de reais em dívidas, com um impacto anual nas contas públicas inferior a 4 bilhões de reais. Para ter acesso aos benefícios, produtores rurais e cooperativas devem ter registrado entre 2019 e 2025 perdas em duas ou mais safras, que resultaram na redução de, no mínimo, 30% da renda bruta esperada. Os encargos financeiros ficarão entre 6% ao ano e 12% ao ano, dependendo do porte do produtor. O prazo de reembolso será de até 8 anos, com carência de 2 anos para o pagamento da primeira parcela do principal. A medida provisória ainda permite que os bancos prorroguem por até 30 dias o vencimento das operações de crédito de produtores que estavam adimplentes até o dia 14 de julho. Da Rádio Câmara de Brasília, Silvia Minhato.
2: Desenvolvimento Regional.
5: Projeto de Hildo Rocha, do MDB do Maranhão, obriga os estados e a União a informarem as câmaras de vereadores sobre a execução de obras e serviços nos municípios. Ele explica que a ideia é ampliar a transparência e permitir que os vereadores acompanhem investimentos feitos com recursos públicos.
8: O governo federal, eles têm executado obras diretamente nos estados e nos municípios. E os estados também. Tem estado que até reforma de praça fazem. Entretanto, os vereadores, eles não têm acesso a essas informações. A União chega lá, o governo federal, através de algum órgão do governo federal, executa a obra e o vereador fica sem saber o que é que está acontecendo ali. Da mesma forma, o governo do estado chega no município, executa a obra e faz o serviço. E os vereadores ficam sem saber.
3: Pelo texto, devem ser repassadas informações como valor da obra, fonte dos recursos, prazos e identificação do órgão executor ou da empresa contratada. Hildo Rocha acrescenta que a medida prevê punição para quem deixar de comunicar as ações ao Legislativo Municipal.
2: Educação.
5: Avança na Câmara projeto que prevê medidas para enfrentar os impactos climáticos nas escolas. A repórter Júlia Lopes traz mais informações sobre a proposta.
9: A Comissão de Educação da Câmara dos Deputados aprovou um projeto que estabelece diretrizes para reduzir os efeitos das mudanças climáticas no ambiente escolar, como ondas de calor e chuvas intensas. A proposta prevê ações de adaptação e educação ambiental nas unidades de ensino, além de medidas para garantir conforto térmico em salas de aulas e áreas comuns. Para a autora do projeto, deputada Sâmia Bonfim, do PSOL de São Paulo, adaptar as estruturas das escolas às mudanças climáticas é fundamental.
10: As escolas, elas precisam estar adaptadas para que o direito à educação seja assegurado, para que os alunos possam aprender e para que os trabalhadores da educação possam trabalhar, porque senão é inviável, é impossível. E aí o projeto propõe iniciativas e diretrizes para que haja mudança da estrutura, da arquitetura, instalação de ar-condicionados, ventiladores, arborização, ou seja, é uma meta mesmo, uma construção de escolas em que a infraestrutura considera as questões climáticas também.
9: No texto proposto pela relatora, deputada Silvia Cristina, do PP de Rondônia, haverá mudanças na Lei de Diretrizes e Bases da Educação para garantir que seja de responsabilidade do poder público realizar instalações escolares adequadas ao clima de acordo com cada região. Segundo a relatora, não é necessário alterar regras sobre o uso de recursos da educação. Ela explicou que os investimentos para a adaptação das escolas já podem ser feitos com base na legislação atual. Dados do Censo Escolar de 2023 mostram que apenas 3 em cada 10 salas de aula da rede pública têm climatização. Isso significa que cerca de 70% ainda não contam com esse tipo de estrutura. Na rede privada, o índice de salas climatizadas chega a 47%. Ainda segundo o levantamento, cerca de 7.500 escolas não têm acesso à água potável e mais de 3.200 não contam com nenhuma fonte de água. Da Rádio Câmara de Brasília, Júlia Lopes.
3: O projeto que propõe medidas para a redução dos efeitos climáticos nas escolas ainda será analisado pelas comissões de Desenvolvimento Urbano, Finanças e Tributação e Constituição e Justiça.
2: Saúde.
5: A Câmara aprovou e já encaminhou ao Senado o projeto de Jorge Sola, do PT da Bahia, que permite a dispensa de licitação para aquisição pelo SUS de medicamentos da empresa brasileira de hemoderivados e biotecnologia, a Hemobras.
3: O deputado explica que a medida agiliza o acesso aos produtos, reduz entraves administrativos e fortalece a produção nacional. Jorge Sola acrescenta que a proposta garante o abastecimento do SUS e preserva o caráter público da produção desses medicamentos por meio da Hemobras.
2: É bom lembrar que a Hemobras produz hemoderivados a partir do plasma excedente coletado na rede de banco de sangue do SUS. E no Brasil, a nossa Constituição proíbe a comercialização do sangue e de todos os tecidos e órgãos. Então, não é possível uma empresa privada produzir hemoderivados no Brasil, porque sangue no Brasil não é mercadoria, sangue não pode gerar lucro. Por isso foi criada a Hemobras e por isso que a dispensa de licitação é extremamente coerente e necessária para o SUS.
5: Cultura. Comissão aprova projeto que limita a autoria de obras com uso de inteligência artificial. A repórter Sofia Peçanha tem os detalhes.
11: A Comissão de Ciência, Tecnologia e Inovação aprovou o projeto que estabelece que apenas pessoas físicas podem ser reconhecidas como autoras de obras literárias, artísticas ou científicas. A proposta, apresentada pelo deputado Jonas Donizete, do PSB de São Paulo, altera a Lei de Direitos Autorais. Na prática, o texto reforça que, mesmo quando há uso de ferramentas de inteligência artificial no processo de criação, a autoria só poderá ser atribuída a um indivíduo humano, independentemente do nível de autonomia da tecnologia utilizada. O relator da proposta na comissão, o deputado Davi Soares, do Podemos de São Paulo, destacou que o uso de inteligência artificial deve ser equiparado a outras ferramentas usadas no processo criativo, como, por exemplo, pincéis e tintas utilizados por um artista plástico.
12: O uso das ferramentas de IA não pode ser considerado de forma diferente do emprego de qualquer outra ferramenta utilizada para a criação de obras, sejam elas físicas, analógicas ou digitais.
11: Segundo o projeto, a inteligência artificial pode ser usada como instrumento, mas não pode ser considerada autora de uma obra. Por exemplo, um escritor que utiliza um programa de IA para ajudar na elaboração de um texto continua sendo autor. Já conteúdos gerados automaticamente, sem participação criativa humana relevante, não terão autoria reconhecida. Na justificativa da proposta, o autor esclarece que a criação intelectual é um ato profundamente humano, que reflete a individualidade, a personalidade e a criatividade do autor, atributos que sistemas de IA, por mais avançados que sejam, não possuem. O relator, o deputado Davi Soares, ressaltou que a medida pretende proteger os criadores e evitar impactos no mercado cultural, como a produção em massa de conteúdos automatizados e a concentração no setor devido ao rápido avanço tecnológico.
12: Entretanto, a velocidade da evolução desses sistemas, a massificação do uso, exige uma resposta legislativa mais rápida, sob pena de estar sendo criada uma insegurança no ambiente de trabalho de artistas para os negócios de editores.
11: Agora, o projeto que assegura a humanos os direitos autorais de obras produzidas com o uso de inteligência artificial segue para análise na Comissão de Cultura. Da Rádio Câmara de Brasília, Sofia Peçanha.
5: Justiça.
3: Paulo Soares, do Podemos de São Paulo, apresentou o projeto de lei que cria o crime de corrupção sistêmica na legislação brasileira. O texto prevê punições para agentes públicos envolvidos em esquemas ilegais de desvio de recursos do contribuinte.
13: É fundamental que a gente possa penalizar, criminalizar o que eu chamo de corrupção sistêmica, ou seja, incluir no Código Penal um dispositivo que possa colocar na cadeia para valer desde o político, aquele com um mandato, até o seu assessor que tenha participado de alguma maneira dos esquemas de corrupção. Ou seja, é o interlocutor que foi chamar um prefeito, um vereador, uma empresa terceirizada para fazer parte da esquema. Todos os agentes envolvidos nos esquemas de corrupção precisam ser penalizados e com cadeia. Inclusive, prevê penas pesadas, mais de 20 anos de prisão, no caso, por exemplo, de políticos com mandato.
5: Paulo Soares explica que o projeto amplia a responsabilização de todos os envolvidos em esquemas de corrupção e prevê penas mais rigorosas para esses crimes. Ele afirma que a proposta fortalece o combate à corrupção e aumenta a transparência na administração pública.
14: Segurança Pública.
3: A Câmara aprovou a oferta de canais de atendimento permanentes para mulheres vítimas de violência. A repórter Paula Bittar acompanhou a votação.
14: A Comissão de Constituição e Justiça da Câmara aprovou um projeto que determina a oferta permanente e gratuita de canais telefônicos e virtuais de atendimento para mulheres em situação de violência doméstica e familiar. O texto aprovado prevê que esses canais funcionem 24 horas por dia, todos os dias da semana, com profissionais capacitados para receber notícias de infrações penais, orientar as vítimas e encaminhá-las à rede de apoio. A proposta também estabelece que deverão ser elaborados relatórios mensais a partir dos dados coletados para subsidiar políticas públicas. A relatora do projeto na comissão, deputada Lídice da Mata, do PSB da Bahia, comentou a importância de reforçar a legislação de combate à violência contra mulheres.
15: Muitas vezes o primeiro pedido de ajuda acontece por telefone ou pela internet. Garantir que esses canais funcionem 24 horas por dia, todos os dias, de forma ininterrupta, faz com que a garantia, a proteção à mulher, ela possa ser efetiva. Que esses profissionais que funcionam nesses serviços sejam profissionais capacitados, significa ampliar o acesso à proteção e salvar vidas. Fortalecer a Lei Maria da Penha é reafirmar que o Estado não pode tolerar nenhuma forma de violência contra a mulher.
14: A proposta que determina a oferta permanente e gratuita de canais telefônicos e virtuais de atendimento para mulheres em situação de violência doméstica e familiar já pode seguir para o Senado, a menos que haja recurso para análise pelo plenário da Câmara. Da Rádio Câmara de Brasília, Paula Bittar.
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5: Eimon, do PT do Rio de Janeiro, apresentou projeto que obriga síndicos de condomínios a comunicar às autoridades casos de suspeita de violência contra mulheres, crianças, idosos e animais. O objetivo é ampliar o enfrentamento da violência nos espaços residenciais.
16: Nos condomínios, muitas vezes, a gente tem aquela expressão: em briga de marido e mulher, ninguém mete a colher. A gente se posiciona sim. Então, esse nosso projeto diz que, em caso de suspeita de violência contra mulheres nos condomínios, contra pessoas idosas nos condomínios, contra crianças nos condomínios e também violência contra animais, portanto a violência pet, os síndicos desses condomínios, eles têm a obrigação de se reportar às autoridades para que as investigações sejam feitas para a gente barrar esta violência.
3: Reimor argumenta que o projeto não transforma o síndico em agente policial, mas atribui a ele a responsabilidade de proteger os condôminos. Para o deputado, a medida facilita a atuação de órgãos de proteção, como conselhos tutelares, delegacias especializadas e serviços de assistência social.
5: Termina agora o Jornal Câmara dos Deputados.
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0: Olha o seguinte. Vamos beber de maneira errada hoje.
1: Marcelo, fala a continuação da minha história.
0: Você começa, faz segundinho, você.

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